0: O secretário nacional de segurança pública, Chico Lucas, explica que a nova legislação, além de penalizar um crime contra a ordem econômica, combate um problema que pode até afetar a saúde pública.
1: Quando nós aumentamos uma pena como essa, a gente está enfrentando sobre todos os eixos, né? Esses combustíveis que eram furtados ou roubados, a comercialização deles, por vezes, era

0: comunidade. Então, esse aspecto também tem que ser levado em consideração no que diz respeito ao aumento da pena.
1: Agora, Luana, essa semana também a Secretaria Nacional do Consumidor se reuniu com 140 representantes, né, de PROCONs para alinhar uma ação de fiscalização do mercado de combustíveis. Como é que vai funcionar esse trabalho?
2: Olha, Mariana, o encontro marcou o início da Operação Carga Pesada, de âmbito nacional, que tem como foco a apuração de possíveis aumentos abusivos na comercialização de combustíveis líquidos. Os PROCONs poderão compartilhar informações, documentos e resultados das fiscalizações, além de organizar ações conjuntas. A reunião foi convocada após a Agência Nacional de Petróleo, Gás Natural e Biocombustíveis ter recebido cerca de 330 denúncias relacionadas a aumentos abusivos de preços. De acordo com o secretário nacional do consumidor, Ricardo Morishita, já foram instaurados 70 processos administrativos contra postos de combustíveis. Morishita explica que o problema está no aumento da margem de lucro desses estabelecimentos.
3: Qual é o problema? É num momento de guerra em que o governo tem programas de subvenção, quer dizer, ele faz pagamento direto para auxiliar a compra desse combustível. Tem a desoneração de impostos, ou seja, a sociedade brasileira contribui com esse processo e absolutamente num momento tão delicado do cenário global, com o aumento do preço do petróleo, não é o momento para o aumento da margem de lucro desses postos. Isso configura uma prática abusiva prevista no Código de Defesa do Consumidor.
2: Os estabelecimentos têm 20 dias para apresentar defesa e os processos seguirão os procedimentos administrativos previstos na legislação.
4: Luana, você mencionou agora há pouco sobre denúncias recebidas pela ANP. Como é que está sendo a atuação da agência?
2: Luciano, a ANP tem aplicado multas a essas distribuidoras que já superam os 200 milhões de reais. As penalidades resultam de decisões em primeira instância e as empresas ainda podem recorrer. Em algum dos casos julgados, a agência apurou que as margens brutas das distribuidoras aumentaram mais de 1.350%.
1: Nossa, e tem algo que os consumidores possam fazer, Luana, para ajudar nesse controle do aumento abusivo do preço dos combustíveis?
2: Com certeza, Mariana. Além de registrar a queixa aos PROCONs estaduais e municipais, o contato sobre possíveis irregularidades no mercado de combustíveis pode ser feito diretamente com a ANP, tanto pelos canais digitais da agência quanto por telefone. O número é 0800-970-0267. Luciane e Mariana.
4: Obrigado, Luana Karen, pelas informações ao vivo aqui na Voz do Brasil.
1: Aumentou o número de brasileiros com CNPJ, o Cadastro Nacional de Pessoas Jurídicas.
4: Segundo o IBGE, esse percentual aumentou 11% de 2012 a 2025, alcançando 35%.
1: E as mulheres estão buscando mais a formalização para tocar seus negócios.
5: O aumento na formalização entre as pessoas que trabalham por conta própria foi apontado pelo IBGE em dados divulgados nesta quarta-feira. Em 2025, o contingente de empregadores e trabalhadores por conta própria no Brasil somou quase 31 milhões de pessoas. O percentual de formalização com CNPJ, o Cadastro Nacional da Pessoa Jurídica, chegou a 35%, frente a 24% em 2012. De acordo com o analista do IBGE, William Kratochiwil, a formalização está associada ao nível de escolaridade.
6: Percebe-se claramente um aumento da formalização, juntamente com o aumento da escolaridade desses trabalhadores. Por exemplo, os trabalhadores com ensino superior que trabalham por conta própria, mais da metade deles tem o seu registro no Cadastro Nacional de Pessoa Jurídica. Ao passo que, quando observamos os empregadores, ou seja, aqueles que têm um trabalho, uma empresa mais robusta, eles possuem um nível de formalização muito superior já para aqueles com um nível de instrução mais baixo.
5: Ainda segundo os dados do IBGE, as mulheres têm índice de formalização maior, com cerca de 37% para elas, contra pouco mais de 34% dos homens. A Roseli Ferreira, que é microempreendedora individual, faz parte desta estatística. Ela trabalha na produção de biojoias sustentáveis em Brasília e fala sobre os benefícios da formalização.
7: Muitas pessoas

0: acham que é só gasto? Não. Há benefícios, e muito benefícios, né, em ser um MEI, né, em relação a você estar precisando de um empréstimo, você pode contar várias portas, várias.
1: O regime de MEI, microempreendedor individual, permite que trabalhadores autônomos tenham um registro de CNPJ, emitam notas fiscais e assegurem direitos previdenciários, como aposentadoria, auxílio-doença e licença-maternidade. A contrapartida é o pagamento de uma guia mensal unificada de tributos. O presidente do SEBRAE, Rodrigo Soares, diz que a formalização aumenta os lucros de quem empreende.
2: Ele tem a possibilidade de triplicar o seu faturamento. Por quê? Porque, primeiro, ele vai ter acesso ao crédito e possibilidade de escalar e ampliar as suas vendas, o seu pequeno negócio. Segundo, abre-se para ele a possibilidade também de vender para grandes empresas, para outras empresas, porque elas exigem a nota fiscal.
1: A região sul liderou a formalização e atingiu índice de 47% em 2025, seguida pelo centro-oeste e pelo sudeste. Reportagem Gabriela Noronha.
3: O transporte aéreo brasileiro registra crescimento nos primeiros 8 meses do ano.
4: De janeiro a agosto, quase 89 milhões de passageiros voaram dentro e fora do país, uma alta de 4,7% em relação ao mesmo período do ano passado.
5: De janeiro a agosto deste ano, 88 milhões e 600 mil passageiros foram transportados em voos domésticos e internacionais. As viagens por dentro do país, ou seja, o mercado doméstico, concentrou parte dessa movimentação, com 68 milhões de pessoas. Só em agosto foram 11 milhões e meio de passageiros, sendo 8 milhões e 900 mil em voos internos. O ministro de Portos e Aeroportos, Tomé Franca, detalha o que significam esses números.
6: E o que esses números mostram para a gente? Que a aviação brasileira está crescendo, que mais gente está viajando de avião e, claro, que precisamos continuar investindo para que esta curva de crescimento continue avançando nos próximos anos.
5: O transporte de cargas acompanhou o ritmo de expansão do setor. Em agosto, foram transportadas 121.500 toneladas de mercadorias. De janeiro a agosto, o transporte aéreo acumulou 922.500 toneladas de cargas. Os dados fazem parte do relatório de demanda da oferta da Agência Nacional de Aviação Civil, ANAC, divulgado todo mês. O levantamento reúne informações sobre a movimentação de passageiros e cargas e sobre a demanda e a oferta dos mercados domésticos e internacional. Reportagem Cleide Lopes.
3: E quem vai viajar de avião nos próximos meses precisa ficar atento às novas regras para casos de atraso, cancelamento ou interrupção de voos.
4: A ANAC, Agência Nacional de Aviação Civil, atualizou as informações que as companhias aéreas devem fornecer aos passageiros.
7: A Agência Nacional de Aviação Civil atualizou as regras para transporte aéreo de passageiros. Com a mudança, o consumidor deverá ser informado já na compra da passagem de que o voo pode sofrer alterações por condições meteorológicas, requisitos de segurança ou outros fatores. Em caso de imprevisto, a empresa deverá comunicar o passageiro por canais digitais, informar a previsão de partida, as opções de reacomodação e como acessar a assistência material. Os direitos à alimentação, hospedagem e transporte continuam valendo. Depois de 2 horas de espera, a companhia deve oferecer alimentação. Se a espera ultrapassar 4 horas e houver necessidade de pernoite, também devem ser oferecidos hospedagem e transporte de ida e volta. Em situações excepcionais, quando a empresa não conseguir fornecer diretamente a assistência, o passageiro poderá ter despesas necessárias e razoáveis reembolsadas, mediante comprovação dos gastos. O pagamento deve ser feito em até 7 dias. As novas regras passam a valer em até 30 dias e, em caso de problema, o passageiro deve procurar primeiro a companhia aérea. Se não resolver, pode registrar reclamação na plataforma ANAC Passageiro, no endereço gov.br/ANAC. Com locução de Thaís de Araújo, reportagem Pablo Mundim.
3: publicidade em ambiente digital ganha novas regras para proteger o consumidor de conteúdos publicitários enganosos, abusivos ou fraudulentos.
4: É o que prevê portaria publicada hoje pelo Ministério da Justiça e Segurança Pública, em conjunto com a Secretaria de Comunicação Social da Presidência da República.
3: A portaria estabelece regras para anúncios impulsionados, ou seja, aqueles que são patrocinados e veiculados por redes sociais e outras plataformas que hospedem conteúdo de terceiros.
4: Na prática, as plataformas com mais de 1 milhão de usuários ativos serão obrigadas a manter um repositório público para que a população consiga pesquisar quem pagou pelo anúncio, quanto foi gasto, o público-alvo, o número estimado de destinatários alcançados e outras informações.
3: E os provedores deverão manter essas informações por pelo menos 1 ano após a veiculação.
4: De mulheres pode começar de um jeito que parece inofensivo, uma promessa de emprego, de uma vida melhor ou até de ajuda financeira.
3: Por isso, é importante ficar de olho e desconfiar de situações suspeitas.
4: Hoje, 23 de setembro, é o Dia Internacional contra a Exploração Sexual e o Tráfico de Mulheres e Crianças. Data para reforçar a prevenção e lembrar que qualquer pessoa pode ajudar denunciando.
8: O tráfico humano é um crime que viola os direitos humanos e afeta a dignidade das pessoas, atingindo de forma desproporcional mulheres e meninas, em especial para fins de exploração sexual e trabalho análogo à escravidão. Esse crime tem se tornado uma ameaça global, já que as redes criminosas estão cada vez mais sofisticadas com o uso da internet e ferramentas tecnológicas, estruturas que ultrapassam fronteiras, como explica Anitta Cunha Monteiro, coordenadora geral de prevenção à violência contra as mulheres do Ministério das Mulheres.
9: Quando chegam naquela situação de total vulnerabilidade, não conseguem sair facilmente para nem perceber que de fato estão numa situação que é considerada crime.
8: No último ano, a Unidade Nacional de Enfrentamento do Tráfico Internacional de Pessoas e do Contrabando de Imigrantes atuou em mais de 1.100 processos judiciais. 216 pessoas foram denunciadas à justiça. Desse total, 79 pessoas respondem por tráfico internacional de seres humanos e em casos que envolvem quase 300 vítimas identificadas. A Coordenadora Geral de Enfrentamento ao Tráfico de Pessoas e Contrabando de Imigrantes do Ministério da Justiça e Segurança Pública, Marina Bernardes, faz um alerta para que as pessoas não sejam vítimas.
10: A principal ferramenta é informação. É receber uma proposta que parece muito boa para ser verdade, que você não tem muita informação ali das condições do trabalho, ou que oferecem pagar tudo, as passagens, hospedagem, buscar, checar as fontes, desconfiar se essas ofertas, se essas promessas vêm principalmente por redes sociais, que hoje é o principal meio, né?
8: O dia 23 de setembro foi instituído pela Organização das Nações Unidas como o Dia Internacional contra a Exploração Sexual e o Tráfico de Mulheres e Crianças. A porta de entrada para denunciar o crime são os disques 100 e 180. Com locução de Edinaldo Júnior, reportagem Cleide Lopes.
3: Vítimas de violência passam a contar com um protocolo integrado de atendimento entre as áreas de segurança pública e saúde.
4: A medida, sancionada hoje, vale para mulheres, crianças, adolescentes e pessoas em situação de vulnerabilidade.
3: Pela nova lei, o primeiro atendimento deve ser feito por um profissional de segurança pública, que deve garantir o encaminhamento imediato da vítima para uma unidade pública de saúde e o registro da ocorrência.
4: Os profissionais de saúde e segurança deverão receber treinamento específico e periódico para oferecer um atendimento que evite a chamada revitimização, ou seja, que a pessoa tenha que passar novamente por situações de sofrimento ao relatar o que aconteceu.
3: O protocolo prevê ainda atendimento médico imediato e informações à vítima sobre direitos e acesso a serviços especializados.
4: Muita gente, a Libras, língua brasileira de sinais, é a principal forma de se comunicar, estudar, trabalhar e ter acesso a serviços e direitos.
3: Por isso, garantir o uso da Libras também é garantir inclusão e autonomia para as pessoas surdas.
4: Atualmente, existem mais de 300 línguas de sinais em todo o mundo, utilizadas por cerca de 70 milhões de pessoas.
3: Hoje é o Dia Internacional das Línguas de Sinais, uma data que reforça a importância de uma comunicação que seja acessível a todos.
11: Você que está acompanhando a Voz do Brasil está entendendo tudo o que eu falo porque compartilhamos o mesmo idioma. Agora imagine uma comunidade inteira que se comunica com a mesma riqueza de detalhes, sentimentos e agilidade, mas usando o olhar, as mãos e as expressões do rosto em vez da voz. Isso é a Libras, a língua brasileira de sinais. Ela é reconhecida por lei e tem uma gramática própria, com regras de frases e estruturas tão complexas quanto o português. Mas você sabia que nem sempre esse tipo de linguagem foi aceita? Quem explica é Neide Lins, que trabalha como intérprete da língua brasileira de sinais aqui na Empresa Brasil de Comunicação.
12: Os surdos, eles foram durante muitos anos obrigados a oralizar, que é a falar mesmo sem estar escutando, né? Inclusive teve o Congresso de Milão em 1880, onde alguns estudiosos se reuniram para discutir a língua de sinais, e nesse congresso foi definido que a sinalização não deveria ser feita, deveria ser feita a oralização. E foi um retrocesso muito grande, né, para a comunidade surda, onde ela foi proibida de sinalizar. Inclusive, em vários casos era utilizado, inclusive, amarrar as mãos dos surdos para que eles não sinalizassem durante o ensino.
11: Atualmente, existe a Política Nacional de Educação Bilíngue de Surdos, que busca promover a qualificação das redes de ensino em todo o país. O objetivo é garantir o direito de todos, como disse Marisa Dias Lima, coordenadora geral bilíngue da Educação Básica e Educação Superior no Ministério da Educação. Como ela é surda, vamos ouvi-la pela voz da intérprete Luciane Bresciani.
13: Essa política tem como objetivo qualificar e assegurar a oferta e também da educação bilíngue de surdos, garantindo o acesso à educação, pensando também a permanência dos indivíduos numa educação de qualidade.
11: Segundo o Censo Escolar de 2024, há cerca de 60 mil matrículas de surdos na educação básica no país. Eles podem estudar em colégios bilíngues ou inclusivos. Nos bilíngues, os estudantes aprendem Libras como a língua principal. Já nas escolas inclusivas, o professor dá a aula e o intérprete faz a interpretação para o aluno surdo. Foi em uma unidade como essa que Alexandre Mastroianni estudou. Apesar das dificuldades, ele conta que a experiência foi interessante para ter contato com outros alunos. Vamos ouvir a entrevista de Alexandre na voz do repórter Edinaldo Júnior.
14: Lá dentro da escola pública tinham intérpretes e eu percebi que às vezes era complicado, mas era muito bom ter intérprete, era positivo, mas o problema principal para mim era o professor, porque o professor não dava muita atenção para os alunos com deficiência de forma geral. O professor era direto na fala, fala o tempo todo. Então, quem é ouvinte consegue, e às vezes o tradutor não conseguia acompanhar tudo.
11: A Política Nacional de Educação Bilíngue de Surdos prevê também ações de formação inicial e continuada para profissionais da educação, em articulação com as instituições federais de ensino e colaboração entre os entes federados. Reportagem Márcia Fernandes.
4: Em 2026, o Disque 100 registrou mais de 12 mil violações de direitos humanos contra pessoas com deficiência auditiva e surdez.
3: O Disque 100 oferece atendimento em Libras por videochamada.
4: E para facilitar a perícia médica, o INSS vai garantir a presença de intérpretes de Libras, a língua brasileira de sinais, para pessoas com deficiência auditiva que precisarem desse apoio.
15: Pessoas com deficiência que precisam passar por perícia médica do INSS agora têm direito à participação de intérpretes de língua brasileira de sinais, a Libras, quando esse recurso for necessário para garantir a comunicação. A medida está prevista em portaria do Ministério da Previdência Social, publicada nesta quarta-feira, dia 23 de setembro. O intérprete poderá acompanhar o atendimento presencialmente ou participar por videoconferência e outros recursos tecnológicos. Mesmo quando o segurado e o perito estiverem na mesma agência da Previdência Social, a interpretação poderá ocorrer à distância. De acordo com o INSS, a função do profissional é facilitar a comunicação entre a pessoa com deficiência e o perito, sem substituir a autonomia técnica do médico na avaliação. A recusa injustificada ao recurso, quando necessário, poderá resultar na apuração de responsabilidade administrativa. A nova norma entrou em vigor na data de sua publicação e substituiu uma portaria de 2022. Claudimário Carvalho, para a Voz do Brasil.
3: E essas foram as notícias do governo federal.
4: Uma realização da Secretaria de Comunicação Social da Presidência da República.
3: Com produção da Empresa Brasil de Comunicação.
4: Fique agora com o Minuto do TCU. Em seguida, as notícias do Poder Judiciário e do Congresso Nacional. Boa noite.
3: Boa noite para você. Até amanhã.
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17: O Tribunal de Contas da União avaliou as políticas de inclusão digital no Brasil e identificou problemas que dificultam o planejamento e a coordenação das ações. O levantamento mapeou mais de 400 iniciativas do governo federal, estados e municípios, além de ações da iniciativa privada e organizações da sociedade civil. Cerca de 86% das residências brasileiras têm acesso à internet. Mesmo assim, 28 milhões de brasileiros não usavam a rede em 2025. O TCU aponta que a inclusão digital não se restringe apenas ao acesso. Também envolve a qualidade da conexão, o custo do serviço e a capacidade de usar as tecnologias. Em parceria com o IPEA, o Instituto de Pesquisa Econômica Aplicada, o tribunal desenvolveu uma ferramenta que permite avaliar políticas e identificar riscos de exclusão digital. 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
16: 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Você vai ouvir agora notícias do Poder Judiciário.
18: Supremo decide que mães biológicas ou adotantes terão direito à licença maternidade remunerada.
19: STJ define que homem poderá voltar a conviver com animal de estimação após fim do relacionamento com a ex-companheira.
18: Justiça Eleitoral confirma punição por impulsionamento de propaganda eleitoral.
19: Boa noite, eu sou o Arthur Filho.
18: E eu sou Walter Lima.
19: Supremo Tribunal Federal assegura todas as mães biológicas ou adotantes licença maternidade remunerada de 120 dias, prorrogável por mais 60, independentemente da natureza do vínculo trabalhista ou funcional.
18: A licença maternidade é um direito trabalhista que assegura às mulheres grávidas ou após o parto, ou ainda após a efetiva adoção, um período de afastamento do trabalho destinado para que elas se dediquem aos cuidados com o recém-nascido, à recuperação pós-parto e à formação e ao fortalecimento dos vínculos familiares com a criança adotada.
19: Homem poderá voltar a conviver com cadela de estimação após fim de relacionamento com ex-companheira.
18: Mas o Superior Tribunal de Justiça, o STJ, afastou a guarda compartilhada do PET. Fátima Uchoa.
20: Ao reformar decisão do Tribunal de Justiça do Distrito Federal que havia determinado a reintegração da posse do animal à tutora, o STJ reconheceu a posse conjunta e a divisão de despesas com o animal durante a relação e mesmo após o fim dela. Apesar de considerar possível estabelecer um sistema de custódia compartilhada do PET entre o ex-casal, o STJ afastou a aplicação da guarda compartilhada por entender que os animais são considerados bens, ainda que de natureza especial, como seres vivos e, portanto, não poderiam ser enquadrados nas regras do direito de família. O relator foi o desembargador convocado Luiz Carlos Gamboge.
19: Justiça determina a comprovação da origem de cassiterita ligada a garimpo na terra indígena Yanomami em Roraima.
18: A decisão é fruto da ação ajuizada pelo Ministério Público Federal, Lucas Lopes.
21: Na liminar, a justiça determinou que a empresa White Solder Metalurgia e Mineração Limitada e a Cooperativa de Produtores de Estanho do Brasil deixe de comprar, receber, registrar ou vender cassiterita sem documentos que comprovem a origem legal do minério. Além disso, ambas as empresas deverão apresentar à justiça em até 30 dias uma relação completa das compras do minério realizadas desde 2021. Em caso de descumprimento, será aplicada multa diária de R$50 mil para cada ré, além de multa diária de R$20 mil por atraso na entrega dos relatórios e periódicos, que deverão ser entregues a cada 3 meses à Justiça e ao MPF.
19: O Tribunal Superior Eleitoral confirmou uma punição por impulsionamento de propaganda eleitoral negativa contra adversários políticos.
18: Nessa terça-feira, os ministros confirmaram decisão do Tribunal Regional Eleitoral do Rio Grande do Norte, que aplicou multa aos candidatos a prefeito e vice-prefeito de São Gonçalo do Amarante, Vitor Struck.
0: A decisão confirma a aplicação da multa de R$10 mil a Jaime Calado Pereira dos Santos e Flávio Henrique de Oliveira, eleitos em 2024, aos cargos de prefeito e vice-prefeito de São Gonçalo do Amarante. Por maioria, o TSE reiterou o entendimento já consolidado da corte de que a propaganda eleitoral negativa na internet é proibida, tanto na pré-campanha quanto no período eleitoral. E que o impulsionamento de conteúdos com caráter negativo em plataformas como Facebook e Instagram gera a aplicação de multa.
19: A Justiça do Trabalho do Pará determinou o fim do assédio eleitoral a terceirizados em Santarém.
18: Eles tinham de apoiar nas próprias redes sociais um candidato a deputado estadual, Samantha Flor.
2: O Ministério Público do Trabalho denunciou uma servidora da Secretaria de Turismo do Pará, responsável pelos terceirizados que atuam no Centro de Convenções Sebastião Tapajós. Segundo o MPT, o apoio ao candidato teria sido associado à manutenção dos empregos. A Justiça do Trabalho do Pará proibiu a prática e a servidora foi afastada. O Estado foi multado em R$10 mil, além de R$5 mil por trabalhador prejudicado.
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19: A você, uma boa noite.
18: Boa noite e até amanhã.
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23: Eu sou o Thiago Medeiros e esses são os destaques de hoje do Jornal do Senado, que começa agora. Senado lança pesquisa sobre violência contra a mulher com deficiência. Comissão analisa a criação de política de incentivos à fabricação de motores. Jaime Bagato lhe propõe auditoria e audiência pública sobre edital de concessão na BR-364. Boa noite. Uma pesquisa inédita sobre a violência contra a mulher com deficiência foi apresentada na Comissão de Direitos Humanos. Repórter Patrícia Oliveira.
24: Os resultados da pesquisa do Data Senado mostram que 60% das brasileiras com deficiência sofreram alguma agressão antes dos 30 anos. Em 65% dos casos, o agressor é o marido ou companheiro. Quase a metade das mulheres com deficiência estão mais vulneráveis à violência patrimonial e 39% sofreram violência sexual, seguida de agressões físicas, morais e psicológicas. A senadora Mara Gabrilli, do PSD de São Paulo, apresentou proposta para garantir prioridade para mulheres com deficiência vítimas de violência nas contratações públicas de serviços. A ideia é oferecer mais autonomia para essas mulheres que são muito dependentes do agressor, e 83% delas não denunciam a agressão.
25: É independência econômica, as redes de apoio e relações sociais das mulheres com deficiência ficam gravemente comprometidas. Isso faz com que meninas e mulheres com deficiência estejam expostas a maiores riscos de sofrer violência.
24: A pesquisa também revelou que apenas 31% das vítimas com deficiência buscaram uma delegacia especializada e 19% delas tiveram a medida protetiva descumprida pelo agressor.
23: O projeto que cria a política de incentivo à fabricação de motores pode ser votado na Comissão de Infraestrutura. O objetivo é a substituição de importações e estímulos para o desenvolvimento de tecnologias sustentáveis no país. Repórter César Mendes.
26: A proposta prevê linhas de crédito específicas e condições favoráveis para empresas que fabricam motores e seus componentes. O objetivo é fortalecer a indústria nacional, reduzir a dependência de produtos importados e estimular a inovação tecnológica voltada a motores de veículos elétricos, híbridos e movidos a biocombustíveis. Relator, o senador Laércio Oliveira, do Progressistas de Sergipe, elogiou a previsão de estímulos para a instalação de unidades produtivas em regiões menos industrializadas do país.
1: Merece destaque a preocupação da proposição com o desenvolvimento regional e com a desconcentração econômica.
26: O texto estabelece também ações de capacitação profissional em áreas como engenharia, manufatura avançada e gestão da produção industrial.
5: O edital de concessão na BR-364 pode ser tema de auditoria e audiência pública. São 887 quilômetros entre as cidades de Cuiabá, capital matogrossense, e Vilhena, em Rondônia. Repórter Pedro Pincer.
6: O senador Jaime Bagatoli, do PL de Rondônia, apresentou um requerimento que solicita uma audiência pública para discutir os termos técnicos e regulatórios, além da viabilidade econômico-financeira de um edital de concessão da Rota Agrocentral. O edital, aprovado pela Agência Nacional de Transportes Terrestres no último dia 3, prevê um leilão em 17 de dezembro. A concessão abrange 887 quilômetros de trechos das rodovias entre as cidades de Cuiabá, capital matogrossense, e Vilhena, em Rondônia. O requerimento questiona a proporção entre as tarifas e as melhorias previstas.
7: Uma região tão distante, tão longe dos grandes centros consumidores. Vamos barrar essa concessão. Não podemos deixar que esse custo seja árduo sobre a população do norte do Brasil, sendo uma única rodovia federal saindo de Cuiabá até o Rio Branco do Acre.
6: O senador também apresentou um requerimento que solicita ao Tribunal de Contas da União uma auditoria sobre o processo licitatório do edital de concessão.
5: Uma nova ligação entre Brasil e Paraguai faz parte do caminho que pretende aproximar o centro-oeste brasileiro dos portos do Oceano Pacífico. A ponte entre Porto Murtinho, em Mato Grosso do Sul, e Carmelo Peralta, no Paraguai, agora tem nome oficial. A estrutura integra a Rota Bioceânica, corredor que pretende reduzir tempo e custos no transporte de mercadorias até a Ásia. Repórter Henrique Nascimento.
9: Uma nova ligação entre o Brasil e o Paraguai passa a levar o nome de um dos defensores da integração entre os dois países. A ponte Heitor Miranda dos Santos liga Porto Murtinho, em Mato Grosso do Sul, a Carmelo Peralta, no Paraguai, e integra a Rota Bioceânica. O projeto, que deu origem à lei, foi relatado no Senado por Nelsinho Trade, do PSD de Mato Grosso do Sul. Ele destacou que a Rota Bioceânica pode diminuir a distância percorrida pelas exportações destinadas ao mercado asiático.
10: Você vai economizar 14 dias de viagem, 8 mil quilômetros marítimos a menos, redução de até 40% no frete. Dos produtos que sairão desses países, Brasil, Paraguai, Argentina e Chile, para ir até o continente asiático.
9: A ponte está em fase final de construção e a previsão é que seja inaugurada até o próximo ano.
5: Nova lei publicada hoje determina que órgãos de saúde e de segurança devem contar com protocolo integrado para atender vítimas de estupro e outras formas de violência física contra mulheres, crianças, adolescentes e pessoas em situação de vulnerabilidade. O texto estabelece regras para o acolhimento, atendimento médico, preservação de provas e realização de perícias, além de medidas para evitar a revitimização quando a vítima é exposta a novo sofrimento ou constrangimento ao buscar ajuda na saúde, polícia ou justiça. O relator do projeto que deu origem à lei foi o senador Jaime Campos, do União de Mato Grosso. Ele argumenta que as regras unificadas contribuem para um atendimento mais humanizado e tornam mais efetivo o dever do Estado de proteger pessoas em situação de vulnerabilidade.
22: A integração entre os diversos órgãos envolvidos favorece maior celeridade e eficiência na atuação estatal, com reflexos positivos na prevenção da impunidade e na proteção das vítimas.
5: Também foi publicada no Diário Oficial da União a lei que concede o título de capital nacional do basquete ao município de Franca, em São Paulo. A proposta que originou a lei foi relatada pelo senador astronauta Marcos Pontes, do PL de São Paulo. Ele observou que Franca é reconhecida pela relação histórica com o basquete, desde a década de 1940, quando a modalidade passou a fazer parte da identidade local. O parlamentar acrescentou ainda que o basquete não se limita apenas ao esporte, mas mobiliza a cultura, a economia e até a geração de empregos locais.
4: Mais do que tradição esportiva, o basquete de Franca configura verdadeiro patrimônio cultural e econômico. O esporte mobiliza escolas, projetos nacionais, categorias de base, academias, estabelecimentos de comércio, gerando empregos diretos e indiretos e fomentando o turismo esportivo.
8: Eleições 2026.
5: Eleitor que não puder votar no dia da eleição pode justificar a ausência para evitar punições da Justiça Eleitoral. Essa justificativa pode ser feita presencialmente ou pelo celular no aplicativo e-título. Repórter Márcio Maturana.
11: Como muitos brasileiros, a militar do Exército Andréia Pereira Cerdeira não vai estar perto da sua sessão eleitoral no dia 4 de outubro. Isso já aconteceu outras vezes, mas neste ano Andréia acredita que vai ser mais simples justificar a ausência.
12: Nas vezes anteriores eu tive que ir até uma sessão para fazer a justificativa, mas agora tem, assim, tá um pouquinho mais fácil, a gente consegue fazer isso pelo aplicativo, então evita que a gente tenha que se locomover, né, sair no dia da eleição, procurar um lugar que possa fazer a justificativa.
11: Quem preferir justificar presencialmente pode levar um documento com foto até uma mesa receptora de justificativa em locais divulgados pelos cartórios eleitorais. A punição por faltar e não justificar é multa de até R$3,51. Enquanto ela não for paga, o cidadão fica impedido de emitir passaporte, carteira de identidade e inscrever-se em concurso público.
5: Com trabalhos técnicos de Eliseu Caires, o Jornal do Senado fica por aqui. Acompanhe agora as notícias da Câmara dos Deputados. Boa noite.

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1: Câmara analisa obrigatoriedade de telhados verdes em edifícios públicos.
2: Projeto prevê punição para criminoso que expulsar morador de sua casa.
3: Comissão de Educação aprova a proposta que visa reduzir a evasão escolar.
4: Boa noite. Avança na Câmara o projeto de lei que cria uma política nacional de combate à evasão escolar. A reportagem é de Maria Neves.
5: A Comissão de Educação da Câmara dos Deputados aprovou o projeto que institui a Política Nacional de Educação e Combate à Evasão Escolar. Como explica o autor, deputado Amon Mandel, do Republicanos do Amazonas, o objetivo da política é garantir a permanência dos estudantes no ensino básico por meio de ações integradas da União, dos estados e dos municípios. A proposta determina que o Ministério da Educação será responsável por coordenar a política e deverá criar mecanismos para identificar o risco de evasão e abandono escolar. Dentre os principais fatores que contribuem para a evasão, cita frequência irregular à escola, histórico de repetência e situação de vulnerabilidade social. De acordo com o relator na Comissão de Educação, deputado Tarcísio Mota, do PSOL do Rio de Janeiro, essas medidas são importantes principalmente para as populações mais vulneráveis.
6: Que a gente tem, infelizmente, ainda muitas crianças e jovens que estão fora da escola ou estão fora da idade correta na escola. Portanto, a criação de um programa nacional de enfrentamento à evasão escolar é decisivo. Que o governo da União preste assistência técnica e financeira, estabeleça diretrizes, regras, acompanhamento e monitoramento. A gente espera que dessa forma as famílias brasileiras tenham condições de que as crianças, jovens e adultos estejam na escola.
5: Ainda de acordo com o projeto, sempre que identificar algum risco de abandono escolar, o sistema de ensino deverá promover a busca ativa do aluno. Esse trabalho poderá ser feito em parceria com conselhos tutelares e a rede de assistência social e deverá incluir visitas domiciliares e notificação dos responsáveis em até 5 dias úteis depois da identificação da ausência prolongada do estudante da sala de aula. A proposta prevê também que sempre que detectado risco de evasão, a instituição deve adotar um plano individualizado de atendimento ao aluno. O apoio deverá contar com ações como atendimento pedagógico suplementar, reforço escolar e encaminhamento a programas de transferência de renda e proteção social. O projeto estabelece ainda que a União deverá prestar assistência técnica e financeira a estados e municípios. Para isso, terá de priorizar aqueles com maiores índices de evasão e repetência, menor índice de desenvolvimento da educação básica, populações em situação de vulnerabilidade social e localização em regiões remotas, especialmente no Norte e no Nordeste. A proposta que institui a Política Nacional de Educação e Combate à Evasão Escolar ainda será analisada pelas Comissões de Finanças e Tributação e de Constituição e Justiça. Se aprovada nas duas, poderá seguir para análise do Senado. Da Rádio Câmara de Brasília, Maria Neves.
0: Educação.
7: Projeto de Júnior Mano, do PSB do Ceará, cria um programa com condições excepcionais de renegociação de débitos do FIES. Segundo o deputado, o objetivo é permitir que estudantes com contratos firmados entre 2012 e 2017 possam também renegociar suas dívidas.
4: A proposta de Júnior Mano prevê descontos de até 100% sobre encargos, abatimentos para pagamentos à vista, parcelamento em até 180 vezes e a suspensão temporária de cobranças judiciais. O texto estabelece ainda reduções adicionais para profissionais da educação, saúde, segurança e assistência social.
0: Cultura.
7: A instituição de regras de transparência para o financiamento público de eventos e shows é o objetivo de projeto de Miguel Ângelo, do PT de Minas Gerais. Pela proposta, a contratação de artistas exigiria detalhamento dos valores e comprovação de que o gasto não vai prejudicar áreas essenciais como saúde e educação.
4: Miguel Ângelo esclarece que o texto não estabelece teto de gastos ou interferência na escolha das atrações, focando apenas na prestação de contas. A medida obrigaria também a divulgação detalhada de cachês, custos logísticos e fontes de custeio nos portais oficiais de transparência.
0: Direitos Humanos.
7: A Câmara aprovou um projeto que proíbe condomínios de multar pessoas com deficiência por perturbação de sossego. A repórter Paula Bittar explica quando a medida se aplica.
8: A Comissão de Constituição e Justiça da Câmara aprovou um projeto que proíbe condomínios de aplicar multa por perturbação do sossego a pessoas com deficiência. A medida é válida apenas para os casos de comportamentos relacionados diretamente à deficiência da pessoa. O texto insere no Estatuto da Pessoa com Deficiência o dever dos condomínios de garantir o tratamento compatível à deficiência do morador, bem como de promover o equilíbrio entre o direito à moradia e a harmonia coletiva. A proposta que proíbe condomínios de aplicar multa por perturbação do sossego a pessoas com deficiência segue agora para o Senado Federal. Da Rádio Câmara, de Brasília, Paula Bittar.
4: Proposta que estabelece recursos mínimos para o Sistema Único de Assistência Social contou com voto favorável de Tiririca, do PSD de São Paulo. O projeto vincula parte da receita corrente líquida da União, dos Estados, do Distrito Federal e dos municípios ao financiamento do SUAS.
7: Pelo texto aprovado na Câmara com o apoio de Tiririca, o percentual mínimo começa em 0,3% no primeiro ano após a publicação e chega a 1% no quarto ano de implementação. A medida busca dar continuidade ao financiamento dos serviços de proteção social.
0: Segurança Pública.
4: Projeto em debate na Câmara quer a punição para criminosos que expulsam moradores de suas casas. A repórter Mônica Tati explica.
9: Proposta em debate na Câmara dos Deputados quer transformar em crime a prática de expulsar moradores de suas residências mediante violência. O projeto também prevê punições para quem coagir moradores a colaborar com atividades criminosas, impor cobranças ilegais a comerciantes ou famílias, ou utilizar o monitoramento eletrônico clandestino. Segundo o autor, deputado Capitão Alden, do PL da Bahia, o objetivo é impedir que facções criminosas ou grupos armados dominem grandes áreas através do terror e da violência contra moradores e comerciantes. O Código Penal já prevê os crimes de ameaça, constrangimento ilegal e esbulho possessório, mas nenhum desses dispositivos reflete a gravidade da expulsão de moradores, segundo o Capitão Alden.
10: Famílias inteiras são expulsas de suas próprias casas sob ameaça de morte. Muitas vezes porque se recusaram a colaborar com criminosos, porque possuem parentes policiais ou porque estes parentes pertencem a uma outra facção rival ou simplesmente porque o tráfico decidiu tomar aquele imóvel. Na prática, essas organizações criminosas passaram a exercer um poder paralelo, dominando territórios, confiscando imóveis e impondo regras pela força.
9: Pelo projeto, o crime de expulsão de moradores por meio de violência, grave ameaça ou intimidação praticada por organizações criminosas será punido com reclusão de 8 a 12 anos e multa. Será enquadrado no mesmo crime quem pichar ou sinalizar imóvel com ordens de desocupação, participar de ordens de expulsão, destruir ou invadir imóveis para coagir moradores a sair, obrigar pessoas a praticar atos ilícitos, exigir o pagamento de taxas de moradores ou comerciantes e instalar e operar clandestinamente sistemas de vigilância eletrônica. A pena poderá ser aumentada em 1/3 se a vítima for pessoa idosa, criança, pessoa com deficiência ou mulher chefe de família. O projeto também agrava a punição de pichações que transmitam mensagens relacionadas a crimes, exaltação de organizações criminosas, racismo, preconceito ou incitação ao consumo de drogas. Nesse caso, a pena passa a ser de 12 meses a 2 anos de detenção e multa. A proposta que criminaliza a expulsão de moradores e comerciantes de suas propriedades mediante o uso de violência já foi aprovada pela Comissão de Segurança Pública e Combate ao Crime Organizado e deve ser votada por mais 3 comissões antes de seguir para o plenário da Câmara. Da Rádio Câmara de Brasília, Mônica Tati.
7: Olival Marques, do Podemos do Pará, é favorável à proposta de emenda à Constituição que integra União, Estados, Distrito Federal e municípios em ações de segurança. A proposta inclui a coordenação do Sistema Único de Segurança Pública, mantendo as competências dos entes federativos.
4: A PEC também amplia a atuação da Polícia Rodoviária Federal para o policiamento de rodovias, ferrovias e hidrovias federais. O texto, que tem apoio de Olival Marques, prevê ainda que a corporação auxilie forças estaduais a pedido dos governadores, além de atuar em situações de calamidade ou desastre.
7: Delegado Fábio Costa, do PP de Alagoas, defende a aprovação de projeto que determina que bens usados na prática de atividades ilegais e apreendidos pelo Estado passem para o poder público. A medida alcança, por exemplo, bens empregados no tráfico de drogas e no desmatamento.
4: Delegado Fábio Costa avalia que a medida pode desestimular práticas ilícitas ao atingir o patrimônio do criminoso. Relator da matéria na Comissão de Segurança Pública, o parlamentar aponta que os bens poderão ser usados na fiscalização de infrações que motivaram a apreensão.
7: Projeto de Vicentinho Júnior, do PSDB do Tocantins, torna obrigatório o uso de tornozeleira eletrônica por agressores que descumprirem medidas protetivas da Lei Maria da Penha. A proposta fixa um perímetro de 500 metros para o disparo do alarme.
4: De acordo com Vicentinho Júnior, a monitoração eletrônica deixa de ser facultativa e passa a ser exigida em caso de reincidência. Para o deputado, a medida garante tempo para que a mulher possa reagir e buscar proteção, além de acionar os órgãos de segurança.
0: Desenvolvimento Regional.
7: Silas Câmara, do Republicanos do Amazonas, votou a favor do projeto que cria regras para resolver disputas territoriais entre municípios vizinhos. A mudança dos limites dependerá de estudo de viabilidade e de consulta à população por meio de plebiscito.
4: O texto apoiado por Silas Câmara permite que parte do território de um município seja incorporada a outro, sem a criação de uma cidade. A proposta busca facilitar a definição dos limites municipais para evitar problemas na prestação de serviços públicos às populações das áreas envolvidas.
0: Economia.
7: O empreendedorismo feminino tem uma frente parlamentar que defende seus interesses no Congresso. A repórter Silvia Munhato traz mais informações sobre as principais medidas defendidas pelo colegiado.
11: A Frente Parlamentar pela Mulher Empreendedora lançou o Pacto pelo Empreendedorismo Feminino com o objetivo de obter o apoio do Estado e da sociedade para as políticas públicas voltadas para o setor, ou seja, ultrapassar a barreira dos governos, tornando as políticas permanentes. É o que explicou a coordenadora da Frente, a deputada Anne Ortiz, do PP do Rio Grande do Sul, em entrevista ao programa Painel Eletrônico da Rádio Câmara. A frente busca a aprovação do projeto que atualiza o teto dos microempreendedores individuais, MEI. O governo quer aumentar o máximo de faturamento anual para que uma empresa possa ser MEI de R$ 81 mil para R$ 110 mil em 2027 e R$ 140 mil em 2028. A correção evita que a empresa perca os benefícios de enquadramento como MEI, caso seu faturamento aumente. Outro projeto importante para a frente é o Marco do Empreendedorismo Feminino, que, segundo a deputada Anne Ortiz, quer facilitar o acesso ao crédito para o público feminino.
12: Esse marco que nós estamos construindo é para que as mulheres tenham mais acesso ao crédito e a capital, até porque, inclusive, as mulheres hoje não conseguem ter tanto acesso ao crédito. O Sebrae também faz uma parceria muito grande com a gente, nos trouxe esses números, que muitas vezes não conseguem ter recurso, né, para buscar esse capital, não conseguem ter fiador, não conseguem cumprir com as exigências, mesmo que o público feminino seja muito melhor pagador, né?
11: A deputada afirmou ainda que é preciso ter políticas diferenciadas para as nanoempreendedoras, que têm rendimento até a metade do MEI, cerca de R$ 40 mil por ano. Neste caso, seriam importantes ações que visassem a sobrevivência das empresas, como atividade de educação financeira. Da Rádio Câmara de Brasília, Silvia Minhato.
4: Grace Elias, do PL de Minas Gerais, apresentou o projeto que institui uma política de fomento, incentivo e promoção do empreendedorismo feminino. A proposta está estabelece eixos para incentivar negócios com foco no aumento da autonomia econômica, no acesso a capacitações e na inovação.
7: O texto de Grace Elias prevê prioridade de atendimento para empreendedoras em situação de vulnerabilidade social. Na avaliação da deputada, a medida busca reduzir barreiras históricas no ambiente de negócios e impulsionar a geração de renda para as mulheres.
4: A J. Albuquerque, do PP do Ceará, é favorável à adesão do Brasil à Convenção Internacional de Hong Kong para a reciclagem segura de navios. Ele explica que o acordo estabelece normas para o desmonte sustentável de embarcações, assegurando a proteção ambiental e a salvaguarda dos trabalhadores.
7: A J. Albuquerque acredita que a medida vai atrair investimentos para a criação de estaleiros verdes na costa brasileira e qualifica o país para disputar o mercado global de reciclagem naval. Para ele, o alinhamento às diretrizes da Organização Marítima Internacional gera empregos e fortalece o setor portuário nacional.
0: Agricultura.
4: Marcelo Álvaro Antônio, do PL de Minas Gerais, sugere a criação do programa de apoio à logística do apicultor e do meliponicultor. O deputado defende incentivos fiscais para a compra de veículos utilitários novos de fabricação nacional para o setor.
7: Marcelo Álvaro Antônio defende alíquota zero de IPI e redução de 40% no PIS/COFINS para produtores rurais cadastrados. O deputado alega que o acesso a veículos adequados é um dos principais gargalos enfrentados por pequenos apicultores e pela agricultura familiar.
0: Meio ambiente.
4: A Câmara analisa a obrigatoriedade de telhados verdes em novos edifícios públicos. O repórter José Carlos Oliveira nos conta como está o debate sobre a proposta.
13: A Câmara dos Deputados analisa o projeto de lei que obriga a instalação dos chamados telhados verdes em novos edifícios públicos e em novos empreendimentos residenciais construídos com recursos públicos. Também prevê incentivos fiscais e de crédito para a adoção voluntária dessa medida pela iniciativa privada. Na prática, os telhados verdes são uma cobertura de substrato e vegetação instalada no topo dos prédios. Autor da proposta, o deputado Fred Linhares, do Republicanos do Distrito Federal, destaca a vantagem dessa técnica para enfrentar, pelo menos localmente, os efeitos do aumento da temperatura do planeta em tempos de mudanças climáticas.
14: Existem estudos que demonstram benefício aí dos telhados verdes no conforto térmico, nas edificações e também na retenção de água da chuva. E é importante deixar claro que o telhado verde sozinho não vai resolver o problema das enchentes ou do calor nas cidades, mas é uma ferramenta importante para tornar nossas construções e nossas cidades mais preparadas para os problemas que o Brasil já enfrenta hoje. Se o clima está mudando, a forma como a gente constrói também precisa evoluir.
13: No caso dos prédios públicos, o projeto de lei deixa claro que a obrigatoriedade só poderá ser dispensada com a apresentação de parecer técnico assinado por engenheiro, arquiteto ou urbanista que ateste a impossibilidade de instalação das coberturas vegetadas. O texto foi aprovado na Comissão de Meio Ambiente, onde a relatora, a deputada Duda Salaber, do PSOL de Minas Gerais, ressaltou que os telhados verdes funcionam como uma espécie de colchão térmico. Ela citou estudos que constataram queda média de 4 graus Celsius nos picos de temperatura durante o dia, quando essas coberturas vegetadas eram comparadas com os tetos convencionais. A proposta de obrigatoriedade de telhados verdes em novos edifícios públicos e de incentivos para a adoção da medida nos prédios particulares ainda vai passar pela análise das comissões de desenvolvimento urbano, de finanças e tributação e de Constituição e Justiça. Da Rádio Câmara de Brasília, José Carlos Oliveira.
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7: O jornal Câmara dos Deputados, que foi gravado hoje em Minas Gerais, nos estúdios da Rede Câmara Sete Lagoas, dentro do projeto O Brasil na Voz, vai ao ar na próxima sexta, dia 25.
4: E na sexta-feira, a equipe do jornal Câmara dos Deputados estará em Vitória da Conquista, na Bahia, para mais uma gravação itinerante da Voz do Brasil.
7: Lado a lado, um âncora da Rádio Câmara de Brasília e um âncora da emissora local vão apresentar as notícias relacionadas à Câmara dos Deputados. O programa gravado em Vitória da Conquista vai ao ar na segunda-feira, dia 28.
4: Termina agora o jornal Câmara dos Deputados, produzido pela Rádio Câmara, com trabalhos técnicos de Wellington Teles e apresentação de Val Monteiro e Luciana Vieira. Uma boa noite para você.
7: A Voz do Brasil está de volta amanhã. Boa noite.
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2: Ouvintes, esse é o 34º dia da Quaresma dedicada a São Miguel Arcanjo. Permaneçamos firmes com a nossa oração, com a nossa quaresma, esses 40 dias, pedindo a intercessão dos santos anjos, nosso anjo da guarda, São Miguel, São Rafael, São Gabriel, em todas as causas que estamos apresentando. Ainda mais que estamos em tempos de preparação para a Romaria de Nossa Senhora Aparecida, para a grande festa nacional da Padroeira do Brasil. É um momento realmente de buscarmos as graças de Deus para a nossa vida e colocar os nossos propósitos. Fazer promessas é importante. A igreja reconhece o valor das promessas, mas também os propósitos de vida. E rezemos então pelo sinal da nossa fé. Livrai-nos, Deus nosso Senhor, de todos os nossos inimigos, em nome do Pai, do Filho e do Espírito Santo. Amém. São Miguel Arcanjo, defendei-nos neste combate. Sede o nosso refúgio contra os embustes e as ciladas do inimigo. Ordene-lhe, Deus, instantemente o pedimos. E vós, príncipe da milícia celeste, pelo poder divino, precipitai no inferno a Satanás e a todos os espíritos malignos que andam pelo mundo para a perdição das almas, assim seja. Neste mês que lembramos a Bíblia, aproveitemos para fazer uma reflexão baseada no Salmo 81, o Cântico da Libertação, e peçamos essa libertação. Que Deus vá construindo essa libertação na nossa vida, na vida dos nossos filhos, na vida dos nossos familiares, na vida das pessoas que conhecemos, né? Que Deus vá realizando esta libertação. Deem gritos de alegria a Deus, que é a nossa proteção. Aclamem o Deus de Jacó. Toquem música, soem o pandeiro, a cítara agradável com a harpa. Soem a trombeta na lua nova, para os dias de nossa festa na lua cheia. Pois é um preceito para Israel, uma ordem do Deus de Jacó, um testemunho que ele ordenou a José. Quando saiu contra a terra do Egito, não compreendo o que ouço, retirei o peso dos seus ombros e suas mãos livraram-se do cesto. Vocês clamaram na angústia e eu os livrei. Escondido no trovão, eu lhe respondi e provei nas águas do Meriba. Ouça, meu povo, vou chamar sua atenção. Quem dera Israel me ouvisse. Nunca tenha com você um Deus estranho, nunca se prostre diante de um Deus irreal. Eu sou o Senhor, o seu Deus, que fez subir da terra do Egito. Abra bem a boca e eu a encherei. Glória ao Pai, ao Filho e ao Espírito Santo, como era no princípio, agora e sempre. Amém. Antífona, São Miguel Arcanjo, chefe dos exércitos celestes, ajudai-nos a reconhecer Cristo Jesus como único Senhor da nossa vida. Afastai de nós todas as ciladas do inimigo e ajudai-nos a viver com fidelidade o nosso batismo. Sabemos que somos pecadores, mas estamos dispostos a mudar de vida. No primeiro testamento, a

40 noites e depois sentiu fome. O maligno levou Jesus a um monte muito alto e lhe mostrou todos os reinos do mundo e a grandiosidade deles e disse: tudo isso eu lhe darei se de joelhos me adorares. Jesus disse: vá embora, porque está escrito: adore o Senhor seu Deus e somente a ele preste culto. Por fim, o maligno, né, o cruel inimigo, o deixou. E eis que os anjos se aproximaram e se puseram a servi-lo. E a meditação de hoje é de São Leão Magno. Quem não ousaria o inimigo tentar? Ele que não excluiu nem mesmo nosso Senhor Jesus Cristo das suas armadilhas? Como nos revela a história do Evangelho, o nosso Salvador, que é verdadeiramente Deus, quis mostrar que era também verdadeiramente homem e assim excluiu todas as fantasias. Depois de 40 dias e 40 noites, jejuou, sentiu fome e a própria fragilidade humana. E esse encardido, cruel, alegrou-se por ter encontrado nele sinais de uma natureza passível e mortal. E querendo pô-lo à prova, o seu poder que ele temia, disse: se és o Filho de Deus, manda que estas pedras se transformem em pão. Mas Jesus, onipotente, que certamente podia fazê-lo, era fácil a qualquer criatura de qualquer espécie obedecer às ordens do Criador, de passar para qualquer espécie que Jesus ordenasse. Ele é Deus, não é? Foi assim que, quando ele quis, mudou a água em vinho na festa das núpcias, mas não cedeu à tentação do maligno. Mas era mais conveniente para a economia da nossa salvação que o homem vencesse a esperteza do mais soberbo inimigo, não pelo poder da sua divindade, mas pelo mistério da sua humildade. Finalmente, o mal posto em retirada e o tentador frustrado em suas artimanhas. E aí os anjos se aproximaram do Senhor e o serviram, aquele que é verdadeiramente homem e verdadeiramente Deus, e conserva sua humanidade longe de ser atingida pelas questões malignas e manifesta sua divindade diante dos serviços dos santos. Que bonita reflexão, não é? Rezemos então a ladainha dedicada a São Miguel Arcanjo. Senhor, tende piedade de nós. Cristo, tende piedade de nós. Senhor, tende piedade de nós. Jesus Cristo, ouvi-nos. Jesus Cristo, atendei-nos. Pai, que sois Deus, piedade de nós. Filho Redentor do mundo, que sois Deus, piedade de nós. Espírito Santo, que sois Deus, piedade de nós. Trindade Santa, que sois um único Deus, piedade de nós. Santa Maria, Rainha dos Anjos, rogai por nós. São Miguel, rogai por nós. São Miguel, cheio da graça de Deus, rogai por nós. São Miguel, perfeito adorador do Verbo Divino, rogai por nós. São Miguel, coroado de honra e de glória, rogai por nós. São Miguel, poderoso príncipe dos exércitos do Senhor, rogai por nós. São Miguel, porta-estandarte da Santíssima Trindade, rogai por nós. São Miguel, guardião do paraíso, rogai por nós. São Miguel, guia e consolador do povo israelita, rogai por nós. São Miguel, esplendor e fortaleza da igreja militante, rogai por nós. São Miguel, honra e alegria da igreja triunfante, rogai por nós. São Miguel, luz dos anjos, rogai por nós. São Miguel, baluarte dos cristãos, rogai por nós. São Miguel, força daqueles que combatem pelo estandarte da cruz, rogai por nós. São Miguel, luz e confiança no último momento da vida, rogai por nós. São Miguel, socorro muito certo, rogai por nós. São Miguel, nosso auxílio em todas as adversidades, rogai por nós. São Miguel, arauto da sentença eterna, rogai por nós. São Miguel, consolador das almas que estão no purgatório, rogai por nós. São Miguel, a quem o Senhor incumbiu de receber as almas que estão no purgatório, rogai por nós. São Miguel, nosso príncipe, rogai por nós. São Miguel, nosso advogado, rogai por nós. Cordeiro de Deus, que tirais o pecado do mundo, perdoai-nos, Senhor. Cordeiro de Deus, que tirais o pecado do mundo, atendei-nos, Senhor. Cordeiro de Deus, que tirais o pecado do mundo, tende piedade de nós. Rogai por nós, ó glorioso São Miguel, príncipe da Igreja de Cristo, para que sejamos dignos de suas promessas. Senhor Jesus, santificai-nos por uma bênção sempre nova e concedei-nos pela intercessão de São Miguel a sabedoria que nos ensina a juntar riquezas no céu e a trocar os bens do tempo pelos da eternidade. Vós que viveis e reinais pelos séculos dos séculos. Amém. Senhor Jesus, santificai-nos por uma bênção sempre nova e concedei, pela intercessão de São Miguel, esta sabedoria que nos ensina a juntar riquezas do céu e a trocar os bens do tempo pelos da eternidade. Vós que viveis e reinais para sempre. Amém. Queridos ouvintes,

0: Rezemos agora um Pai Nosso em honra ao príncipe da milícia celeste, o nosso protetor, nosso amigo, amigo da juventude, amigo da nossa vida, São Miguel Arcanjo. Pai nosso, que estais no céu, santificado seja o vosso nome. Venha a nós o vosso reino, seja feita a vossa vontade, assim na terra como no céu. O pão nosso de cada dia nos dai hoje, perdoai-nos as nossas ofensas, assim como nós perdoamos a quem nos tem ofendido. E não nos deixeis cair na tentação, mas livrai-nos de todo mal. Amém. E pedindo, queridos ouvintes, com toda humildade, mas com toda confiança, como aquele que pede. São Francisco dizia que não havia vergonha para ele pedir ser um mendigo. Nós também pedimos com humildade, porque sabemos que precisamos. Que São Miguel venha proteger a nossa família, os nossos filhos, netos, sobrinhos, afiliados, principalmente as crianças e os jovens. E agora, rezemos um Pai Nosso a São Gabriel Arcanjo. São Gabriel é aquele que traz as boas notícias, mas também leva a Deus os nossos pedidos e as nossas orações. Pai nosso que estais no céu, santificado seja o vosso nome. Venha a nós o vosso reino, seja feita a vossa vontade, assim na terra como no céu. O pão nosso de cada dia nos dai hoje, perdoai-nos as nossas ofensas, assim como nós perdoamos a quem nos tem ofendido. E não nos deixeis cair em tentação, mas livrai-nos do mal. Amém. E agora, por fim, vamos dirigir a nossa oração a São Rafael Arcanjo. A ação de São Rafael é bíblica, está na Bíblia, não tem nenhuma história, lenda ou invenção sobre isso, está descrita ali no livro de Tobias. Rafael, anjo, veio até Tobias para curá-lo e para levá-lo, curar o pai, e levar Tobias a uma terra distante, onde ele encontrou a esposa, que era atormentada por um espírito mau. E Rafael a livrou desse maligno e ainda acompanhou Tobias de volta para casa e curou o seu pai. Então peçamos a São Rafael agora por essa pessoa pela qual estamos pedindo a cura psicológica, mental, física, a cura da vida. Peçamos por todas as pessoas pelas quais estamos rezando essa quarentena. Pai nosso que estais no céu, santificado seja o vosso nome, venha a nós o vosso reino, seja feita a vossa vontade assim na terra como no céu. O pão nosso de cada dia nos dai hoje, perdoai-nos as nossas ofensas, assim como nós perdoamos a quem nos tem ofendido, e não nos deixeis cair em tentação, mas livrai-nos do mal. Amém. E rezemos então três Ave Marias, em honra a Nossa Senhora, em honra à Santíssima Trindade. Ave Maria, cheia de graça, o Senhor é convosco. Bendita sois vós entre as mulheres, bendito é o fruto do vosso ventre, Jesus. Santa Maria, Mãe de Deus, rogai por nós, pecadores, agora e na hora de nossa morte. Amém. Ave Maria, cheia de graça, o Senhor é convosco. Bendita sois vós entre as mulheres, bendito é o fruto do vosso ventre, Jesus. Santa Maria, Mãe de Deus, rogai por nós, pecadores, agora e na hora de nossa morte. Amém. E essa última Ave Maria, nesse tempo de preparação para a Romaria, vamos colocar uma coroa na cabeça de Nossa Senhora. Ave Maria, cheia de graça, o Senhor é convosco, bendita sois vós entre as mulheres, e bendito é o fruto do vosso ventre, Jesus. Santa Maria, Mãe de Deus, rogai por nós, pecadores, agora e na hora de nossa morte. Amém. Glória ao Pai, ao Filho e ao Espírito Santo, como era no princípio, agora e sempre. Amém. Ouvintes, para encerrar nossa oração hoje, como todos os dias estamos fazendo, né? Já há 34 dias, façamos a nossa consagração a São Miguel Arcanjo. Vamos pedir a Deus, então, que se porventura na nossa vida, ou das pessoas que nos antecederam, na nossa família, os nossos ancestrais, né? De todos os sobrenomes que a gente traz aqui agora, espiritualmente diante de Deus, ou então na nossa família, nossos filhos, nossos netos, nossos amigos, as pessoas pelas quais nós estamos rezando, em algum momento houve alguma abertura para o mal, alguma abertura para alguma ciência oculta que hoje esteja prejudicando alguém da nossa família, as pessoas pelas quais estamos rezando, fazendo agora a renúncia disso, né? Dizendo que renuncia, dizendo em primeira pessoa, eu renuncio a Satanás, a todas as suas obras, a todo o ocultismo, eu creio num único Deus, que é o nosso Senhor Jesus Cristo, e façamos a nossa consagração, então, e consagremos essas pessoas a São Miguel. Ó príncipe querido dos anjos, querido guerreiro do Altíssimo, zeloso defensor da glória do Senhor, que é o terror de todo espírito mau, amor e delícia de todos os anjos, meu querido arcanjo Miguel, eu quero fazer parte do número dos vossos devotos e servos, eu, meus filhos, meus netos, minha família, todas as pessoas que eu trago agora, eu consagro ao céu, eu consagro ao bem, eu consagro à saúde, eu consagro a ser uma pessoa que ilumina esse mundo, que traga luz, dou e ofereço, coloco a mim própria, minha família, tudo que me pertence, debaixo da vossa espada, do vosso escudo, da vossa lança, da vossa poderosa proteção. É bem pequena a oferta do meu serviço, sendo eu como um miserável pecador, mas vós aumentareis o afeto do meu coração. Lembre-se, São Miguel, de que hoje em diante estou debaixo do vosso sustento e o Senhor tem que me assistir em toda a minha vida, me dar o perdão dos meus muitos e graves pecados, a graça de amar a Deus, a Jesus, a Nossa Senhora, e me dê aquele auxílio que eu estou precisando agora para conseguir a glória, né? Conseguir o céu, me defenda dos inimigos do corpo, da alma e da mente, especialmente na hora em que eu morrer. Venha em meu auxílio, me ajude, e com a vossa arma poderosa, mande para longe, precipitando no inferno, este anjo quebrador de promessa, cheio de soberba, de orgulho, que um dia o Senhor já prostrou no combate do céu. São Miguel Arcanjo, defendê-nos no combate, para que nós não pereçamos no dia do julgamento. A nossa proteção está no nome do Senhor. É Ele quem fez o céu e a terra. Por intercessão de São Miguel, todos nós que somos batizados podemos abençoar. Então, que nos abençoe e abençoe a nossa família, o Deus Todo-Poderoso, Pai, Filho e Espírito Santo. Amém, um bom dia e até amanhã.
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2: 10h17.
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1: 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Hora certa.
2: 10h18.
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0: 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Cultura.
1: 10h33.
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0: certa.
1: 10h47.
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0: Hora certa.
1: 11:13.
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0: 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Cultura.
1: 11:29.
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0: Hora certa.
1: 11:45.
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0: 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Hora certa, Cultura.
1: Meia-noite, 59.

como raiz em terra árida. 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

0: 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Hora certa, Cultura.
1: 2:07.

você está passando neste momento, eu não sei pelo que você está passando nesta hora, mas uma coisa é certa, Deus está com você nessa sua maior

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1: 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Hora certa, cultura.
2: 3 horas.
3: Queridos irmãos, juntos vamos também agora recitar o terço da Divina Misericórdia. Pai nosso, que estais no céu,
4: santificado seja o vosso nome, venha a nós o vosso reino, seja feita a vossa vontade, assim na terra como no céu.
3: O pão nosso de cada dia nos dai hoje, perdoai-nos as nossas ofensas, assim como nós perdoamos a quem nos tem ofendido, e não nos deixeis cair em tentação, mas livrai-nos do mal. Amém. Ave Maria, cheia de graça, o Senhor é convosco. Bendita sois vós entre as mulheres,
4: e bendito é o fruto do vosso ventre, Jesus.
3: Santa Maria, Mãe de Deus, rogai por nós, pecadores, agora e na hora de nossa morte. Amém.
5: Creio em Deus Pai Todo-Poderoso, Criador do céu e da terra,
4: e em Jesus Cristo, seu único Filho, nosso Senhor, que foi concebido pelo poder do Espírito Santo, nasceu da Virgem Maria, padeceu sob Pôncio Pilatos, foi crucificado, morto e sepultado,
3: desceu à mansão dos mortos, ressuscitou ao terceiro dia, subiu aos céus, está sentado à direita de Deus Pai Todo-Poderoso, donde há de vir a julgar os vivos e os mortos.
4: Creio no Espírito Santo, na Santa Igreja Católica, na comunhão dos santos, na remissão dos pecados, na ressurreição da carne, na vida eterna. Amém. Eterno Pai, eu vos ofereço o corpo e o sangue, a alma e a divindade de vosso diletíssimo Filho, nosso Senhor Jesus Cristo, em expiação dos nossos pecados e dos do mundo inteiro.
2: Pela sua dolorosa paixão,
5: tende misericórdia de nós e do mundo inteiro.
2: Pela sua dolorosa paixão,
5: tende misericórdia de nós e do mundo inteiro.
2: Pela sua dolorosa paixão,
5: tende misericórdia de nós e do mundo inteiro.
2: Pela sua dolorosa paixão,
5: tende misericórdia de nós e do mundo inteiro.
2: Pela sua dolorosa paixão,
5: tende misericórdia de nós e do mundo inteiro.
2: Pela sua dolorosa paixão,
5: tende misericórdia de nós e do mundo inteiro.
2: Pela sua dolorosa paixão,
5: tende misericórdia de nós e do mundo inteiro.
2: Pela sua dolorosa paixão,
5: tende misericórdia de nós e do mundo inteiro.
2: Pela sua dolorosa paixão,
5: tende misericórdia de nós e do mundo inteiro.
2: Pela sua dolorosa paixão,
5: tende misericórdia de nós e do mundo inteiro.
2: Eterno Pai,
5: eu vos ofereço o corpo e o sangue, a alma e a divindade de vosso diletíssimo Filho, nosso Senhor Jesus Cristo, em expiação dos nossos pecados e dos do mundo inteiro, pela sua dolorosa paixão.
2: Tende piedade de nós e do mundo inteiro.
5: Pela sua dolorosa paixão.
2: Tende piedade de nós e do mundo inteiro.
5: Pela sua dolorosa paixão.
2: Tende misericórdia de nós e do mundo inteiro.
5: Pela sua dolorosa paixão.
2: Tende misericórdia de nós e do mundo inteiro.
5: Pela sua dolorosa paixão.
2: Tende misericórdia de nós e do mundo inteiro.
5: Pela sua dolorosa paixão.
2: Tende misericórdia de nós e do mundo inteiro.
5: Pela sua dolorosa paixão.
2: Tende misericórdia de nós e do mundo inteiro.
5: Pela sua dolorosa paixão.
2: Tende misericórdia de nós e do mundo inteiro.
5: Pela sua dolorosa paixão.
2: Tende misericórdia de nós e do mundo inteiro.
5: Pela sua dolorosa paixão.
2: Tende misericórdia de nós e do mundo inteiro.
5: Eterno Pai, eu vos ofereço o corpo e o sangue, a alma e a divindade de vosso diletíssimo Filho, nosso Senhor Jesus Cristo, em expiação dos nossos pecados e dos do mundo inteiro.
2: pela sua dolorosa paixão.
3: Tende misericórdia de nós e do mundo inteiro.
2: Pela sua dolorosa paixão.
3: Tende misericórdia de nós e do mundo inteiro.
2: Pela sua dolorosa paixão.
3: Tende misericórdia de nós e do mundo inteiro.
2: Pela sua dolorosa paixão.
3: Tende misericórdia de nós e do mundo inteiro.
2: Pela sua dolorosa paixão.
3: Tende misericórdia de nós e do mundo inteiro.
2: Pela sua dolorosa paixão.
3: Tende misericórdia de nós e do mundo inteiro.
2: Pela sua dolorosa paixão.
3: Tende misericórdia de nós e do mundo inteiro.
2: Pela sua dolorosa paixão.
3: Tende misericórdia de nós e do mundo inteiro.
2: Pela sua dolorosa paixão.
3: Tende misericórdia de nós e do mundo inteiro.
2: Pela sua dolorosa paixão.
3: Tende misericórdia de nós e do mundo inteiro. Eterno Pai,
4: eu vos ofereço o corpo e o sangue, a alma e a divindade de vosso diletíssimo Filho, nosso Senhor Jesus Cristo, em expiação dos nossos pecados e dos do mundo inteiro,
3: pela sua dolorosa paixão,
2: tende misericórdia de nós e do mundo inteiro.
3: Pela sua dolorosa paixão,
2: tende misericórdia de nós e do mundo inteiro.
3: Pela sua dolorosa paixão,
2: tende misericórdia de nós e do mundo inteiro.
3: Pela sua dolorosa paixão,
2: tende misericórdia de nós e do mundo inteiro.
3: Pela sua dolorosa paixão,
2: tende misericórdia de nós e do mundo inteiro.
3: Pela sua dolorosa paixão,
2: tende misericórdia de nós e do mundo inteiro.
3: Pela sua dolorosa paixão,
2: tende misericórdia de nós e do mundo inteiro.
3: Pela sua dolorosa paixão,
2: tende misericórdia de nós e do mundo inteiro.
3: Pela sua dolorosa paixão,
2: tende misericórdia de nós e do mundo inteiro.
3: Pela sua dolorosa paixão,
2: tende misericórdia de nós e do mundo inteiro.
3: Eterno Pai, eu vos ofereço o corpo e o sangue, a alma e a divindade de vosso diletíssimo Filho, nosso Senhor Jesus Cristo, em expiação dos nossos pecados e dos do mundo inteiro,
2: pela sua dolorosa paixão.
3: Tende misericórdia de nós e do mundo inteiro.
2: Pela sua dolorosa paixão.
3: Tende misericórdia de nós e do mundo inteiro.
2: Pela sua dolorosa paixão.
3: Tende misericórdia de nós e do mundo inteiro.
2: Pela sua dolorosa paixão.
3: Tende misericórdia de nós e do mundo inteiro.
2: Pela sua dolorosa paixão.
3: Tende misericórdia de nós e do mundo inteiro.
2: Pela sua dolorosa paixão.
3: Tende misericórdia de nós e do mundo inteiro.
2: Pela sua dolorosa paixão.
3: Tende misericórdia de nós e do mundo inteiro.
2: Pela sua dolorosa paixão,
3: tende misericórdia de nós e do mundo inteiro.
2: Pela sua dolorosa paixão,
3: tende misericórdia de nós e do mundo inteiro.
2: Pela sua dolorosa paixão,
3: tende misericórdia de nós e do mundo inteiro. Deus Santo,
2: Deus forte, Deus imortal,
3: tende piedade de nós e do mundo inteiro.
2: Deus Santo.

0: Deus forte, Deus imortal, tende piedade de nós e do mundo inteiro. Ó sangue e água, que jorrastes do coração de Jesus, como fonte de misericórdia para nós, eu confio em vós. Jesus, eu confio em vós. Jesus, eu confio em vós. Jesus, eu confio em vós.
1: Santa Faustina,
0: rogai por nós.
1: São João Paulo II.

acostumados com a oração de louvor, por favor, me ajudem. Agora a gente vai louvar, porque é uma das orações mais bonitas que se pode fazer. Elogiar a Deus, ele merece, porque ele fez, ele faz, ele fará e ele ama. Agora, o louvor, junto com o compromisso social, que se compromete, e dá uma religião.

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1: Rezemos em nome do Pai, do Filho, do Espírito Santo. Amém. 35º dia da nossa quaresma, dedicada ao Arcanjo São Miguel. Oração inicial. São Miguel Arcanjo, defendei-nos neste combate. Sede o nosso refúgio contra os embustes e as ciladas do maligno. Ordene-lhe Deus, instantemente o pedimos. E vós, príncipe da milícia celeste, pelo poder divino, precipitai ao inferno o inimigo e a todos os espíritos imundos que andam pelo mundo para perder as almas, assim seja. Meditação da palavra de Deus. Salmo 107. Deus atende ao brado dos aflitos. Celebrem ao Senhor, porque ele é bom, porque eterno é o seu amor. Recitem isso os remidos do Senhor, aqueles que ele resgatou das mãos do inimigo, os que ele reuniu vindos de outras regiões, do Oriente, do Ocidente, do Norte e do Sul. Eles andaram a esmo no deserto solitário, sem achar o caminho para uma cidade habitada. Estavam famintos e sedentos, a vida deles já desfalecia. Na sua angústia, clamaram pelo Senhor que os libertou de suas tribulações. Ele os conduziu por caminho seguro, para que andassem na direção de alguma cidade habitada. Que eles celebrem ao Senhor por seu amor, pelas maravilhas que fez em favor dos filhos dos homens. Porque ele saciou a garganta ressequida e encheu de bens a garganta faminta. Habitavam nas trevas e nas sombras da morte, prisioneiros da desgraça e do ferro, por se terem revoltado contra as ordens de Deus, rejeitando os desígnios do Altíssimo. Ele humilhou seus corações com fadigas. Fracassaram e não havia ninguém para socorrê-los. Na sua angústia, clamaram pelo Senhor, que o salvou de suas tribulações. Glória ao Pai, ao Filho e ao Espírito Santo, como era no princípio, agora e sempre. Amém. Antífona. São Miguel Arcanjo, incansável defensor contra o inimigo, livrai-nos da companhia dos perversos, dos pecadores e difamadores. Ensinai-os a encontrar sempre o prazer na palavra de Deus, que ilumina nosso caminho. Não nos deixeis desanimar na batalha que é a nossa vida, ó príncipe das milícias celestiais. Amém. Palavra de Deus no Primeiro Testamento está na carta de São Paulo aos Efésios, capítulo 4. Digo e afirmo no Senhor, não se comportem mais como aqueles que não têm fé, que vão atrás dos pensamentos vazios. A mente deles está cega, está longe da vida de Deus, por causa da ignorância que há neles e pela dureza do seu coração. Eles se tornaram insensíveis e se entregaram à libertinagem e à prática insaciável de todo tipo de impureza. Mas não foi isso que vocês aprenderam sobre Cristo, se é que de fato vocês o ouviram e foram instruídos segundo a verdade que há em Jesus. Abandonem o modo como viviam antes, o homem velho que se corrompe com paixões enganadoras. Que a mentalidade de vocês se renove. Revistam-se do homem novo, criado segundo Deus, na justiça e santidade da verdade. A meditação é de São Leão Magno. Arrancados por tão alto preço e por tão grande mistério do poder das trevas e libertados dos laços da antiga escravidão, tomai cuidado agora para que o diabo não corrompa a integridade de vossas almas mediante algum artifício. Tudo o que vos foi incultado contra a fé cristã, tudo que vos for aconselhado em oposição aos mandamentos de Deus, tudo isso vem dos enganos daquele espírito mau. É ele que, por inúmeros artifícios, se esforça para vos desviar da vida eterna, aproveitando certas ocasiões ligadas à fraqueza humana, para fazer recair nos laços de sua própria morte as almas negligentes. Lembrem-se, todos aqueles que foram regenerados pela água e pelo Espírito Santo, daquilo a que renunciaram e do empenhamento pelo qual sacudiram o jugo de uma dominação tirânica, que ninguém recorra a este espírito derrotado, seja na prosperidade, seja na adversidade, porque ele é mentiroso desde o começo e é forte somente na arte de enganar, a fim de embair pela ostentação de uma falsa consciência, a ignorância humana, e ser agora maligno instigador daqueles dos quais depois será ímprobo acusador. Agora oferece prazeres e alegrias mundanas, ilusórias, e depois, na hora da morte, será o acusador de cada um e de cada uma. Os anos de nossa vida e as qualidades das ações temporais não dependem da natureza dos elementos nem dos efeitos das estrelas, mas do poder do sumo e verdadeiro Deus, cujo auxílio e misericórdia devemos implorar para todas as coisas que desejamos retamente. Amém. A ladainha dedicada a São Miguel Arcanjo. Senhor, tende piedade de nós. Cristo, tende piedade de nós. Senhor, tende piedade de nós. Jesus Cristo, ouvi-nos. Jesus Cristo, atendei-nos. Pai, que sois Deus, piedade de nós. Filho Redentor do mundo, que sois Deus, piedade de nós. Espírito Santo, que sois Deus, piedade de nós. Trindade Santa, que sois um único Deus, piedade de nós. Santa Maria, Rainha dos Anjos, rogai por nós. São Miguel, rogai por nós. São Miguel, cheio da graça de Deus, rogai por nós. São Miguel, perfeito adorador do Verbo Divino, rogai por nós. São Miguel, coroado de honra e de glória, rogai por nós. São Miguel, poderoso príncipe dos exércitos do Senhor, rogai por nós. São Miguel, porta-estandarte da Santíssima Trindade, rogai por nós. São Miguel, guardião do paraíso, rogai por nós. São Miguel, guia e consolador do povo israelita, rogai por nós. São Miguel, esplendor e fortaleza da igreja militante, rogai por nós. São Miguel, honra e alegria da igreja triunfante, rogai por nós. São Miguel, luz dos anjos, rogai por nós. São Miguel, baluarte dos cristãos, rogai por nós. São Miguel, força daqueles que combatem pelo estandarte da cruz, rogai por nós. São Miguel, luz e confiança no último momento da vida, rogai por nós. São Miguel, socorro muito certo, rogai por nós. São Miguel, nosso auxílio em todas as adversidades, rogai por nós. São Miguel, arauto da sentença eterna, rogai por nós. São Miguel, consolador das almas que estão no purgatório, rogai por nós. São Miguel, a quem o Senhor incumbiu de receber as almas que estão no purgatório, rogai por nós. São Miguel, nosso príncipe, rogai por nós. São Miguel, nosso advogado, rogai por nós. Cordeiro de Deus, que tirais o pecado do mundo, perdoai-nos, Senhor. Cordeiro de Deus, que tirais o pecado do mundo, atendei-nos, Senhor. Cordeiro de Deus, que tirais o pecado do mundo, tende piedade de nós. Rogai por nós, ó glorioso São Miguel, príncipe da Igreja de Cristo, para que sejamos dignos de suas promessas. Senhor Jesus, santificai-nos por uma bênção sempre nova e concedei-nos pela intercessão de São Miguel a sabedoria que nos ensina a juntar riquezas no céu e a trocar os bens do tempo pelos da eternidade. Vós que viveis e reinais pelos séculos dos séculos. Amém. Senhor Jesus, santificai-nos por

céu e a trocar os bens do tempo pelos da eternidade. Vós que viveis e reinais para sempre. Amém. Queridos ouvintes, rezemos agora um Pai Nosso em honra ao príncipe da milícia celeste, o nosso protetor, nosso amigo, amigo da juventude, amigo da nossa vida, São Miguel Arcanjo. Pai nosso, que estais no céu, santificado seja o vosso nome, venha a nós o vosso reino, seja feita a vossa vontade, assim na terra como no céu. O pão nosso de cada dia nos dai hoje, perdoai-nos as nossas ofensas, assim como nós perdoamos a quem nos tem ofendido. E não nos deixeis cair na tentação, mas livrai-nos de todo mal. Amém. E pedindo, queridos ouvintes, com toda humildade, mas com toda confiança, como aquele que pede. São Francisco dizia que não havia vergonha para ele pedir ser um mendigo. Nós também pedimos com humildade, porque sabemos que precisamos. Que São Miguel venha proteger a nossa família, os nossos filhos, netos, sobrinhos, afiliados, principalmente as crianças e os jovens. E agora, rezemos um Pai Nosso a São Gabriel Arcanjo. São Gabriel é aquele que traz as boas notícias, mas também leva a Deus os nossos pedidos e as nossas orações. Pai Nosso que estais no céu, santificado seja o vosso nome. Venha a nós o vosso reino, seja feita a vossa vontade, assim na terra como no céu. O pão nosso de cada dia nos dai hoje, perdoai-nos as nossas ofensas, assim como nós perdoamos a quem nos tem ofendido. E não nos deixeis cair em tentação, mas livrai-nos do mal. Amém. E agora, por fim, vamos dirigir a nossa oração a São Rafael Arcanjo. A ação de São Rafael é bíblica, está na Bíblia, não tem nenhuma história, lenda ou invenção sobre isso, está descrita ali no livro de Tobias. Rafael, anjo, veio até Tobias para curá-lo e para levá-lo, curar o pai, e levar Tobias a uma terra distante, onde ele encontrou a esposa, que era atormentada por um espírito mau. E Rafael a livrou desse maligno e ainda acompanhou Tobias de volta para casa e curou o seu pai. Então peçamos a São Rafael agora por essa pessoa pela qual estamos pedindo a cura psicológica, mental, física, a cura da vida. Peçamos por todas as pessoas pelas quais estamos rezando essa quarentena. Pai nosso que estais no céu, santificado seja o vosso nome, venha a nós o vosso reino, seja feita a vossa vontade assim na terra como no céu. O pão nosso de cada dia nos dai hoje, perdoai-nos as nossas ofensas, assim como nós perdoamos a quem nos tem ofendido, e não nos deixeis cair em tentação, mas livrai-nos do mal. Amém. E rezemos então três Ave Marias, em honra a Nossa Senhora, em honra à Santíssima Trindade. Ave Maria, cheia de graça, o Senhor é convosco. Bendita sois vós entre as mulheres, bendito é o fruto do vosso ventre, Jesus. Santa Maria, Mãe de Deus, rogai por nós, pecadores, agora e na hora de nossa morte. Amém. Ave Maria, cheia de graça, o Senhor é convosco. Bendita sois vós entre as mulheres, bendito é o fruto do vosso ventre, Jesus. Santa Maria, Mãe de Deus, rogai por nós, pecadores, agora e na hora de nossa morte. Amém. E essa última Ave Maria, nesse tempo de preparação para a Romaria, vamos colocar uma coroa na cabeça de Nossa Senhora. Ave Maria, cheia de graça, o Senhor é convosco, bendita sois vós entre as mulheres, e bendito é o fruto do vosso ventre, Jesus. Santa Maria, Mãe de Deus, rogai por nós, pecadores, agora e na hora de nossa morte. Amém. Glória ao Pai, ao Filho e ao Espírito Santo, como era no princípio, agora e sempre. Amém. Ouvintes, para encerrar nossa oração hoje, como todos os dias estamos fazendo, né? Já há 34 dias, façamos a nossa consagração a São Miguel Arcanjo. Vamos pedir a Deus, então, que se porventura na nossa vida, ou das pessoas que nos antecederam, na nossa família, os nossos ancestrais, né? De todos os sobrenomes que a gente traz aqui agora, espiritualmente diante de Deus, ou então na nossa família, nossos filhos, nossos netos, nossos amigos, as pessoas pelas quais nós estamos rezando, em algum momento houve alguma abertura para o mal, alguma abertura para alguma ciência oculta que hoje esteja prejudicando alguém da nossa família, as pessoas pelas quais estamos rezando, fazendo agora a renúncia disso, né? Dizendo que renuncia, dizendo em primeira pessoa, eu renuncio

Satanás, a todas as suas obras, a todo o ocultismo. Eu creio num único Deus, que é o nosso Senhor Jesus Cristo, e façamos a nossa consagração, então, e consagremos essas pessoas a São Miguel. Ó príncipe querido dos anjos, querido guerreiro do Altíssimo, zeloso defensor da glória do Senhor, que é o terror de todo espírito mau, amor e delícia de todos os anjos, meu querido arcanjo Miguel, eu quero fazer parte do número dos vossos devotos e servos. Eu, meus filhos, meus netos, minha família, todas as pessoas que eu trago agora, eu consagro ao céu, eu consagro ao bem, eu consagro à saúde, eu consagro a ser uma pessoa que ilumina esse mundo, que traga luz. Dou e ofereço, coloco a mim própria, a minha família, tudo que me pertence, debaixo da vossa espada, do vosso escudo, da vossa lança, da vossa poderosa proteção. É bem pequena a oferta do meu serviço, sendo eu como um miserável pecador, mas vós aumentareis o afeto do meu coração. Lembre-se, São Miguel, de que hoje em diante estou debaixo do vosso sustento e o Senhor tem que me assistir em toda a minha vida, me dar o perdão dos meus muitos e graves pecados, a graça de amar a Deus, a Jesus, a Nossa Senhora, e me dê aquele auxílio que eu estou precisando agora para conseguir a glória, né? Conseguir o céu. Me defenda dos inimigos do corpo, da alma e da mente, especialmente na hora em que eu morrer. Venha em meu auxílio, me ajude, e com a vossa arma poderosa mande para longe, precipitando no inferno, este anjo quebrador de promessa, cheio de soberba, de orgulho, que um dia o Senhor já prostrou no combate do céu. São Miguel Arcanjo, defendê-nos no combate, para que nós não pereçamos no dia do julgamento. A nossa proteção está no nome do Senhor. É Ele quem fez o céu e a terra. Por intercessão de São Miguel, todos nós que somos batizados podemos abençoar. Então, que nos abençoe e abençoe a nossa família, o Deus Todo-Poderoso, Pai, Filho e Espírito Santo. Amém. Um bom dia e até amanhã.

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1: Rainha. Bom dia, ouvintes da Rádio Cultura, que a paz de Cristo e o amor de Maria nos acompanhem neste novo dia. Eu sou Roseli Salete Rossi, comigo está a irmã Daniele, irmã de Notre Dame, que nos ajudará na oração do Santo Terço nesta manhã. Irmã Daniele, bom dia.
2: Bom dia, tudo bem, Rosa?
1: Com a graça de Deus, irmã, com a sua presença aqui abençoada, iniciando a oração do nosso terço desta manhã, em nome do Pai, do Filho e do Espírito Santo.
2: Amém.
1: Amém. Vamos, ouvintes, pedir a presença do nosso anjo da guarda, do anjo da guarda dos nossos filhos, da nossa família, nos nossos trabalhos, nos nossos estudos, no dia de hoje. Santo anjo
2: do Senhor, meu zeloso guardador, se a ti me confiou a piedade divina, sempre me rege, me guarde, me governe, me ilumine. Amém.
1: Consagrei nos a Nossa Senhora, ó minha Senhora, ó minha Mãe.
2: Eu me ofereço toda a vós e em prova de minha devoção para convosco, eu vos consagro neste dia os meus olhos, meus ouvidos, minha boca, meu coração, inteiramente todo o meu ser. E como assim sou vossa, ó boa e incomparável Mãe, guardai-me, defendei-me como filho, como filha e propriedade vossa. Amém.
1: Nesta manhã nós vamos meditar os mistérios luminosos da nossa salvação. Creio em Deus Pai,
2: Todo-Poderoso, Criador do céu e da terra, e em Jesus Cristo, seu único Filho, nosso Senhor, que foi concebido pelo poder do Espírito Santo, nasceu da Virgem Maria, padeceu sob Pôncio Pilatos, foi crucificado, morto e sepultado, desceu à mansão dos mortos, ressuscitou ao terceiro dia, subiu aos céus, está sentado à direita de Deus Pai Todo-Poderoso, donde há de vir a julgar os vivos e os mortos. Creio no Espírito Santo, na Santa Igreja Católica, na comunhão dos santos, na remissão dos pecados, na ressurreição da carne e na vida eterna. Amém.
1: Pai nosso que estais no céu, santificado seja o vosso nome, venha a nós o vosso reino, seja feita a vossa vontade, assim na terra como no céu.
2: O pão nosso de cada dia nos dai hoje, perdoai as nossas ofensas, assim como nós perdoamos a quem nos tem ofendido, e não nos deixeis cair em tentação, mas livrai-nos do mal. Amém.
1: O anjo do Senhor anunciou a Maria,
2: e ela concebeu do Espírito Santo.
1: Ave Maria, cheia de graça, o Senhor é convosco, bendita sois vós entre as mulheres, e bendito é o fruto do vosso ventre, Jesus.
2: Santa Maria, Mãe de Deus, rogai por nós, pecadores, agora e na hora de nossa morte. Amém.
1: Eis aqui a serva do Senhor.
2: Faça-se em mim segundo a vossa palavra.
1: Ave Maria, cheia de graça, o Senhor é convosco, bendita sois vós entre as mulheres, e bendito é o fruto do vosso ventre, Jesus.
2: Santa Maria, Mãe de Deus, rogai por nós, pecadores, agora e na hora de nossa morte. Amém.
1: E o Verbo Divino se fez carne
2: e habitou entre nós.
1: Ave Maria, cheia de graça, o Senhor é convosco, bendita sois vós entre as mulheres, e bendito é o fruto do vosso ventre, Jesus.
2: Santa Maria, Mãe de Deus, rogai por nós, pecadores, agora e na hora de nossa morte. Amém.
1: Glória ao Pai, ao Filho e ao Espírito Santo.
2: Como era no princípio, agora e sempre. Amém.
1: Ó meu Jesus,
2: perdoai-nos, livrai-nos do fogo do inferno, levai as almas todas para o céu e socorrei principalmente os que mais precisarem.
1: Nós estamos rezando juntos e por vocês e vocês por nós aqui. Colocamos todas as intenções que você apresenta neste momento no colo de Maria, nas mãos de Maria, para que ela interceda por meio desta oração junto ao seu filho Jesus. Meditemos.
2: No primeiro mistério da luz, contemplamos o batismo de Jesus. Jesus, Salvador do mundo, solidário com todos os homens pecadores, entra na fila dos que vão receber o batismo penitencial de João Batista. Não porque precisasse de purificação, mas para indicar que assumia os pecados de todos para expiá-los.
1: Pai nosso que estás no céu, santificado seja o vosso nome. Venha a nós o vosso reino, seja feita a vossa vontade, assim na terra como no céu.
2: O pão nosso de cada dia nos dai hoje, perdoai as nossas ofensas, assim como nós perdoamos a quem nos tem ofendido, e não nos deixeis cair em tentação, mas livrai-nos do mal. Amém.
1: Ave Maria, cheia de graça, o Senhor é convosco, bendita sois vós entre as mulheres, e bendito é o fruto do vosso ventre, Jesus.
2: Santa Maria, Mãe de Deus, rogai por nós pecadores, agora e na hora de nossa morte. Amém.
1: Ave Maria, cheia de graça, o Senhor é convosco, bendita sois vós entre as mulheres e bendito é o fruto do vosso ventre, Jesus.
2: Santa Maria, Mãe de Deus, rogai por nós pecadores, agora e na hora de nossa morte. Amém.
1: Ave Maria, cheia de graça, o Senhor é convosco, bendita sois vós entre as mulheres e bendito é o fruto do vosso ventre, Jesus.
2: Santa Maria, Mãe de Deus, rogai por nós pecadores, agora e na hora de nossa morte. Amém.
1: Ave Maria, cheia de graça, o Senhor é convosco, bendita sois vós entre as mulheres e bendito é o fruto do vosso ventre, Jesus.
2: Santa Maria, Mãe de Deus, rogai por nós pecadores, agora e na hora de nossa morte. Amém.
1: Ave Maria, cheia de graça, o Senhor é convosco, bendita sois vós entre as mulheres e bendito é o fruto do vosso ventre, Jesus.
2: Santa Maria, Mãe de Deus, rogai por nós pecadores, agora e na hora de nossa morte. Amém.
1: Ave Maria, cheia de graça, o Senhor é convosco, bendita sois vós entre as mulheres e bendito é o fruto do vosso ventre, Jesus.
2: Santa Maria, Mãe de Deus, rogai por nós pecadores, agora e na hora de nossa morte. Amém.
1: Ave Maria, cheia de graça, o Senhor é convosco, bendita sois vós entre as mulheres e bendito é o fruto do vosso ventre, Jesus.
2: Santa Maria, Mãe de Deus, rogai por nós pecadores, agora e na hora de nossa morte. Amém.
1: Ave Maria, cheia de graça, o Senhor é convosco, bendita sois vós entre as mulheres e bendito é o fruto do vosso ventre, Jesus.
2: Santa Maria, Mãe de Deus, rogai por nós pecadores, agora e na hora de nossa morte. Amém.
1: Ave Maria, cheia de graça, o Senhor é convosco, bendita sois vós entre as mulheres e bendito é o fruto do vosso ventre, Jesus.
2: Santa Maria, Mãe de Deus, rogai por nós pecadores, agora e na hora de nossa morte. Amém.
1: Glória ao Pai, ao Filho e ao Espírito Santo.
2: Como era no princípio, agora e sempre. Amém.
1: Ó meu Jesus,
2: perdoai-nos, livrai-nos do fogo do inferno, levai as almas todas para o céu e socorrei principalmente as que mais precisarem. No segundo mistério da luz, contemplamos Jesus nas bodas de Caná. Nesse contexto, Jesus inicia os seus primeiros sinais de transformando a água em vinho a partir da intervenção de sua mãe. Desta maneira, ele abre à fé o coração dos seus discípulos. Maria, a mais perfeita discípula de Jesus, indica a todos a estrada do cumprimento da palavra do seu filho. Fazei tudo o que ele vos disser.
1: E nessa perspectiva, que Nossa Senhora é a nossa intercessora diante de todas as nossas necessidades, assim como foi nas bodas de Caná, rezemos. Pai nosso que estás no céu, santificado seja o vosso nome, venha a nós o vosso reino, seja feita a vossa vontade, assim na terra como no céu.
2: O pão nosso de cada dia nos dai hoje, perdoai as nossas ofensas, assim como nós perdoamos a quem nos tem ofendido, e não nos deixeis cair em tentação, mas livrai-nos do mal. Amém.
1: Ave Maria, cheia de graça, o Senhor é convosco. Bendita sois vós entre as mulheres, e bendito é o fruto do vosso ventre, Jesus.
2: Santa Maria, Mãe de Deus, rogai por nós, pecadores, agora e na hora de nossa morte. Amém.
1: Ave Maria, cheia de graça, o Senhor é convosco. Bendita sois vós entre as mulheres, e bendito é o fruto do vosso ventre, Jesus.
2: Santa Maria, Mãe de Deus, rogai por nós, pecadores, agora e na hora de nossa morte. Amém.
1: Ave Maria, cheia de graça, o Senhor é convosco. Bendita sois vós entre as mulheres, e bendito é o fruto do vosso ventre, Jesus.
2: Santa Maria, Mãe de Deus, rogai por nós, pecadores, agora e na hora de nossa morte. Amém.
1: Ave Maria, cheia de graça, o Senhor é convosco. Bendita sois vós entre as mulheres, e bendito é o fruto do vosso ventre, Jesus.
2: Santa Maria, Mãe de Deus, rogai por nós, pecadores, agora e na hora de nossa morte. Amém.
1: Ave Maria, cheia de graça, o Senhor é convosco. Bendita sois vós entre as mulheres, e bendito é o fruto do vosso ventre, Jesus.
2: Santa Maria, Mãe de Deus, rogai por nós, pecadores, agora e na hora de nossa morte. Amém.
1: Ave Maria, cheia de graça, o Senhor é convosco. Bendita sois vós entre as mulheres, e bendito é o fruto do vosso ventre, Jesus.
2: Santa Maria, Mãe de Deus, rogai por nós, pecadores, agora e na hora de nossa morte. Amém.
1: Ave Maria, cheia de graça, o Senhor é convosco. Bendita sois vós entre as mulheres, e bendito é o fruto do vosso ventre, Jesus.
2: Santa Maria, Mãe de Deus, rogai por nós, pecadores, agora e na hora de nossa morte. Amém.
1: Ave Maria, cheia de graça, o Senhor é convosco. Bendita sois vós entre as mulheres, e bendito é o fruto do vosso ventre, Jesus.
2: Santa Maria, Mãe de Deus, rogai por nós, pecadores, agora e na hora de nossa morte. Amém.
1: Ave Maria, cheia de graça, o Senhor é convosco. Bendita sois vós entre as mulheres, e bendito é o fruto do vosso ventre, Jesus.
2: Santa Maria, Mãe de Deus, rogai por nós, pecadores, agora e na hora de nossa morte. Amém.
1: Ave Maria, cheia de graça, o Senhor é convosco. Bendita sois vós entre as mulheres, e bendito é o fruto do vosso ventre, Jesus.
2: Santa Maria, Mãe de Deus, rogai por nós, pecadores, agora e na hora de nossa morte. Amém.
1: Glória ao Pai, ao Filho e ao Espírito Santo.
2: Como era no princípio, agora e sempre. Amém.
1: Ó meu Jesus,
2: perdoai-nos, livrai-nos do fogo do inferno, levai as almas todas para o céu e socorrei principalmente as que mais precisarem. No terceiro mistério da luz, contemplamos Jesus anunciando o reino de Deus e convidando os homens, as mulheres à conversão. Jesus ilumina o mundo anunciando, proclamando, instaurando o reino de Deus. Para fazer parte deste reino, é preciso converter-se a Deus, mudar de vida, arrepender-se dos pecados para receber o perdão que Jesus trouxe. É preciso crer no Evangelho, aderir à boa nova do reino, Jesus ensinou. Em verdade vos digo, se não vos converterdes e não vos tornardes como crianças, não entrareis no reino dos céus.
1: Peçamos a Maria a força neste dia para este caminho de santidade. Pai nosso que estás no céu, santificado seja o vosso nome, venha a nós o vosso reino, seja feita a vossa vontade, assim na terra como no céu.
2: O pão nosso de cada dia nos dai hoje, perdoai as nossas ofensas, assim como nós perdoamos a quem nos tem ofendido, e não nos deixeis cair em tentação, mas livrai-nos do mal. Amém.
1: Ave Maria, cheia de graça, o Senhor é convosco, bendita sois vós entre as mulheres, e bendito é o fruto do vosso ventre, Jesus.
2: Santa Maria, Mãe de Deus, rogai por nós, pecadores, agora e na hora de nossa morte. Amém.
1: Ave Maria, cheia de graça, o Senhor é convosco. Bendita sois vós entre as mulheres, e bendito é o fruto do vosso ventre, Jesus.
2: Santa Maria, Mãe de Deus, rogai por nós, pecadores, agora e na hora de nossa morte. Amém.
1: Ave Maria, cheia de graça, o Senhor é convosco. Bendita sois vós entre as mulheres, e bendito é o fruto do vosso ventre, Jesus.
2: Santa Maria, Mãe de Deus, rogai por nós, pecadores, agora e na hora de nossa morte. Amém.
1: Ave Maria, cheia de graça, o Senhor é convosco. Bendita sois vós entre as mulheres, e bendito é o fruto do vosso ventre, Jesus.
2: Santa Maria, Mãe de Deus, rogai por nós, pecadores, agora e na hora de nossa morte. Amém.
1: Ave Maria, cheia de graça, o Senhor é convosco. Bendita sois vós entre as mulheres, e bendito é o fruto do vosso ventre, Jesus.
2: Santa Maria, Mãe de Deus, rogai por nós, pecadores, agora e na hora de nossa morte. Amém.
1: Ave Maria, cheia de graça, o Senhor é convosco. Bendita sois vós entre as mulheres, e bendito é o fruto do vosso ventre, Jesus.
2: Santa Maria, Mãe de Deus, rogai por nós, pecadores, agora e na hora de nossa morte. Amém.
1: Ave Maria, cheia de graça, o Senhor é convosco. Bendita sois vós entre as mulheres, e bendito é o fruto do vosso ventre, Jesus.
2: Santa Maria, Mãe de Deus, rogai por nós, pecadores, agora e na hora de nossa morte. Amém.
1: Ave Maria, cheia de graça, o Senhor é convosco. Bendita sois vós entre as mulheres, e bendito é o fruto do vosso ventre, Jesus.
2: Santa Maria, Mãe de Deus, rogai por nós, pecadores, agora e na hora de nossa morte. Amém.
1: Ave Maria, cheia de graça, o Senhor é convosco. Bendita sois vós entre as mulheres, e bendito é o fruto do vosso ventre, Jesus.
2: Santa Maria, Mãe de Deus, rogai por nós, pecadores, agora e na hora de nossa morte. Amém.
1: Ave Maria, cheia de graça, o Senhor é convosco. Bendita sois vós entre as mulheres, e bendito é o fruto do vosso ventre, Jesus.
2: Santa Maria, Mãe de Deus, rogai por nós, pecadores, agora e na hora de nossa morte. Amém.
1: Glória ao Pai, ao Filho e ao Espírito Santo.
2: Como era no princípio, agora e sempre. Amém.
1: Ó meu Jesus,
2: perdoai-nos, livrai-nos do fogo do inferno, levai as almas todas para o céu e socorrei principalmente as que mais precisarem. No quarto mistério da luz, contemplamos a transfiguração do Senhor. É mistério de luz por excelência, pois nele Jesus manifesta o seu rosto, a glória da sua divindade, dispondo aos apóstolos para viverem o drama da paixão. Referindo-se ao Filho, o Pai Celeste dele dá testemunho, dizendo: este é o meu Filho amado, nele está o meu pleno agrado, escutai-o.
1: Peçamos a luz de Deus para esse nosso dia, que a luz divina nos acompanhe e nos ajude a escutar Deus no silêncio deste dia que inicia. Pai nosso que estás no céu, santificado seja o vosso nome. Venha a nós o vosso reino, seja feita a vossa vontade, assim na terra como no céu.
2: O pão nosso de cada dia nos dai hoje, perdoai as nossas ofensas, assim como nós perdoamos a quem nos tem ofendido, e não nos deixeis cair em tentação, mas livrai-nos do mal. Amém.
1: Ave Maria, cheia de graça, o Senhor é convosco, bendita sois vós entre as mulheres, e bendito é o fruto do vosso ventre, Jesus.
2: Santa Maria, Mãe de Deus, rogai por nós, pecadores, agora e na hora de nossa morte. Amém.
1: Ave Maria, cheia de graça, o Senhor é convosco, bendita sois vós entre as mulheres, e bendito é o fruto do vosso ventre, Jesus.
2: Santa Maria, Mãe de Deus, rogai por nós, pecadores, agora e na hora de nossa morte. Amém.
1: Ave Maria, cheia de graça, o Senhor é convosco. Bendita sois vós entre as mulheres, e bendito é o fruto do vosso ventre, Jesus.
2: Santa Maria, Mãe de Deus, rogai por nós, pecadores, agora e na hora de nossa morte. Amém.
1: Ave Maria, cheia de graça, o Senhor é convosco. Bendita sois vós entre as mulheres, e bendito é o fruto do vosso ventre, Jesus.
2: Santa Maria, Mãe de Deus, rogai por nós, pecadores, agora e na hora de nossa morte. Amém.
1: Ave Maria, cheia de graça, o Senhor é convosco. Bendita sois vós entre as mulheres, e bendito é o fruto do vosso ventre, Jesus.
2: Santa Maria, Mãe de Deus, rogai por nós, pecadores, agora e na hora de nossa morte. Amém.
1: Ave Maria, cheia de graça, o Senhor é convosco. Bendita sois vós entre entre as mulheres, e bendito é o fruto do vosso ventre, Jesus.
2: Santa Maria, Mãe de Deus, rogai por nós, pecadores, agora e na hora de nossa morte. Amém.
1: Ave Maria, cheia de graça, o Senhor é convosco. Bendita sois vós entre as mulheres, e bendito é o fruto do vosso ventre, Jesus.
2: Santa Maria, Mãe de Deus, rogai por nós, pecadores, agora e na hora de nossa morte. Amém.
1: Ave Maria, cheia de graça, o Senhor é convosco. Bendita sois vós entre as mulheres, e bendito é o fruto do vosso ventre, Jesus.
2: Santa Maria, Mãe de Deus, rogai por nós, pecadores, agora e na hora de nossa morte. Amém.
1: Ave Maria, cheia de graça, o Senhor é convosco. Bendita sois vós entre as mulheres, e bendito é o fruto do vosso ventre, Jesus.
2: Santa Maria, Mãe de Deus, rogai por nós, pecadores, agora e na hora de nossa morte. Amém.
1: Glória ao Pai, ao Filho e ao Espírito Santo.
2: Como era no princípio, agora e sempre. Amém.
1: Ó meu Jesus,
2: perdoai-nos, livrai-nos do fogo do inferno, levai as almas todas para o céu e socorrei principalmente as que mais precisarem. Tomai, comei, isto é o meu corpo. Bebei dele todos, pois este é o meu sangue da nova aliança, que é derramado em favor de muitos para a remissão dos pecados. Neste quinto mistério da luz, contemplamos Jesus instituindo a Eucaristia. Trata-se do memorial do mistério pascal, sacramento do corpo, sangue, alma e divindade de nosso Senhor Jesus Cristo e novo sacrifício da nova e eterna aliança. Jesus disse: quem consome a minha carne e bebe o meu sangue tem a vida eterna, e eu o ressuscitarei no último dia.
1: Que Cristo, a luz do mundo, nos ilumine neste dia. Pai nosso que estás no céu, santificado seja o vosso nome, venha a nós o vosso reino, seja feita a vossa vontade, assim na terra como no céu.
2: O pão nosso de cada dia nos dai hoje, perdoai as nossas ofensas, assim como nós perdoamos a quem nos tem ofendido, e não nos deixeis cair em tentação, mas livrai-nos do mal. Amém.
1: Ave Maria, cheia de graça, o Senhor é convosco, bendita sois vós entre as mulheres, e bendito é o fruto do vosso ventre, Jesus.
2: Santa Maria, Mãe de Deus, rogai por nós, pecadores, agora e na hora de nossa morte. Amém.
1: Ave Maria, cheia de graça, o Senhor é convosco, bendita sois vós entre as mulheres, e bendito é o fruto do vosso ventre, Jesus.
2: Santa Maria, Mãe de Deus, rogai por nós, pecadores, agora e na hora de nossa morte. Amém.
1: Ave Maria, cheia de graça, o Senhor é convosco. Bendita sois vós entre as mulheres, e bendito é o fruto do vosso ventre, Jesus.
2: Santa Maria, Mãe de Deus, rogai por nós, pecadores, agora e na hora de nossa morte. Amém.
1: Ave Maria, cheia de graça, o Senhor é convosco. Bendita sois vós entre as mulheres, e bendito é o fruto do vosso ventre, Jesus.
2: Santa Maria, Mãe de Deus, rogai por nós, pecadores, agora e na hora de nossa morte. Amém.
1: Ave Maria, cheia de graça, o Senhor é convosco, bendita sois vós entre as mulheres, e bendito é o fruto do vosso ventre, Jesus.
2: Santa Maria, Mãe de Deus, rogai por nós, pecadores, agora e na hora de nossa morte. Amém.
1: Ave Maria, cheia de graça, o Senhor é convosco, bendita sois vós entre as mulheres, e bendito é o fruto do vosso ventre, Jesus.
2: Santa Maria, Mãe de Deus, rogai por nós, pecadores, agora e na hora de nossa morte. Amém.
1: Ave Maria, cheia de graça, o Senhor é convosco, bendita sois vós entre as mulheres, e bendito é o fruto do vosso ventre, Jesus.
2: Santa Maria, Mãe de Deus, rogai por nós, pecadores, agora e na hora de nossa morte. Amém.
1: Ave Maria, cheia de graça, o Senhor é convosco, bendita sois vós entre as mulheres, e bendito é o fruto do vosso ventre, Jesus.
2: Santa Maria, Mãe de Deus, rogai por nós, pecadores, agora e na hora de nossa morte. Amém.
1: Ave Maria, cheia de graça, o Senhor é convosco, bendita sois vós entre as mulheres, e bendito é o fruto do vosso ventre, Jesus.
2: Santa Maria, Mãe de Deus, rogai por nós, pecadores, agora e na hora de nossa morte. Amém.
1: Ave Maria, cheia de graça, o Senhor é convosco, bendita sois vós entre as mulheres, e bendito é o fruto do vosso ventre, Jesus.
2: Santa Santa Maria, Mãe de Deus, rogai por nós, pecadores, agora e na hora de nossa morte. Amém.
1: Glória ao Pai, ao Filho e ao Espírito Santo.
2: Como era no princípio, agora e sempre. Amém.
1: Ó meu Jesus,
2: perdoai-nos, livrai-nos do fogo do inferno, levai as almas todas para o céu e socorrei principalmente os que mais precisarem da vossa misericórdia. Amém.
1: Agradeçamos a Nossa Senhora a sua proteção como mãe e intercessora. Infinitas graças vos damos, soberana rainha, pelos benefícios que todos os dias e neste dia recebemos de vossas mãos liberais. Dignai-vos agora e para sempre tomar-nos debaixo do vosso poder.

0: vosso salve. A vós bradamos os degredados filhos de Eva. A vós suspiramos, gemendo e chorando neste vale de lágrimas. Eia, pois, advogada nossa, esses vossos olhos misericordiosos a nós volvei. E depois desse desterro, mostrai-nos, Jesus, bendito é o fruto de vosso ventre. Ó clemente, ó piedosa, ó doce sempre Virgem Maria, rogai por nós, Santa Mãe de Deus,
1: para que sejamos dignos das promessas de Cristo.
0: Amém.
1: Amém. Irmã Daniele, muito bom dia para você e muito bom dia para os nossos ouvintes.
0: Bom dia. E que meditando hoje nesses mistérios da luz, eu, você, cada um de nós possamos ser luz para o mundo, luz para os irmãos que convivem conosco. Amém.
1: Em nome do Pai, do Filho e do Espírito Santo. Amém.
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dia 24 de setembro. Evangelho de Lucas, capítulo 9, versículos 7 a 9. O tetrarca Herodes ouviu falar de tudo o que Jesus fazia e ficou perplexo. Uns diziam: é o profeta João Batista que ressurgiu dos mortos. Outros: é Elias que apareceu. E ainda outros: é um dos antigos profetas que ressuscitou. Mas Herodes dizia: eu degolei ao profeta João. Quem é, pois, este de quem ouço tais coisas? E procurava ocasião de ver Jesus.

Herodes havia mandado matar o profeta João Batista apenas porque Herodíades lhe havia pedido. Com efeito, Herodes havia mandado prender e acorrentar João. Eu tinha mandado meter na prisão por causa de Herodíades, esposa de seu irmão, Filipe. João lhe havia dito: não te é permitido tomá-la por mulher. Assim ele dizia para seus cortesões: é João Batista que ressuscitou. É por isso que ele faz tantos milagres. Mais tarde, depois que Jesus foi preso, a pedido das autoridades sacerdotais, Pilatos o enviou para Herodes. Poderíamos pensar que, lamentando o assassinato que tinha praticado, dissesse a Jesus que estava arrependido. Mas não. Conta-nos o Evangelho que Herodes alegrou-se muito em ver Jesus, pois de longo tempo desejava vê-lo, por ter ouvido falar dele muitas coisas, e esperava presenciar algum milagre operado por ele. Sabemos que nessa ocasião Jesus nada fez ou falou. Por isso Herodes o mandou de volta para Pilatos com a veste dos loucos. Às vezes nossa consciência nos acusa de algum pecado, mas não nos basta constatar que o praticamos. É preciso que nos arrependamos. Jesus nos prometeu: tudo o que pedir

Na oração, crede que o tendes recebido. Tenhamos coragem de lhe pedir o arrependimento. Rezar já é começo da conversão.

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1: 5:15.
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5: 5:16.
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2: Seu amigo da madrugada. Alô, meu povo querido. Alô, Campos Novos, celeiro amado. Bom dia, sou eu, tô aqui. De pé espalhado, esparramado, já aqui pelo nosso galpão. Estamos iniciando agora ao vivo mais uma atração na sua rádio. Cultura FM é nossa rádio. Meu relógio aqui marca 5:30, aqui na cumieira do nosso galpão. E é hora de iniciarmos então o programa Hora do Chimarrão. Portanto, te peço licença, me permita, quero fazer companhia para você por meio da Rádio Cultura.
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2: É isso aí, minha gente. Para quem já está tirando leite, para quem já me dá carona levando a quirera dos bichinhos, ou se mexendo para levar a piazada para a escola, ou os trabalhadores para casa e para o serviço e vice-versa. E assim estamos então, gente, em mais uma jornada aqui. E a nossa gratidão ao Senhor Todo-Poderoso, em nome de Jesus, que a paz nos encontre nesta quinta-feira. E como me disse nesse post a ouvinte Eli Gomes, bem cedinho deixou aqui no nosso zap: bom dia. Deus pode trazer clareza a uma situação confusa quando você para de tentar controlar cada detalhe e começa a entregar cada preocupação a Ele. Amém.

0: que tal, hein? Os tiranos ou de casa?
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0: Aqui estou eu, 5:36, falando contigo, agradecendo a Deus por me colocar ativo e vivo em mais um dia, nós estamos juntos aqui na programação da sua cultura.
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1: Bueno, gente, 5:39, cá estamos, vamos seguindo então, de volta aqui ao vivo, na programação Cultura Campos Novos. Buenas, minha gente, eu tô aqui, vocês estão aí também? Olha só que legal, recebo um recado que já estava me esperando aqui no nosso zap. Chegou bem na hora que começava o programa também. Bom dia pro Careca e pra turma que entrega a Quirera dos Bichinhos, né? Um abraço pra esse time bacana que me dá carona. E me diz o Careca aqui: bom dia, já estamos na rodagem esperando o melhor locutor. Aquele abraço, alô pro Samurai Garipuna, toda a galera da ração, toca uma do Cordiona. Valeu, um abraço pra vocês aí. Obrigado, gente. O programa traz então o Grupo Cordiona com essa aqui, ó.

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0: Perfeitamente, nós aí, gente, 5:49. Cá estamos, é o programa Hora do Chimarrão, que coloca na nossa marca diária a música campeira, a música que tem o sabor do café e do mate, a música que te leva aí por qualquer canto, de carona com a cultura também, assim vamos, né? Bom dia pra Janete dos Santos, pessoal aí do Integração, grato pela audiência, boa, bela e abençoada quinta-feira. Bom dia pro pessoal que me dá carona pelos trechos, o pessoal que está na lida, na peleia de mais um dia. Buenas aí pro Wagner Zariguim. Bom dia, Zariguim, diga aí.
1: Fala, meu amigo, bom dia.
0: Bom dia.
1: Serão, feliz dia, que Deus abençoe a cada um. Vem mais um dia de trabalho. Também tem busca do Tarde Ouro lá, meu céu. Vamos cavocar mais um pouco pra abrir mais uns estradinhos, pros homens poder tirar madeira, né? Aproveitar o tempo bom, né? Na escuta da melhora, né? Oferecendo aí o programação, pra quem conhece o Zariguim aí, que se sinta abraçado. Positivo, meu amigo? Tudo de bom, hein?
0: Ok, positivo. Estamos juntos aí, no mesmo abraço. 5:50 agora, gente. Antes da música, eu trago aqui uma palavra buena, bem colocada no nosso programa Hora do Chimarrão. Vamos ouvir a mensagem do amanhecer com o padre Alexandre Biouk.
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3: Bom dia, amigos ouvintes da Rede Scalabriniana de Comunicação. Que bom podermos estarmos juntos em mais um amanhecer. Muitas vezes já nos perguntamos o que é a vida. A vida é muito semelhante a um livro de páginas abertas, mas em branco. Um livro que não está disponível em nenhuma livraria ou papelaria da cidade, porém que é dado como dom de Deus, através dos nossos pais, àqueles que o milagre da vida decidiu presentear sem merecer. Os dias que se passam são como as folhas que se avançam na leitura. Entretanto, quem escreve a história é você mesmo, e a cada dia lhe é dado a oportunidade para escrever mais uma bela página. Uma página de conquistas, de realizações, de sucesso e de felicidade. As páginas são folheadas rapidamente, termina-se um capítulo e inicia-se outro. Às vezes, reescreve-se alguma parte da história, ou ao menos tenta-se contar de outra forma. Mas chegará um momento em que a vida será transformada e o seu livro da existência é deixado nesta terra. É o momento de colocar o ponto final na obra, e é a hora onde se escreve o fim no nosso livro. Por isso, aproveite bem o dia de hoje e cada instante de sua vida para escrever uma bela página na sua história. Redija fatos bonitos, belas amizades, valores cultivados e boa fama. Componha versos de alegria, festa e felicidade. Procure aproveitar o tempo para registrar aquilo pelo qual você quer ser lembrado para sempre. E rezemos. Senhor, neste novo amanhecer aqui estou para agradecer e pedir a vossa proteção. Quero viver este dia com muita alegria, a fim de que os outros também possam sentir a beleza de viver. Quero encarar este dia com muita coragem, para que os que me verem sintam-se motivados a viver. Quero assumir cada tarefa deste dia com determinação, para que todos os objetivos deste dia possam ser alcançados. Senhor, peço-vos a vossa graça, a fim de que eu tenha então alegria, coragem e determinação suficiente para cumprir bem a missão, que agora em vossa presença me proponho. Amém.
4: Obrigado pela sua companhia. Continue ouvindo a nossa programação, que você tenha um ótimo dia e que Deus, por intercessão de São João Batista Scalabrini, abençoe você e sua família. Em nome do Pai, do Filho e do Espírito Santo.

0: 5h56, José Mendes Júnior, prece.
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0: Certinho, minha gente. É o programa Hora do Chimarrão que tem sequência. Pois é, aqui tem que ser jogo assim meio rapidão, né? Com esse período eleitoral e não sobra muito pra nós. Mas aquilo que sobra a gente procura fazer com carinho e respeitando os nossos anunciantes e também os nossos ouvintes. Motivação de estarmos juntos aqui na programação. É isso, Cuque. Fala aí, bom dia.
2: Bom dia, meu amigo Ortiz, é o Cuque. Estamos aí tomando um chimarrão, Ortiz, e pensando lá em todos os serviços que temos para fazer, né? Por enquanto pensamos, depois a gente leva o corpo lá, lá para fora para trabalhar. Na possibilidade aí, amigo, mande Tempo e Sem Volta com o Celso Souza. Um abraço apertado, Ortiz, que já é quinta-feira, temos que batalhar. E tudo de bom, amigo.
0: Perfeitamente, irmão. Quinta-feira já, valeu, um abraço pra você. Aí pras bandas de Joaçaba. Bom dia pro Altair, que me mandou esse post aqui, olha. Deus é a luz que nos guia, o médico que nos cura, o advogado que nos defende, o escudo que nos protege, o pai que nos ama. Deus é tudo pra nós. Bom dia, amém. Verdade, é isso aí, disse tudo. Louvado seja Deus. Bom dia pro Natal e pras bandas do interior de Tangará, fala aí.
3: Ortiz, bom dia. Como é que você tá aí? Tudo bem?
0: Tudo certo.
3: Ortiz, aqui é o Natal. Temos aí, tomando chimarrão, se preparando pra lida lá, pra ter nossas plantas ali. Quase encerando já nossas plantas. E Ortiz, mande antes das 7h a música do Talagasto lá pra me escutar. Tá bom? Do grupo Cordiona, acho que o Porca Véia aí, ofereço aí pra você e da rádio, pra minha esposa Ivonete, que tá aqui comigo tomando chimarrão, pro meu filho Gabriel e pro meu primo lá de Pideiro, Tonho, e pro meu irmão aí de Gramado Santo, Cilito, e a esposa dele, minha comadre, ele meu compadre, e pros, pra família dele, e pra você aí, Ortiz, um abraço e tudo de bom. E um bom dia, que seja um dia bonito que nem ontem. Um abraço.
0: Valeu, tudo de bom aí, perfeito. Um abraço pra todos. Pois é, por enquanto nós vamos com essa aqui, ó.

0: 6:03. Celso Souza, Tempos Sem Volta.
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0: 6:06. 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
0: Tô aqui, gente, sou eu, seu amigo da madrugada, estamos aí dando uma conversa boa, uma prosa bem legal contigo aí.
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0: E então, nessa sequência, vamos ouvir o que nos conta, o que nos relata aqui sobre o tempo, o Ronaldo Coutinho. Diga aí.
15: Bom dia. O tempo segue bom na região. Vamos ter aí condições de tempo com frio agora de manhã. Provavelmente a mínima deve ter ficado aí entre 7 e 9 graus, um pouco mais, um pouco menos. E à tarde deve chegar ou passar dos 22, 24 graus. Mantém o tempo bom também na sexta e sábado, friozinho de manhã, calor à tarde, de 25 a 28, na sexta, 26, 29 no sábado e um pouco menos no domingo. Olha, até domingo é provável que não tenha chuva. Se tiver no domingo, é coisa bem isolada. aumenta a chance de chuva na segunda em diante. Semana que vem já volta a chuva. Aproveitar bem esse período de tempo seco de hoje até pelo menos o fim de semana. Da Climatea, Ronaldo Coutinho.
0: Perfeitamente, valeu aí, Ronaldo Coutinho. Obrigado. E aqui nós vamos seguindo mais um pouco, então, né? Na sequência do programa, deixa eu ver, tem gente me esperando por aí. Pois é, pessoal, eu espero que vocês vão me entendendo, né? Eu, uma música ou outra até eu rodo, eu, outras acabo dando carona para quem pede, né? Porque se eu for rodar de forma individualizada as músicas solicitadas, acaba que não dá tempo, né? Então, por isso, não é a questão de não atendê-los bem, né? Que é o que me é possível fazer aqui nesse período em que a propaganda eleitoral toma conta da programação. E o nosso programa, eu me permito dizer aqui, né? Ele foi bastante prejudicado com esse momento aí. É a lei? Pois é. A gente tem que seguir e pronto, né? É simples assim. Então tá bom. Vamos seguindo, né? Meio no cabresto da legislação, mas a gente obedece, claro, né? Vamos lá. Agora fiquei meio perdido aqui, mais perdido que azeitona em boca de banguela. Muito bem, me achei aqui. Vamos lá, bom dia, Elza Rosivete, aí pras bandas da Várzea, como é que tá?
10: Passando aqui, Ortiz, para dar um alô pra você e pra equipe da Rádio Cultura.
0: Certo.
10: Aqui do

0: Não tem mais enchente nada aqui. As estradas estão boas de ontem para cá. Não é permitido falar assim em estradas, né? Mas estou falando.
1: Sim.
0: E que está arrumada e muito boa. Muito enxuta. Eu agradeço a todos e a Deus também. Viu, Tiz de Castro? Aqui é para pedir música, né?
1: Isso, exatamente.
0: Pedir música. Então eu peço assim, quero pedir uma música com os mirins, se for possível tocar. Um abração aqui da Elza Lucivete Melo.
1: Tá bom, bom Elza. Dia. Valeu, valeu, bom dia para você, obrigado aí. Pois é, então isso aí até que não tem problema, né? O que não pode é falar, por exemplo, de quem é candidato e tal, e falar o nome do Square aí, daí não, né? Mas valeu, um abraço então, tá certo? Elza, valeu, um abraço aí pra você, pro povo aí da sua região e do Carazinho, no município de Vargem. Bom dia pra Maria Ivone, obrigado Maria Ivone, fé, coragem, sabedoria, que Deus renove nossa esperança e abençoe nosso dia. Amém, valeu então. Que isso aí também retome o caminho legal e de volta para você também. Deixa eu aproveitar e mandar um alô aqui para Elisete e o pessoal da Chácara Recanto dos Tropeiros. Um abraço, gente. Deus abençoe a todos aí. 6:12.

0: que vai seguindo do amanhecer da quinta. Estamos juntos na programação da Rádio Cultura de Campos Novos. Muito mais amigos, muito mais família, é por aqui, né? Evangelização, uma boa palavra, música boa, informação, serviço, responsabilidade na lida com a Rádio Cultura. Bom dia, me diz aqui, meu amigo Antônio Vieira, seu formiga das bandas da Várzea, um abraço aí na Madeireira. Gramados, né? Obrigado pela audiência. Bom dia para dona Jandira também, o pessoal que tá fazendo por um gorroncá e ouvindo o Ortiz aqui. Valeu, gente. Um abraço para vocês e obrigado. Grato por essa audiência. Buena e macanuda. E me diz aqui a dona Jandira e o seu formigas, hoje tá bom, não tá chovendo, não tá frio. É, hoje tem que estar comportado o tempo, né? Não é o caso de sair meio sem camisa por aí no relento, mas a temperatura tá agradável também. Tem mais alguém me esperando aqui já há algum tempo, né? Bom dia, Hélio, diga aí.
1: Bom dia, seu Ortiz, ótima quinta-feira, tudo é bom. Essa música, Bicho Preto, se puder, agradecer para você, pro seu Everaldo, para todos vocês que estiverem escutando, vocês da rádio. Bom dia.
0: Ok, bom dia.
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8: É bem aqui mesmo, gente. 6h23. 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Todo dia, toda hora, tudo aqui. 6h23, e assim então, grato a esse povo bueno aí dessas marcas importantes que me acompanham aqui no programa, na segunda hora que a gente antecipa, por causa da propaganda eleitoral, e assim nós vamos indo. Do jeito que dá, mas com aquele carinho e respeito de sempre. E por você, né? Que anuncia aqui, você que nos ouve também, garante a nossa presença aqui na cultura. Vamos lá, bom dia, quem tá aí? Fala, o Nereu, diga.
9: Bom dia, doutor Ortiz, tudo certo?
8: Louco desse. Guedes.
9: Tudo tranquilo por aí, que Deus abençoe, te proteja.
8: Amém, o senhor também.
9: Mandei uma bengaldera, porque eu tô escolhendo.
8: Sim.
9: Esse pro Cuque, Joãozinho, Gasparino, Padilha Véia, Maria Padilha, Neguinho Padilha, Comandio, na curva da Mortandela. E para você, Ortiz, que Deus, para você proteja, um ótimo dia.

0: Tá bueno, gente, vamos pro intervalo aí, né? Rodamos pelo menos um pedaço da música Serranos, Ginete de Fronteira, participação Eduardo Araújo, antes os Monarcas, Pago Dileto.
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4: De volta aqui, minha gente, 6:35. 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
4: Ok, 6:37. Vamos andando então mais um tanto aí, né, gente? Um abraço pro povo aí que se liga na programação, né? O Zariguim, pois é, o Zariguim mandou mais uma prosinha aqui pra gente. É de fato, viu, Zariguinho? Como eu comentei outro dia, falando, né, da questão da propaganda eleitoral gratuita e obrigatória no rádio e na TV também. Aí, além de tudo, né, usa um espaço tão importante, esse espaço do rádio aqui, mas não usam de uma maneira adequada, que o ideal seria oferecer propostas, né? Aliás, propostas também não adianta muito, prometem, né, propõem, mas não cumprem. Mas enfim, pelo menos que fosse esse o espaço utilizado, se o argumento fosse esse, ainda teria uma certa validade. O problema é que só falam mal uns dos outros. E aquele que fala mal de alguém para você também vai falar mal de você para o outro, né? Então é assim. Aquele que procura com argumentos negativos, falando mal da vida dos outros para ganhar a sua preferência, para ganhar o seu apoio, para ganhar a sua simpatia, isso não é gente que presta. Quem presta não fala dos outros, né? Quem presta propõe alguma coisa interessante e te diz algo que te faz crescer na vida. Mas enfim, infelizmente é uma situação absurda nesse país, nas campanhas eleitorais. Isso tem sido um padrão de muitos anos e de muitas campanhas. É impressionante isso. E de forma geral, né? De forma geral, seja no âmbito dos municípios, no âmbito estadual, federal. Tá, mas enfim. Alguém me perguntou aqui até quando vai a propaganda eleitoral. Vai até o dia primeiro, até a semana que vem. Quando que é dia primeiro, gente? Vai ser depois do dia 30, viu? Que legal, né? Não, sério, né? Dia 1º de outubro vai ser uma quinta-feira de semana que vem. Até lá tem ainda, então. Daí já na sexta estaremos livres, por enquanto, né? Se houver segundo turno, seja estado ou no país. Aliás, segundo turno, claro, é só para o executivo, né? Estadual ou federal. Se houver segundo turno, daí dia 29, eu acho. Aí já tem um pouco de dúvida, mas se houver segundo turno, acho que dia 29 volta mais um pedaço de propaganda eleitoral. Tá, mas deixa eu seguir a vida aqui. Falei com todo mundo aqui? Acho que não, né? Bom dia pra Sônia Aparecida. Oi, Sônia, muito obrigado pela mensagem bacana que você manda aqui. Aliás, eu tenho o privilégio de contar com ouvintes tão gente boa aqui. O pessoal me manda mensagens bacanas, nos abençoando aqui, e saiba que essas bênçãos, elas voltam para vocês, né? Com toda certeza. Quando a gente é grato, quando a gente abençoa, o primeiro benefício é para nós, né? Isso é muito importante. Tá, 6:40 agora, gente. Grupo Carqueja com essa aqui, ó.

0: É isso aí, minha gente querida, grato a você que está reunido comigo, né? Meu amigo, minha amiga, peões e prendas de todas as querências, grato a você que vai levando a turminha para a escola, me dando carona, pessoal que leva a quirera para os bichinhos também, nossa senhora, quem tá tirando o leite, para você que tá aí mexendo com o maquinário, aí para as bandas do agro, nessa produção abençoada de alimentos para todos, né? Bom dia para as famílias aí nas chácaras, sítios, fazendas, um abraço para todos. Para você que tá tratando da bicharada também, né? Levando a turminha para a escola, eu já disse, trabalhadores, né? Para lá e para cá e tal. Então é assim, viu? Pessoal da saúde também, segurança pública, vai um abraço bacana. E para você que faz uma pausa daqui a pouco, quem sabe, ou quem sabe já iniciou a sua paradinha merecida, que você tenha um descanso também abençoado e tranquilo. Olha só que legal que me mandou a Lourdes aqui. A vida é como uma máquina de costura. Ela alinhava vidas em vida, borda sorrisos, reforma histórias, customiza amores e nos veste em sonhos. Legal, né? Que bom. Amém. E a Lourdes me diz mais aqui. Bom dia, Ortiz. Olha, é verdadeiro o que você falou. Deus abençoe nossa quinta-feira. Um abraço. E ainda mais você rodando o Grupo Carqueja, que eu adoro. É, o pessoal do Grupo Carqueja é bom demais, né? Legal, né? Amém para todos nós aí. Confirma também aqui a Elisete que é irmã da Lourdes. Legal. Eu faço o que agora, gente? Deixa eu ver. Bom, pela hora aqui eu tenho que dar uma parada, né? Intervalo pro nosso anunciante. Aliás, eu agradeço muito os nossos anunciantes que nos garantem aqui na cultura, né? Pessoal que mantém a cultura ativa aí por todos os cantos. Você que é nosso anunciante, nosso patrocinador aqui no programa Hora do Chimarrão.
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2: 6:44. 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
0: 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Nereu Ramos, descida da delegacia em Campos Novos.
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João Luiz Correia, lá na campanha. 6h55, gente. Bom dia pro Márcio de Camboriú. Que legal, um abraço aí pro Litoral Norte. Tá mandando um abraço pro pai João Batista e pra Sônia aqui em Campos Novos. Valeu, Márcio. Legal, buenos, hein? Um abraço bueno pra você. Eu mando uma saudação também aqui no final do programa pro pessoal, os meus amigos da Casa da Ordem Alto Vale. Bom dia pro Jair, pro Emerson, pra Vanderlé. Bom dia pra turma. Boa quinta-feira pra vocês, viu? Bom dia de trabalho. Pessoal ali, a gente fina. Um abraço. Bem, gente, deu, né? Fazer o quê? Terminou o programa? Fique bem, fique na paz. Continue ouvindo a Rádio Cultura. Grato a todos aí pela audiência, pela preferência. Pois é, tem alguns chegando agora no zap aqui. Por hoje deu, viu, gente? O programa tem que terminar aqui. Eu deixo música rodando aí nos minutos que restam. E depois eu volto lá pelas 7h30 e alguma coisa. Depois das 7h30, enfim, para o jornalismo da nossa manhã. Deus abençoe a todos. Tchau.

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25: Minuto do Agro, uma produção do Sistema CNA Senar.
26: O mercado catarinense de terneiros manteve a trajetória de valorização no primeiro semestre de 2026. Os preços dos animais de desmama encerraram o período com crescimento de aproximadamente 19% em relação aos registrados no mesmo período de 2025, consolidando o segundo ano consecutivo de alta após 3 anos de retração. Os dados fazem parte do levantamento realizado pelo Grupo de Melhoramento Genético da UDESC. O estudo conta com o apoio da FAESC, parceira dos eventos agropecuários de Santa Catarina. Entre janeiro e junho de 2026, foram contabilizados 85 leilões, número ligeiramente superior aos 82 registrados no primeiro semestre de 2025. Minuto do Agro, Uma produção do sistema CNA, FAESC, Senar e sindicatos rurais.
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6: Olá, bom dia, 7:35. Estamos de volta agora com a programação normal da Rádio Cultura, já abrindo essa edição de Cultura Notícias, quinta-feira, 24 de setembro de 2026. Destaque de hoje: sabatina com o deputado federal Pedro Uczai do Partido dos Trabalhadores, assim como ocorreu esse espaço com outros candidatos à Câmara que aqui estiveram para debater causas da região de Campos Novos. A jornalista aqui da Cultura, Roseli Salete Rossi, aborda com o parlamentar obras do IFC, edital de concessão de pedágios nas BRs 47282 e a relação do governo federal com o agronegócio, e ainda recentes pronunciamentos, visto estarmos no celeiro de Santa Catarina. Ronaldo Coutinho traz aqui detalhes da previsão do tempo. E ainda, olha, gente, menina de 14 anos foi mantida em cárcere privado em Campos Novos. O jornalismo atualiza essa informação aqui para esta manhã. 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
6: 7:37. Está internada no Hospital Doutor José Atanásio, em Campos Novos, com ferimentos, ao menos nos dedos das duas mãos quebrados, a adolescente Gabriela da Silva Miranda, que estava desaparecida havia 3 dias e que, segundo a família, estava sendo mantida em cárcere privado por um homem aqui em Campos Novos. Gabriela da Silva, que estava desaparecida no município de Campos Novos, foi encontrada na noite dessa quarta-feira. E as principais informações atualizadas sobre o caso indicam que ela foi encaminhada ao hospital para passar por exames médicos. Familiares e conhecidos informaram que ela não estava bem fisicamente e psicologicamente também. Mensagens de familiares indicam que a jovem foi mantida em cativeiro, em cárcere privado, sofrendo agressões físicas severas, incluindo fraturas nos dedos das mãos. Detalhes adicionais sobre os suspeitos ou as circunstâncias exatas de onde e como ela foi localizada ainda dependem de andamento de investigações oficiais das autoridades locais. O delegado regional Adriano Almeida conversou com o jornalismo da Rádio Cultura nessa manhã e disse que a Polícia Civil e a Polícia Militar estão fazendo buscas ao suspeito de ter mantido a menina em cárcere privado, mas até o momento ele não foi encontrado. Hoje serão ouvidas testemunhas sobre o caso. A prisão preventiva deverá ser solicitada à justiça ainda hoje, visto que a polícia já tem o nome do suspeito. Jornalismo da Cultura, 7:39. Só atualizando uma informação aqui com relação à propaganda eleitoral gratuita no rádio, ainda no programa Hora do Chimarrão, eu passei uma informação, na verdade, equivocada, ou seja, eu errei. Com relação à propaganda no primeiro turno, eu falei certinho, mas inerente ao segundo turno, eu errei. Faço questão aqui de repassar direitinho essa informação. Então, no segundo turno, se houver segundo turno, que é só para o executivo, né? A propaganda eleitoral no rádio e na TV também volta de 9 a 23 de outubro. Claro, tem que acontecer, evidentemente, depois da eleição, que é dia 4. Então, de 9 a 23 de outubro, conforme calendário do Tribunal Superior Eleitoral. Aí é o período destinado e dedicado no rádio e TV para propaganda de segundo turno para as eleições de 2026. 7:40.
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6: Aqui as informações do nosso analista do tempo, Ronaldo Coutinho.
8: Bom dia, o tempo segue bom na região, vamos ter aí condições de tempo com frio agora de manhã, provavelmente a mínima deve ter ficado aí entre 7 e 9 graus, um pouco mais, um pouco menos, e a tarde deve chegar ou passar dos 22, 24 graus. Mantém o tempo bom também na sexta e sábado, friozinho de manhã, calor à tarde, de 25 a 28 na sexta, 26, 29 no sábado e um pouco menos no domingo. Olha, até domingo é provável que não tenha chuva. Se tiver no domingo, é coisa bem isolada. Aumenta a chance de chuva na segunda em diante. Semana que vem já volta a chuva. Aproveitar bem esse período de tempo seco de hoje até pelo menos o fim de semana. Da Climatea, Ronaldo Coutinho.
6: Certo, obrigado, Ronaldo Coutinho. 7:41. Jornalismo Cultura. Intervalo, voltamos em instantes.
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6: 7:45. Então, senhoras e senhores, a sabatina hoje é com o deputado federal Pedro Czay do Partido dos Trabalhadores, assim como ocorreu nesse espaço com outros candidatos à Câmara que aqui estiveram para debater causas da região de Campos Novos. A jornalista aqui da Cultura, Roseli Salete Rossi, aborda com o parlamentar obras do IFC, edital de concessão de pedágios nas BRs 282 e 470 e a relação do governo federal com o agronegócio e os recentes pronunciamentos, visto estarmos no celeiro de Santa Catarina. Rose.
7: Portanto, ouvintes, como já ocorreu com outros candidatos que aqui estiveram na Rádio Cultura e, logicamente, em Campos Novos, debatendo questões locais e regionais, nesta manhã recebemos o candidato à reeleição, deputado federal Pedro Czay, a quem cumprimentamos. Bom dia, deputado. Obrigada pela presença.
8: Bom dia, Rose. Bom dia a todos nossos amigos da Rádio Cultura. Muito obrigado por essa oportunidade. Muito obrigado porque é a oportunidade de a gente ser julgado. Porque quem é candidato vai falar o que vai fazer. Eu sou deputado federal e eu preciso prestar contas do que fiz. E a partir do que fiz, as pessoas possam avaliar e julgar a nossa atuação. Então, para mim, é um privilégio estar aqui hoje na Rádio Cultura, que sempre democraticamente permite as diferentes posições aqui ser explicitada e cada um que está nos ouvindo possa julgar o nosso trabalho. Então, muito obrigado, estou à tua disposição para a gente fazer uma boa conversa aqui.
7: Eu preciso começar pelo Instituto Federal Catarinense. Foi lançada a pedra fundamental aqui já há algum tempo. Infelizmente, até onde a gente tem informação, as obras do Instituto Federal Catarinense, elas não se iniciaram, digamos assim, um motivo de preocupação, lógico, da comunidade local e regional, o fato de as obras não terem iniciado, e isso cria um precedente da dúvida, né? De fato, boa. O IFC é para valer, essas obras vão ocorrer, é uma boa estratégia lançar a pedra fundamental sem as obras iniciarem, deputado?
8: O reitor está com o dinheiro na conta. Os 25 milhões para a obra e para os equipamentos, estão disponíveis na reitoria do Instituto Federal Catarinense. Então essa é a primeira resposta positiva e bonita. O segundo ponto, para esclarecer a toda a comunidade, que é bem importante, e acho que é a pergunta principal, quando tu faz a licitação, tu licita o projeto e aí tu faz a obra. Nesse caso, se chama sistema integrado ou sistema semi-integrado, onde a empresa que vence a licitação, ela tem que adequar o projeto de arquitetura e de engenharia para depois fazer a obra. Por quê? E eu ajudei a fazer essa lei que se chama regime diferenciado de contratação, porque a empresa que ganhou Mafra e a empresa que ganhou em Campos Novos não tem aditivo. Portanto, quem faz o projeto de engenharia faz a obra e não tem aditivo. O que que acontecia antes nas licitações? Que a empresa que faz o projeto não faz a obra. Esta aqui de Campos Novos ganhou a licitação para adequar todo o projeto de engenharia, porque definiu-se a área. A área está definida. Primeira grande vitória aqui na IPAGRE, que é a área da Embrapa, está tudo titulada, está tudo documentada, está no nome do Instituto. Segundo, tem o dinheiro já disponível, está na conta da reitoria. Terceiro, a empresa já está licitada. E ela está licitada e ela demorou um pouco e justificou para a reitoria. Eu conversei permanentemente com o reitor de adequar o projeto de engenharia, porque os engenheiros do Instituto Federal não podem botar ele começar a obra da primeira etapa para a segunda etapa. O projeto inteiro tem que ser aprovado pelo Instituto Federal. E eu tive boa notícia, lá em Mafra já foi liberado o canteiro de obras, a empresa já pode botar o canteiro de obras em Mafra e já está aprovado o canteiro de obras aqui de Campos Novos. Então acredito aí, e o povo pode acompanhar, e precisa muito, porque o meu interesse como deputado federal, que eu começasse 3 meses atrás, e eu ouvia o reitor, ouvia, mas quero dizer para todos aqui de Campos Novos, o Instituto Federal Catarinense Campos Novos é realidade, tem o dinheiro, tem a empresa licitada e o canteiro de obras está aprovado para que a empresa possa começar a se instalar, e eu quero que se instale depois da eleição, que não se instale semana que vem, para que o povo possa acreditar nisso que nós construímos, né, Rose? Nós se juntamos todos, juntou empresários, juntou agentes públicos, juntou prefeitos da região, juntou todo mundo para uma conquista.
7: A comissão pró-instituto, inclusive, deu uma entrevista aqui na Rádio Cultura, observando que estava também, né, cobrando agilidade. Sim. No início dessas obras. O senhor, assim, tem informação de que isso possa ocorrer quando? Então, mês de novembro, dezembro?
8: Eu acredito que ainda no mês de outubro eles montam o canteiro de obras. Não tenho dúvida nenhuma. No mês de outubro, o canteiro de obras vai ser instalado.
7: Mas falar de rodovias em Santa Catarina, falar de rodovias na região, é algo que nós temos ouvido das demandas das lideranças locais aqui. Eu vejo também a população lutando por asfaltamento em rodovias rurais. Então, essa questão de mobilidade e infraestrutura, de fato, ela não nasce aqui da minha pergunta, né?
8: É isso.
7: Isso é importante. Ela nasce do pedido aí dos representantes da comunidade. Como é que ficou o edital da sessão da 282-470 para iniciativa privada? Aqui já falaram outros deputados sobre isso, dando também a opinião deles e trazendo a informação que eles têm. Mas eu pergunto ao senhor, que é, né, ligado ao governo federal, esse edital ficou para o ano que vem, e como é que ele vai ser construído agora? Ele vai contemplar, de fato, as necessidades que a população tem aqui da 282-470, e haverá uma exigência para que isso não demore 30 anos a duplicação?
8: Muito bom, Rose. Eu estou muito contente que a NTT escutou os empresários, escutou as lideranças como prefeitos, vereadores aqui de todo o Oeste, e escutou os agentes políticos como a nossa bancada catarinense, e cancelou a possibilidade de fazer qualquer licitação, por uma razão simples: porque o projeto deles era tímido, ela não tinha grandes quilômetros de duplicação. Se não tem grandes quilômetros de duplicação, não tem que concessionar, tem que continuar no PAC, Tem que botar dinheiro público, o povo já paga imposto. Se o povo paga imposto, invista nas nossas rodovias, e o Oeste merece, necessita para desenvolvimento da nossa região. Então não é possível falar em concessão se tu não tem uma definição clara onde vai ter levado, definição clara do projeto. Por quê? Porque o governo licitou Lages a Campos Novos para duplicar, Campos Novos e Irani para duplicar, Irani, Chapecó, Chapecó, São Miguel do Oeste. Quatro lotes as empresas licitadas. Então elas estão concluindo os projetos de duplicação. Como é que a NTT inventa de fazer uma concessão sem prever e explicar para nós, como cidadãos, o que, que vai ser feito e o que não vai? Aí prevê lá um poucos quilômetros de duplicação. Vamos falar de Campos Novos especificamente. Eu acompanhei a obra da duplicação e travessia em Chapecó, no acesso, e as marginais. Eu acompanhei e liberei os 40 milhões para Xanxerê quando a empresa foi embora. Duplicação, travessia da cidade, que resolveu o problema definitivamente com as marginais. Então, o comércio, as empresas, tem a marginal. Não precisa usar a BR-282, nem em Chapecó e nem em Lages. Tem problema em Lages agora? Não tem. Você está indo para Florianópolis. Tem algum problema que tu pare em Lages? Não. Porque tem duplicação, travessia urbana e as marginais. Cidade de Lages usa marginal. Esse é o problema. Então, aqui em Campos Novos, você tem uma obra prioritária, é duplicar a cidade aqui na cidade de Campos Novos e com as marginais. Ah, precisa duplicar tudo? Faz primeiro essa obra. Põe ali 50, 100 milhões e faz a duplicação e a travessia. Essa é a minha posição. E vamos buscar no PAC. E a questão de concessão, se a NTT, o ano que vem, que ouviu todos, não apresentar uma proposta que é um pedágio justo, com obras efetivas para desenvolver o Oeste reage de novo.
7: Deputado, em Santa Catarina, não é? O senhor está aqui no celeiro de Santa Catarina, na terra da produção. E no final de semana o presidente Lula esteve aí, né, em campanha, e repercutiu, né, no estado todo a fala dele em relação que o agro tem que se ajoelhar para o presidente Lula. O senhor acredita que isso pegou mal, principalmente para Santa Catarina, uma região produtora, aqui para a nossa região? Enfim, por que isso, né, em relação ao agro? O seu partido tem um enfrentamento com o agro, um negócio?
8: Boa pergunta. Essas perguntas são boas para esclarecer. Qual é o contexto da fala do presidente Lula? Qual é o contexto? O contexto é que Santa Catarina é o principal estado que acolhe e que recebe crédito do governo federal. Pegando o Pronaf, é campeão do Brasil. Suínos e aves, quem produz? Pequeno agricultor. Leite, quem produz? Pequeno agricultor. Para o Brasil inteiro e para o mundo. Então, esses milhares de agricultores integrados às agroindústrias são responsáveis para produzir ovos, mas tem muitos empresários também que produzem, como aqui em Campos Novos. Mas tem o meu amigo que produz 56 mil ovos por dia. 56 mil por dia. Entendeu? Que vai buscando acesso. Então, o crédito é fundamental. Então, quando o presidente Lula se refere dessa forma, não é crítica ao agro. É no sentido de que, como eu fiz a bolsa de estudo do artigo 170, hoje uma pessoa disse para mim aqui: Pedro, eu vou votar para você porque você ajudou, junto com a mobilização da comunidade, a conquistar o Instituto Federal Catarinense. E eu não sou do teu partido. Eu chamo isso de reconhecimento. Dando um dado para o empresariado, e na nova indústria Brasil, aqui em Campos Novos, mais de 200 milhões foram financiados aqui para Campos Novos. Não, 200 não, estou errado aqui. Estou olhando o número, 489 milhões os empresários de Campos Novos financiaram a nova indústria. Na nova indústria Brasil, 37 bilhões em Santa Catarina. Na nova indústria Brasil, ponho aí Joinville, 2,7 bilhões. Põe o Jaraguá, 2,2 bilhões. Põe o Campos Novos, 489 milhões de financiamento na nova indústria Brasil. Junto com inovação 5,1, nós estamos falando de 42 bilhões.
7: Falamos das rodovias, do UFC, do agro, o senhor deu aí alguns números relacionados aos investimentos. falamos as rodovias e também do Instituto Federal, e eu quero perguntar a sua posição, assim como perguntei para os demais que aqui vieram, né, sobre o impeachment de ministros do Supremo Tribunal Federal. O senhor está lá em Brasília, Brasília ferveu nos últimos dias, Senado recuou, o próprio Supremo recuou, e isso impacta o Brasil, né, deputado? Impacta todo mundo, até o aluno que está ali na escola, a dona de casa, o agricultor, porque estamos falando de três poderes, a República, ela é constituída dessa forma, né? Qual a sua posição? O senhor acha que o Congresso Nacional deve avançar em relação ao impeachment de ministros do Supremo Tribunal Federal?
8: A grande pergunta que todos os ouvintes devem responder, se nós queremos ditadura, golpe, ou democracia? Essa é a primeira. Civilização ou barbárie, democracia ou ditadura? Segundo, num Estado democrático de direito, a Rose, o Pedro Czai, o empresário, o prefeito, o vereador, o agricultor, o trabalhador, tem amplo de direito de defesa. E desde o Império Romano, tem da tradição do direito romano, todos são inocentes até que prove o contrário. Esse é o princípio básico do direito. Tu não pode condenar sem julgar, sem provar. Nesse princípio, agora eu passo a defender impeachment, onde tem agente público, prefeito, vereador, deputado estadual, deputado federal, senador, ministro, presidente, se tem denúncia grave. A denúncia não é impeachment. Segundo, investigação, amplo direito de defesa, e não conseguiu se defender e se provou que fez corrupção, que desviou dinheiro público, não só ministro, deputado também, colegas meus também, pode ter impeachment, pode ter julgamento, pode ser cassado, caça mandato ou caça ministro.
7: E os juízes?
8: Juiz da mesma forma, todos. Se Alexandre Moraes fez corrupção, investiga, julga e condena. Se André Mendonça, né, lá 10 milhões e 400 mil no instituto dele, recebe Daniel Vorcaro, tem que ter o mesmo tratamento. Investiga todos. Investiga todos. Porque senão, no período eleitoral, vou pedir o impeachment do Alexandre, mas vou proteger o André Mendonça. Não, investiga todos. E o Supremo precisa ser investigado, porque o Supremo é a maior corte do país.
7: Agradeço a presença do deputado federal Pedro Oczai, candidato à reeleição pelo seu partido, o Partido dos Trabalhadores, e termino perguntando sobre a dívida brasileira, porque também é uma questão que impacta, né? Quem vai ao mercado, quem está aí no campo trabalhando.
8: O André Mendonça. Não, investiga todos. E o Supremo precisa ser investigado, porque o Supremo é a maior corte do país.
7: Agradeço a presença do deputado federal Pedro Oczai, candidato à reeleição pelo seu partido, o Partido dos Trabalhadores, e termino perguntando sobre a dívida brasileira, porque também é uma questão que impacta, né? Quem vai ao mercado, quem está aí no campo trabalhando, estudante, todos nós, né? Somos impactados pela economia. E

0: Então, há pouco tempo, a imprensa nacional divulgou que a dívida brasileira ela é de trilhões de reais e de que só de juros...
1: 10.
0: 10 trilhões só de juros, o Brasil estaria pagando mais de um trilhão ano, não é?
1: Sim.
0: Como que vai ser a nossa economia com toda essa dívida aí, deputado? E como é que chegamos nisso de ter um endividamento tão severo no Brasil?
1: Quem é contra o governo federal vai dizer que o governo federal é o responsável e culpado. Quem é contra o governo anterior, que fez a lei e deu autonomia absoluta para o Banco Central para fazer a taxa de juros que quiser, que hoje é abusiva e criminosa. Os empresários aqui que precisam pegar banco, quem precisa fazer financiamento, junto com as BED, que nós somos pela proibição, eu coordeno 80 parlamentares e propus que tem que acabar com a autonomia absoluta do Banco Central. O Banco Central tem que ter um critério: inflação. A taxa de juros abusiva e criminosa, ela endivida empresário, endivida o consumidor e endivida o governo. E todos sabem a nossa crítica, e nossa bancada é pública. Eu tenho um projeto de lei apresentado enquanto bancada contra a autonomia absoluta do Banco Central. O Galípolo atende banqueiro, não governo. Então, muitos setores econômicos torcem para o juro alto. Então, é uma pergunta fundamental e nós precisamos avançar em reduzir o papel do Banco Central só para especulação. Inclusive, o deputado que veio dar entrevista aqui na Rádio Cultura foi lá e votou pela autonomia absoluta do Banco Central e tem a capacidade política de vir aqui na rádio criticar o governo que está endividado com 10 trilhões. O problema não é a dívida. Empresário se endivida, nós se endividamos, desde que seja para produção ou desde que seja para política pública, para infraestrutura, para asfalto, para rodovias, ferrovias, portos, aeroportos, para induzir o desenvolvimento econômico.
0: A Rádio Cultura entrevista todos os candidatos que vêm a Campos Novos e que discutem questões regionais e locais. Para a Rádio Cultura, Roseli Salete Rossi.
2: Ok, valeu e obrigado, Rose. De fato, né? Todos os candidatos que vêm aqui e têm contato com o município são entrevistados, sim, para falar de suas questões para o nosso celeiro e também para a região. Era isso então, gente. Coordenação da Rose, aqui Ortiz na apresentação. Obrigado a todos. Concluímos essa edição de Cultura Notícias. Próximo informativo às 9 horas. Daqui a pouquinho, outras informações e música também no programa Comando Geral. Na apresentação hoje ainda do Emerson Reiser. Fique bem, obrigado, Super Castanhel, conosco em Cultura Notícias nessa edição de agora cedo. Um abraço, até logo mais. Bom dia.
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9: 8 e 10.
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1: Fala, galerinha linda e maravilhosa do rádio, e aí, tudo certo, tudo beleza? Ai, meu Deus do céu, hoje quinta-feira, dia 24 de setembro. Olha só, me aproveitem ao máximo hoje, tá? Hoje é meu último dia aqui na manhã com vocês nesta mini férias do Douglas Tony, né? O Douglas pegou a famosa férias de aniversário, é, pra não pagar festa, né? Daí ele não paga a festa, né? Então vou te contar, hein? As mini férias do Douglas Tony terminam hoje, amanhã ele já volta na programação aí das 8 ao meio-dia. Eu volto lá pro nosso show da alegria, onde é mais a minha praia também. Nada contra, gente. Cada horário tem o seu charme, cada momento da programação tem o seu perfil, mas eu sempre fui mais da tarde, sabe? Eu gosto mais da tarde. Até no tempo da escola eu estudava à tarde, né? Esse negócio de acordar cedo não faz bem pra minha pele. Eu vejo assim que o programa da manhã, ele é um programa mais articulado. O programa da manhã, ele é um programa que tem roteiro, tem script, né? E a gente tem que respeitar. Ó, daqui a pouco tem flash, daqui a pouco tem momento esportivo, daqui a pouco tem notícias. Então, obviamente que o Douglas Tony, que é um mestre de cerimônia, ele gosta desses enredos, né? Abertura, mensagem, sabe? E eu já não, eu já sou mais assim, o Emerson Heiser mesmo, sabe? Eu gosto daquela festa, aquela coisa mais despojada, aquela brincadeira, o ouvinte manda um áudio, eu consigo em cima do áudio do ouvinte fazer aquele estardalhaço na tarde inteira. Então eu sempre fui do perfil da tarde. Mas claro que pro Douglas Tony poder descansar com muita alegria no meu coraçãozinho rubro-negro, eu aqui estive nesses dias aí desde segunda-feira, ou melhor, desde sábado, né? O Douglas já pegou folga no sábado, né, gente? É, sexta-feira de meio-dia o homem arrumou as malas e partiu. Diz que foi pra praia, bronzeou até a língua. Também não para de prosear. Parece que é radialista. Então, nosso garotinho que ontem esteve de aniversário, amanhã volta pra ser abraçado pelos nossos ouvintes aí. Obrigado também ao Gerson, que cuidou tão bem do nosso show da alegria. Eu tava até com ciúme. Eu vim aqui ontem, debati na porta, seu Gerson, não capriche tanto, homem do céu, né? Vai deixar o ouvinte mal acostumado, ele tem que chegar amanhã, tem que ir, né? Fazer aí o máximo, porque estão tudo acostumados com o Gerson, né? Mas enfim, essa é a nossa família cultura, né? A gente se articula aqui para que todos possam também ter o merecido descanso. Douglas Tony vai voltar com as pilhas novinhas, né? Por aqueles carrinhos do Paraguai. Conhece a história do carrinho do Paraguai, Douglas? Cuidado, amigo. Carrinho de fricção. Ai, meu Deus do céu. Hoje eu tô impossível. Hoje é quinta-feira, bebê. Então, a partir de agora, começa a melhor parte da sua manhã. Programa Comando Geral desta quinta-feira, dia 24 de setembro, 8 horas e 14 minutos. Dando play, tem uma linda música de Bruno com o filho Enzo Rabelo, Pintor do Mundo.

Legal, família Cultura! Vem comigo, 8 horas e 19 minutos. Vamos agora recebendo nossos parceiros comerciais aqui. 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Turma, olha só, deixa eu mandar abraço aí pra Zeni Fap, que tá ligadinha na nossa programação. Bom dia. Bom dia, Emerson. Manda abraço aí pro pai João Batista e pra Sônia aí de Campos Novos. Aqui é o Márcio de Balneário Camboriú, trabalhando e curtindo também a programação da Mais Ouvida. Manda uma música bem boa aí na sua escolha. Valeu, Márcio. Deixa comigo aí que a gente vai curtir música boa aqui. Amanhã toda tá comprometida, tem compromisso com hits e sucessos aqui na programação. Bom dia pra Lenira Aparecida Mota, também curtindo a programação. Turma, olha só, 8 horas e 29 minutos, agora você tá indo pro seu trabalho, de repente te peguei exatamente no trânsito, ou talvez num semáforo fechado, e eu quero te falar que hoje pela manhã, logo que eu acordei, eu senti um certo desconforto, talvez uma preguiça, eu não sei, e aí comecei a perguntar, né, mas peraí, por que isso, né? Por que isso? Por que esse sentimento de palpitação, uma certa ansiedade, uma preocupação, né? Talvez os boletos estão vencendo, não sei como que dá a sua situação também, mas naquele exato momento, a primeira coisa que eu fiz foi pegar o meu celular, entrar no chat GPT, que foi mais rápido, foi a ideia que eu tive naquele momento, e pedi para ele: chat GPT, qual é o devocional de hoje? E você vai se surpreender que talvez seja para você também. Confia no Senhor de todo o teu coração e não te apoies no teu próprio entendimento. Provérbios 3:5. Nem tudo precisa fazer sentido agora. Às vezes você está tentando entender como Deus vai resolver, quando Ele está apenas pedindo que você confie em quem está no controle. Faça a sua parte, trabalhe, persevere, tome decisões, mantenha o foco, mas não carregue sozinho o peso de controlar aquilo que não depende de você. Hoje, troque a ansiedade pelo eu preciso entender, pela fé no Deus sabe o que está fazendo. E ainda ele me mandou uma oração: Senhor, me ensina a confiar mesmo quando eu não consigo enxergar o caminho. Dá-me a sabedoria para fazer a minha parte e fé para entregar o que está além das minhas mãos. Amém. Naquele exato momento, meu coração sentiu uma leveza e eu consegui entender que, às vezes, até mesmo a aflição que a gente sente é um chamado de Deus dizendo: conversa comigo. E ali, como naquele momento, embora eu tenha aplicativo da Bíblia no meu WhatsApp, mas foi rápido, eu estava deitado ainda na cama, peguei o celular, chamei o chat GPT: qual é o devocional de hoje? Então, naquele momento, eu senti Deus precisava conversar comigo. Às vezes o pai tem que puxar a orelha do filho, né? E eu espero que isso também encontre o seu coração, porque não foi à toa que eu senti aquele sentimento quando acordei, para compartilhar com você essa mensagem também. E ela vem no encontro exatamente com a mensagem que eu li ontem na mensagem do dia. Acompanhou a mensagem de ontem? A mensagem que falava do circo, do filho que queria ir no circo, estava ansioso, ficou a semana inteira ansioso, na hora que começou o espetáculo ele dormiu, porque quando você não confia nas promessas do pai, você perde o espetáculo da vida. A mensagem de ontem foi perfeita. Agora, com esse devocional de hoje aí, gente, não tem mais desculpa. Fé em Deus e vamos fazer a nossa parte também.

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2: 8:26.
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5: Já já, momento esportivo. 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
5: Sim, vamos a ele, nosso momento esportivo. Informações do esporte com ele, Gerson Page. Bom dia, Gerson.
11: Olá, Emerson, bom dia, ouvintes do Comando Geral. Flamengo e o técnico foram multados pela Conmebol. 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Pois é, Emerson e amigos ouvintes do Comando Geral e do nosso momento esportivo. O teu Flamengo, Emerson, e o técnico Jardim foram multados pela Conmebol por atraso em recomeço de jogo contra o Del Valle em Quito. O Flamengo e o técnico Leonardo Jardim foram multados pela Conmebol por um atraso no reinício do jogo contra o Independiente Del Valle no estádio Atahualpa, em Quito, no último dia 10 de setembro. A notificação foi emitida nesta quarta-feira. A multa ao clube é de $60 mil, ou seja, R$304 mil, enquanto que a do treinador é de $40 mil, o equivalente é R$206 mil. Os valores serão debitados no montante que o Flamengo terá que receber dos direitos de transmissão e patrocínios. O Flamengo, no entanto, venceu o Independente na oportunidade, o Independente do Vale, em Quito, por 2-0. No Maracanã, empatou em 1-1 e saiu com a classificação para a semifinal da Libertadores. O próximo adversário é o Estudiantes da Argentina. E eu volto a falar de esportes, Emerson e amigos ouvintes, logo mais às 12:50 no nosso Esporte 93, sempre no oferecimento da Top Esportes, a sua loja esportiva. Bom dia, Emerson, bom dia, ouvintes, ótima quinta-feira para todos nós.
5: Valeu, Gerson, obrigado, bom dia, ótima quinta-feira também. Gente, a minha opinião, já que o Gerson falou, o teu Flamengo, se atrasou, tá no regulamento, tem que cumprir. Eu vi algumas pessoas falando, porque alguns jogadores, como era na altitude, estavam com dificuldade de respirar, e aí no intervalo, usando inclusive oxigênio, né? Oxigênio artificial, ou seja, aquelas máscaras, para poder recuperar um pouco o fôlego, é na altitude. Quem não lembra do Zagallo, todo roxo, né? Gritando na beira do gramado, uma vez que o Brasil também precisou jogar na altitude. Então a gente sabe que tem vários efeitos, né? Mas não justifica. Tinha horário para voltar, atrasou, tá errado, tem que pagar. O que a gente não pode ser é igual as pessoas que defendem políticos hoje em dia. Senão a gente vira um torcedor fanático, né? Faça o que fazer, vai defender. Eu tava vendo que agora, por causa do Banco Master, tá saindo bastante escândalos, né? E aí, você vai nos comentários, vamos imaginar. Tem lá um escândalo, Banco Master, pessoa X, é um político. Aí, em vez das pessoas julgar, nossa, a pessoa X pegou tantos milhões, não dá nem pra falar valores que você acaba apontando alguém, né? Que não dá pra apontar do dedo, tem que cuidar porque todo mundo tá sujo, né? E aí o que acontece? Fulano X tem lá uma conversa que ele pegou tantos milhões. Em vez das pessoas dizer, olha, o fulano X pegou tantos milhões, as pessoas dizem, ah, mas o fulano Y também pegou. O Brasil virou isso, gente. Virou é quem roubou menos ou quem roubou mais. Parece que é uma competição pra ver quem entrou mais na corrupção. Né? A gente não pode ser um torcedor fanático cego, é analisar o ponto. Ah, o cara tava com problema de respiração, não tava conseguindo jogar, não tava conseguindo entrar, mas o que diz o regulamento? Pronto, então tava errado, tem que pagar a multa. Eu gostaria que os políticos que estão envolvidos no Master fosse feito um único processo, igual foi do 8 de janeiro, lembram? Todo mundo entrou no mesmo processo, tá todo mundo preso até agora. Já pensou? A gente passava o Brasil a limpo. A gente passava o Brasil limpo, não importa o partido. Ganhou dinheiro, tá no meio, tem mensagem que comprova? Vai no mesmo processo, todo mundo é corrupção, não importa se roubou um ou roubou um milhão. Porque quem rouba um clips na empresa que trabalha, se facilitar ele leva um caminhão, porque é caráter. Então o Brasil, acredito que pra passar limpo tinha que ser isso, né? Já que o Gerson falou, o teu Flamengo, às vezes a gente parece um torcedor fanático na política também. E não pode. Se tivesse a mesma severidade do 8 de janeiro, nós passava o nosso Brasil a limpo. Agora me diga, quais seriam os candidatos que estariam correndo para presidente hoje? Você sabe quem são os candidatos que não estão com o nome envolvido nesses escândalos? Pense bem. Será que não teria pessoa de bem correndo a eleição agora? 8h38. E por que que a gente não vota nessas pessoas de bem, né? É a pergunta que a gente tem que se fazer acima de tudo.

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2: 8:40.
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1: Deixa o homem descansar, Douglas Tony, volta só amanhã, vinhetinha. Agora na Cultura, o quadro mais divertido do rádio, Falha Nossa. Acontece, gente, acontece. Principalmente quando você tá, né, cobrando escanteio, correndo cabecear. Eu também faço parte do time de vendas da rádio, em minha defesa, eu tô montando uma proposta para um cliente. E também tô atendendo outro cliente que quer fazer mensagem da Romaria. E aí não escutei a vinhetinha fora do ar, entrou essa vinhetinha aí. Não é que eu esteja chamando o Douglas Tony, deixa ele descansar mais hoje, né, Douglas? Só mais hoje. O Douglas tá estilo a Ludmilla. Hoje. Hoje não tem trabalho. Hoje eu tô de folga. Hoje vou ficar de boa. Ai, meu Deus do céu. Alguém me segure que já é quinta-feira. 7 agora faltando para as 9 horas da manhã. Emerson Reis no Comunicador da Alegria por aqui. Embora as vinhetinhas desmentem, mas lá garantia sou idiota, bebê. 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
2: 8:57.
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0: Nove horas e 3 minutos, vamos concluindo aqui esta primeira parte do programa. 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Ou no meu caso, em mais uma semana, né? Estamos juntos aí desde o último sábado. Amanhã o titular do programa volta aí das suas mini férias. Então quero agradecer aí por confiar no meu trabalho nesse período também. E falo pra você, hein? 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Bom dia aí pra Elizabeth Guzatti Bruneta, curtindo a programação com a gente. Bom dia também pra Nerene. Ô Nerene, obrigado pelas palavras aí. Ela gostou aí da reflexão que eu fiz na abertura do programa e também da música do César Menotti Fabiano, Tá Chorando Por Quê, que ela disse que a música ela se identifica muito. Obrigado aí pela companhia e pelo seu feedback também, né? Ótimo dia também pra Deise Silva, passando aqui. Emerson, dia lindo e abençoado para todos nós. Amém, amém, que assim seja, né, Deise? Ótimo dia aí também. E agora, Família Cultura, tem Cultura Notícias.
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0: Pedro Ortiz de Castro, Cultura Notícias, primeira edição. Bom dia, Pedro.
5: Olá, bom dia, Emerson. Uma criança de 9 anos foi socorrida pelo Corpo de Bombeiros no início da noite dessa quarta-feira, após ser atropelado por um patinete elétrico no bairro Balneário, em Piratuba. De acordo com os socorristas, o menino foi encontrado sentado à margem da via, com escoriações na cabeça e relatando dores na região cervical, na cabeça e na perna esquerda. Após o atendimento pré-hospitalar, a criança foi encaminhada ao hospital de Ipira. Conforme relato de testemunhas, o patinete era conduzido por outro menor. O deputado estadual Marcos Vieira, do PSDB, se manifestou nesta quarta-feira após a Polícia Federal apreender R$500 mil em dinheiro vivo que estavam em sua posse nas proximidades de uma agência bancária em Florianópolis. O parlamentar é candidato à reeleição e vice-presidente nacional do PSDB. Em nota oficial, o gabinete de Marcos Vieira afirmou que o Tribunal Regional Eleitoral de Santa Catarina, TRE, considerou irregular a abordagem e a apreensão realizadas pela Polícia Federal. Segundo a assessoria, a ação teria ocorrido sem investigação prévia instaurada, sem ordem judicial, sem flagrante e sem indícios concretos que justificassem a medida. Ainda conforme a manifestação do deputado, o TRESC teria reconhecido que os R$500 mil foram sacados pelo próprio parlamentar de sua conta bancária e que a movimentação seria compatível com o patrimônio declarado por ele no imposto de renda. A apreensão ocorreu na terça-feira durante uma diligência da Polícia Federal nas proximidades de uma agência bancária em Florianópolis, como noticiamos ontem. Segundo a Polícia Federal, os recursos haviam sido previamente provisionados para saque. A corporação informou que a origem e a destinação do dinheiro serão apuradas, inclusive para verificar eventual ocorrência de ilícitos eleitorais. O valor foi apreendido e preservado e o procedimento será submetido à Justiça Eleitoral com um pedido de autorização para instauração de inquérito policial e adoção das medidas necessárias para esclarecer o caso. A PF ressaltou que até o momento não há conclusão sobre a prática de crime ou sobre a responsabilidade das pessoas envolvidas. Cultura Notícias termina aqui, próxima edição, às 10 horas. Segue com o Emerson, o Comando Geral.
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6: 9 e 8.
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3: 16 graus é a temperatura, esse é o clima, essa é a estação. 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Vamos abraçando os melhores ouvintes do rádio aqui, ó. Bom dia, Emerson. Aqui é o Felipe Kemmer Pandolfo Pasquale. Gostaria de ouvir música oferecendo aí pra família e pra todos que estão ouvindo. Valeu, valeu. Já chegando aí o seu

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4: 9:20.
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1: 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Deixa eu mandar um abraço aí pra nossa amiga Maria Ivone, tá ligadinha na nossa programação também, parabenizando aí o Douglas Tony, que esteve de aniversário ontem. Ela tava me contando que ela faz aniversário no dia 10, também celebrando aí a vida, né? E oferecendo não só uma música, mas toda a programação de hoje, além aí do Douglas, que fez aniversário ontem. Também para todos os ouvintes que estão curtindo a programação. E ela fala, né? Uma verdade, inclusive, que ele continue sendo essa pessoa maravilhosa que ele é, que sempre nos traz muita alegria no nosso dia a dia, através das programações sempre animadas dele. Valeu, valeu, Maria Ivone, é o nome dela, curtindo também aqui a nossa programação. Turminha, olha, 9:28. Eu quero convidar você hoje. Eu acabei de separar aqui a mensagem do dia. E a mensagem do dia, eu vou fazer uma adaptação pra gente trazer mais pra nossa realidade, mas ela é um clássico do conto de Lev Tolstói, chamado de Quanta Terra Precisa um Homem. É uma história muito bacana, uma reflexão profunda sobre a armadilha de acumular sem desfrutar. Eu não tô dizendo que não é para você trabalhar. Ah, dinheiro não traz felicidade. Ah, porque rico não vai pro céu. Para com essa bobeira. Para com essa ladainha. Você tem sim que trabalhar, você tem que buscar uma condição melhor. Não pode se acomodar, mas você também tem que ter o desfrute, né? Que é você ter a recompensa. Você, peraí, eu trabalhei o mês inteiro, final do mês eu vou comer uma pizza, né? Eu trabalhei o ano inteiro, nas minhas férias eu vou pra praia. Você tem que ter o desfrute, não só pensar em acumular, acumular, acumular. E essa mensagem, ela é verdadeiro soco no estômago. Eu quero te convidar para refletir comigo na mensagem de hoje. Acabei de separar a mensagem aqui. E a gente vai curtir ela na programação de hoje. E está imperdível a mensagem do dia.

0: Hora certa.
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3: 9:35.
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0: 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Deixa eu aproveitar e mandar um abraço aqui, ó, pros nossos amigos, o Edmilson. Edmilson tá ligado na programação, dando uma carona pra gente, tá chegando aí pras bandas de Abidão Batista. Abidão é o palco do momento. Valeu, Edmilson, aquele abraço, obrigado aí pela sintonia. Essa música do César Menotti Fabiano já tocamos hoje, meu amigo, mas fica registrada a audiência aí. Obrigado aí pelo carinho também. E o palco em Abedão. Abedão que é bom!
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0: 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Abraço aí pro nosso amigo Orly de Souza, tá ligadinho na nossa programação também, Orly. Aquele abraço. Turma, e agora, na programação da Mais Ouvida, vamos aí de momento nobre do rádio. Porque aqui em estúdio comigo está ele, nosso amigo Adriano, para trazer as novidades aí da loja Magrão. Fala comigo, Adriano. 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
0: Valeu, valeu. Esse foi o nosso Momento Nobre do Rádio com o Adriano do Magrão.
2: Hora certa. 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

0: 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Turma, eu estava aqui falando com a Roseli Rossi. Ela veio agora aqui no estúdio falar comigo e me trazer uma informação que todo mundo gosta. Essa informação todo mundo gosta. Eu duvido, pago pra ver alguém escrever agora no WhatsApp: Emerson, eu não gosto dessa informação. Você é um mentiroso. Eu duvido. Eu duvido. A informação que a Rose me trouxe qual é? Hoje tem cucas, a partir das 15 horas, tem venda de cuca no salão paroquial. Haverá também venda anexo ao santuário após a missa. Valores, R$25 a cuca recheada, tem duas opções, você escolhe qual recheio você quer. R$15 as cucas sem recheio e R$10 o pão caseiro, aquele pão gostoso, quentinho pra meter uma margarina. A margarina chega de derreter, gente. Eu tinha um amigo que falava margarina, por isso que eu fiz a brincadeira. Chega de derreter em cima do pãozinho, né, gente? O povo vai voltar a comer, sabe? Um pãozinho com margarina, lembrar da casa do pai, da casa da mãe. Colocar uma chimia e um queijinho assim, ó, com quase 2 dedinhos. Bem fininho, né? 2 dedinhos de queijo, aquela talhada de queijo enorme. Ah, gente, isso é gosto de casa da mãe, né? Gosto da infância da gente. Então não dá pra perder hoje, né? Vamos aproveitar.
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0: Um minuto faltando para as 10, a seguir tem a nossa oração da manhã com o Padre Alexandre. 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
0: As intenções dos nossos ouvintes aqui, a Rosa manda: Emerson, peço oração para o sobrinho Cleiton Dutra, que está internado, e que Deus abençoe ele. É a Rosa Varela trazendo a sua intenção. Aqui também a Iola Aparecida Soares, do bairro Bom Jesus, pede oração pela família.

0: Oração pela alma do genro Paulo César de Souza. Hoje ele estaria de aniversário completando 45 anos. E também pede oração pela saúde do menino Gustavo. Que Deus dê a cura para ele, pedindo também a todos os doentes do hospital Dr. José Atanásio. Aqui também, Emerson, a Vera pede oração pela saúde da amiga Beloni, também trazendo aqui a sua intenção. Também aqui, Emerson, peço oração hoje, bênção para toda a família e amigos, a intenção aqui da Clacir Teles. E o Felipe Kemen Podolfo Pasquale pede oração para toda a família, todos amigos e amigas, inclusive também pelo Padre Alexandre, que nos apresenta a oração da manhã no oferecimento de Super Castanhal.
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3: Bom dia, amigos e amigas ouvintes que estão sintonizados conosco neste encontro diário através das emissoras da Rede Escalabriniana de Comunicação. Iniciemos nosso momento de fé e oração invocando a Santíssima Trindade. Em nome do Pai, do Filho e do Espírito Santo. Amém. Hoje, quinta-feira, dia 24 de setembro, o Evangelho de Lucas nos apresenta Jesus que, tendo sua fama espalhada, começa a sofrer oposições e perseguições. Até o tetrarca Herodes queria ver e saber quem era Jesus. Isso nos ensina que o seguimento do reino e a fidelidade ao plano de Deus enfrenta muitas vezes oposições dos inimigos do reino. Mas isso não deve ser empecilho para seguir na edificação da obra salvífica de Deus. E rezemos. Senhor, a vida tem sido exigente. As dificuldades às vezes parecem grandes demais. Sabemos que somente a fé é capaz de remover tais montanhas, mas nem sempre sabemos como aumentar a fé. Por isso, Senhor, diante de vós nos colocamos e suplicamos vossa força e vossa luz, para que a esperança consiga erguer nosso olhar para o infinito, de onde vosso sopro divino emana todas as graças e todas as bênçãos. Somente com vossa presença em nossa vida poderemos aliviar os fardos que às vezes se tornam tão pesados. Com vossa presença, tudo parece se tornar novo e cheio de esperança, e é disso que a nossa vida necessita. Senhor, concedei-nos esta graça. Amém. E rezemos o Pai Nosso por todos aqueles que pediram a bênção deste dia, assim como também por todos os ouvintes, anunciantes e colaboradores da Rede Escalabriniana de Comunicação. Pai nosso que estais no céu, santificado seja o vosso nome. Venha a nós o vosso reino, seja feita a vossa vontade, assim na terra como no céu. O pão nosso de cada dia nos dai hoje. Perdoai as nossas ofensas, assim como nós perdoamos a quem nos tem ofendido. E não nos deixeis cair em tentação, mas livrai-nos do mal. Amém. O Senhor esteja convosco. Ele está no meio de nós. Que Deus Pai, na sua infinita bondade, por intercessão de São João Batista Scalabrini, abençoe a água, as fotos, os objetos religiosos, as roupas dos enfermos e tudo aquilo que foi preparado para ser abençoado. Mas abençoe especialmente a você, querido ouvinte, e a todas as pessoas que nos acompanham neste momento, concedendo-nos um dia cheio de graças e realizações. Em nome do Pai, do Filho e do Espírito Santo. Amém.
0: Amém. Obrigado, Padre Alexandre. A seguir, Pedro Ortiz de Castro e Cultura Notícias, segunda edição.
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5: Emerson, ouvinte Cultura reclama sobre falta de atendimento no posto de saúde da Aparecida. Na tarde de ontem, quarta, uma moradora, ouvinte aqui da Cultura, usuária do posto de saúde do bairro Aparecida, entrou em contato para reclamar sobre a quantidade de fichas disponibilizadas na unidade. Segundo ela, as pessoas precisam também ficar do lado de fora, enfrentando frio ou chuva, enquanto aguardam atendimento. A moradora relata também que são disponibilizadas apenas 14 fichas no período da manhã. A Cultura entrou em contato com a secretária de saúde, Carla Barbosa Antunes. Segundo Carla, alguns profissionais da unidade, incluindo um dos médicos, estão participando de curso de capacitação solicitado pela Secretaria de Saúde. O jornalismo também questionou a secretária sobre as constantes reclamações de moradores, inclusive de outros bairros, relacionadas à quantidade de fichas e à espera por atendimento. Também foi questionado se existe algum projeto para ampliar o número de fichas disponibilizadas diariamente ou até mesmo algum estudo para eliminar as consultas por fichas, adotando um protocolo de classificação de risco semelhante ao que já é utilizado no hospital. Sobre essas questões, a Secretaria de Saúde preferiu não se manifestar. 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
5: Incêndio atingiu um aviário de aproximadamente 1.200 metros quadrados na madrugada de hoje, quinta-feira, na localidade Linha Santa Terezinha, no município de Iomerê, meio oeste do estado. Segundo os bombeiros, o local abrigava cerca de 8.800 frangos e grande parte das aves morreu. Antes da chegada das equipes, o proprietário já havia iniciado o combate às chamas. O fogo se espalhou rapidamente pela maravalha utilizada como cama de aviário e consumiu pelo menos metade da área da edificação. As chamas também provocaram um colapso de aproximadamente 120 metros quadrados da estrutura. As equipes dos bombeiros realizaram combate direto ao fogo e o trabalho de rescaldo e foram utilizados aproximadamente 7 mil litros de água. Após a extinção do incêndio, os bombeiros fizeram uma vistoria no local para verificar se as condições davam segurança e para evitar uma possível reignição. A área foi isolada e deverá passar agora por perícia. Cultura Notícias, próxima edição às 11 horas. Emerson, muito obrigado, bom trabalho para você. Seguimos contigo.
0: Valeu, obrigado, Ortiz. Até logo mais às 11 horas.
4: 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Hora certa. 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
0: 10:10.
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4: 10 horas e 13 minutos. Olha, gente, eu sempre usei a expressão, meu avô falava, né? Fé em Deus e pé na tábua. E agora, por causa dessa propaganda aí, se eu uso pé na tábua, o pessoal vai dizer que eu tô falando da propaganda. Então não posso nem usar algo que é do meu dia a dia, né? É engraçado que as eleições o pessoal usam ditados populares, dizeres, né? Que aproximam a comunidade, que cria uma identificação. É bacana, mas eu, como tô aqui, eu não posso usar mais. Esperar terminar a eleição, né? Nem minhas imitações eu posso fazer mais, né? É. Porque senão sempre tem alguém que interpreta errado. Deveria ser, não. É o jeito do Hermes. Ele já fazia antes, faz durante, faz depois. Mas não, não dá, né? Tem que respeitar o período eleitoral, a democracia. Deve ser, o pessoal fala tanto em soberania, deve ser a nossa principal soberania, né? Exercer a nossa cidadania, o nosso direito de escolha. Às vezes quem é mais jovem fala, ah, eu não quero votar, gente. Olha, eu vou falar um negócio pra vocês, pessoas morreram pra nos dar o direito do voto. E o nosso voto é a nossa principal arma. Se você tá indignado, né? A gente às vezes tá naquela, nada vale nada, é tudo igual. Eu vou te falar, a gente ainda tem o poder que é o poder do voto, né? Então eu te falo, quem tem que ter medo é eles, é você que escolhe os nossos representantes. E não pode tratar como celebridade, eles são funcionários públicos. Então exerça o seu direito, né? 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

10h19, de volta por aqui, vamos abrindo agora a terceira parte do programa. 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Olha, a gente falar um negócio pra vocês. Existe pessoa que conhece torresmo. Existem pessoas que gostam de torresmo. Existem pessoas que amam torresmo. Existem pessoas que são fascinadas por torresmo e existe eu. Mas existe alguém que trabalha num caminhão de torresmo. Aí, gente, não tem, né? Me ganhou. Me ganhou. Bom dia, Emerson. Carregamento feito, mate pronto. E agora é desfilar a bordo do caminhão de torresmo até Sananduva, Rio Grande do Sul, na Companhia da Cultura. É o recadinho do nosso amigo Rodrigo Rodrigues dos Santos. Tá ligado na nossa programação também, nossos irmãos da estrada, cortando trecho, né? Eita! É o caminhão de chancho, se você não entendeu, né? É um chancho assim de torresmo, né? Toda a galera que trabalha com caminhões aí dos chancho, também o pessoal que trabalha com os caminhões de ração, essa aqui é pra vocês que cuidam dos nossos torresmos, né?

0: Hora certa. 10:26.
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0: Família Cultura, 10 horas e 36 minutos. Abraço para o nosso amigo Adailson da Silva, Walter, o alemão. Partiu Ibian hoje. Ibian, rapaz. Grande abraço aí, curtindo a programação com a gente também, né? Valeu, valeu. Abraço aí pro amigo, obrigado pela sintonia. Quem também tá curtindo aqui a nossa programação, a Solange Rodrigues. Lá em Monte Carlo, meu conterrâneo, o João Maria Pruêncio.

0: popular Juruna. Valeu, Juruna, aquele abraço. Bom dia pro meu amigo palmeirense. O Juruna também é palmeirense, né? Meu amigo palmeirense, o Cleverson Lins. Olha, parece que combinaram os palmeirenses. Chegaram juntos aí na Manhã da Cultura. Bom dia, meus amigos. Obrigado aí pela sintonia também. Ah, é que eu falei de torresmo. Foi só falar de torresmo, né? Apareceram. É, se você não sabe, o mascote do Palmeiras é porco, né? Então tá aí. Não, e não é ofensa, né? É uma brincadeira falar com o mascote, né? É mascote, né? Exatamente. Do Corinthians é o gavião, do Flamengo é o urubu, do Santos é peixe. Entendeu agora, né? Ah, bom. Então, que hoje em dia tem que explicar, nós vivemos uma geração de cristal. Tudo ofende, né? Tudo, né? É complicado, gente. Então a gente que trabalha comunicação, que tem que deixar bem claras as coisas. 10:38, na Clínica Sabrina Severo Saúde Integrativa, você encontra cuidado completo para toda a sua família. 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
0: Dez horas e 40 minutos. A gente que é muito espontâneo tem que cuidar pra não dar risada de certas coisas, né? Eu aqui acompanhando as propagandas, escuta uma, escuta outra, depois a gente volta e tem que falar do ar. Ai, ai, mas é um espetáculo à parte as propagandas eleitorais, né? Você gosta da propaganda eleitoral também? É, eu também, gente. Pego algumas ideias aí pra criar uns comerciais que dão engajamento, né? O marketing dos caras aí, né? Vou te falar uma coisa. Devem estar de férias. 10:40, não especificamente dessa última que saiu, tá, gente? Tô falando alguns, assim, que a gente... É engraçado aqueles que no final fala assim... Daí fala toda a mensagem no final. Coligação. Daí eu lembro do João Plenário. Lembra do João Plenário?
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0: Ah, tá cheio de João Plenário por aí, né? 10:41, se você estava esperando o momento certo para trocar o seu colchão, na Ortobom esse momento chegou. 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
1: 10h49.
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1: Agora 3 minutos faltando aqui para as 11 horas da manhã. Vamos ao nosso WhatsApp, ouvinte Cultura, fala comigo.
17: Bom dia, Ademar Carabolante, aqui de São Pedro, Celso Ramos.
1: Fala, Ademar.
17: Larga a música boa, Lê de Vitor Lindel, Na Linha do Tempo aí, nós escutar. Oferecer pro prefeito ali, o Alessandro Pelosato Quinho, que tá de aniversário hoje. Que Deus dê saúde pra ele, muitos anos de vida, né? Muito trabalho, né? Pra todo que tá escutando o teu programa nessa manhã aí. Se for atendido, eu agradeço.
1: Muito bem, abraço Ademar Carabolante. Logo mais às 11h30 na agenda do aniversariante. Vamos, claro, render as homenagens aí a todos os aniversariantes, inclusive então o prefeito, o Alessandro Pelosato, o Quinho. Abraço aí pros amigos de Celso Ramos também. Turma, hoje tem cuca. A partir das 15h tem venda de cuca no Salão Paroquial e também haverá anexo ao santuário logo após a missa. Valores tradicionais, né? R$25 a recheada, R$15 a sem recheio e R$10 o pão caseiro. 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Pontualmente 11 horas, agora tem Cultura Notícias, terceira edição, no oferecimento aí de Supervisa.
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19: Rexolo e outras vítimas de queda de helicóptero na Serra Catarinense são velados nesta quinta-feira. 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
19: Corpos de 3 das 5 vítimas da queda de helicóptero na Serra Catarinense são velados nesta quinta-feira. Entre eles está o do cantor sertanejo Rick Solo, da dupla Rick e Renner. O velório do artista começou às 8 horas no Jardim Cemitério Pax, em Sorocaba, São Paulo. Sepultamento está previsto para as 5 da tarde. Em redes sociais, a equipe de comunicação do músico informou que tanto o velório quanto o enterro serão restritos à família e convidados. Em nota, a família de Rick informou que o cantor, abre aspas, foi para todos nós a voz que entrou na casa e no coração de tantas pessoas. Mas nesse momento, ali já não estará o Rick. Estará apenas o corpo do nosso Geraldo, nosso marido, nosso pai, nosso avô, nosso amor. Fecha aspas, escreveu. Já o velório do empresário Bruno Avelar acontece das 3 em diante da tarde de hoje no cemitério Parque da Colina, no bairro Nova Sintra, em Belo Horizonte. A cerimônia será aberta ao público, diz informação em rede social. O velório de Paulo Soares será realizado no cemitério Alfa Campos, em Jandira, São Paulo. O horário da cerimônia não foi divulgado. Piloto Antônio Roberto e o copiloto Leopoldo Teixeira já foram velados, conforme informações obtidas pelo portal ND+. O corpo de Leopoldo foi velado em Pongaí, São Paulo. Sepultamento ocorreu às 10 horas. Já o velório de Antônio ocorreu nessa quarta-feira, das 2 às 6 da tarde, no bairro Campo Belo, em São Paulo. Cultura Notícias termina aqui. Seguimos contigo, Emerson, no comando geral. E eu volto então no jornal. Ainda depois da propaganda eleitoral, 12:26, por aí, um pouquinho mais. A gente está lá de volta então. Bom trabalho.
1: Valeu, obrigado, Ortiz. Até logo mais. A informação é sempre bem-vinda na programação.
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1: 11,3.
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0: 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Vamos abrindo aqui a última parte do programa. 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
0: Legal, legal, gente. 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Olha, a partir de agora também tô recebendo as suas mensagens, né? Para a nossa agenda do aniversariante. Agenda do aniversariante é a próxima atração aqui do nosso programa. Lembrando que você que quer mandar áudio para homenagear o seu aniversariante com a sua voz, você precisa mandar antes, encaminha já a mensagem, dá uma olhada na sua agenda. Quem tá de aniversário, me ajuda a montar a agenda do aniversariante, pois esta já é a nossa próxima atração.

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2: 11:19.
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15: 11 horas e 23 minutos aqui na programação e o ouvinte tá daquele jeito, hein? Quinta-feira, fala comigo.
16: Bom dia, meu amigo Emerson, é o Joaquim, o velhinho do agro.
15: Fala, velhinho do agro, como é que tá? Tudo certo, tudo beleza? O que que estão inventando hoje?
16: Estamos fazendo uma mudinha de grama aqui. Beleza?
15: Beleza, abraço aí, obrigado pela sintonia. Tá curtindo a programação aqui também. trazendo a maior audiência do rádio. Abraço aí, meus amigos, abraço para todo o pessoal do agro. 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E aí, você já preparou a agenda do aniversariante de hoje? Já é a nossa próxima atração. Quero saber quem tá de aniversário aí na sua família. Aqui na Programação Cultura, na companhia de Multi e Magrão.
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15: 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E agora tá na hora de conhecer aí quem são os nossos aniversariantes de hoje.
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15: Vamos lá então, minha gente, a partir de agora, por gentileza, só mensagem de texto, tá? O que a gente vai rodar agora foram mensagens que chegaram antes, mensagem de áudio, a gente consegue rodar antes. O que chega agora, somente mensagem de texto, escreve aí o nome do aniversariante que nós incluímos aqui na nossa agenda. A nossa ouvinte Alvinira mandou áudio antes, por isso que o áudio dela dá tempo da gente colocar no ar. Fala aí, Alvinira, quem é o aniversariante na sua família?
20: Bom dia, Emerson. Tudo bem?
15: Tudo.
20: Aqui do assentamento 30 de outubro, Avenida Magalhães, que é homenagear meu filho Henrique Gabriel Magalhães, que está de aniversário hoje, completando 11 aninhos. Parabéns, Henrique, para o seu aniversário. A mãe te ama, a família te ama, meu filho. Tudo é bom para você, hein? Um feliz aniversário.
15: Muito bem, tudo de bom, feliz aniversário também pra Ivonete Grubert, de aniversário hoje, recebendo abraço aí de toda a família Cultura e seus familiares também. A Edmara Teles também sendo abraçada nesta manhã pela passagem do seu aniversário. A nossa amiga e ouvinte, a Márcia Carlesso Elísio, parabéns também, Márcia. Quem também tá soprando as velinhas hoje é a Clair Machado. E em nome de toda a equipe do CCD, estão abraçando nosso amigo Adavilson Padilha Santos, popular Edinho. Tá de aniversário hoje também. Parabéns, parabéns, feliz aniversário. E também parabenizamos hoje o prefeito Alessandro Pelosato, popular Quinho, aí de Celso Ramos, que tá de aniversário hoje, que também recebe aqui a homenagem e o carinho de toda a família Cultura e dos nossos ouvintes que já passaram por aqui fazendo a homenagem para ele também. A você, aniversariante, o nosso carinho, a nossa homenagem, parabéns, feliz aniversário, sucesso e muitos anos mais de vida.

0: 19 graus a temperatura, 11:30. 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
3: 11:30.
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0: 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Já já tem a nossa mensagem do dia, uma linda mensagem para fechar minha participação aí nesta semana de mini férias do Douglas Tony. Hoje é o último programa, mas quero deixar uma mensagem muito especial para você. Não, você não perde por esperar, hein?

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3: 11:42.
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0: 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Na programação Cultura, seguimos aqui. Nossa próxima atração é a nossa mensagem do dia. Na boa companhia aqui de Multi e também Loja Magrão.
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0: 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Antes da mensagem do dia, recadinho, hoje tem cucas. A partir das 15h, tem venda de cuca no salão paroquial. E haverá também venda anexo ao santuário após a missa. Já foi feito isso aí na última edição, foi um verdadeiro sucesso. As pessoas saindo da missa já tinha cuca quentinha ali do lado para garantir, levar para casa, pro café das 4, café das 5, enfim. E essa modalidade vai ser replicada hoje, portanto. Então haverá também venda anexo ao santuário após a missa. Os valores continuam os mesmos, R$ 25 a recheada, R$ 15 a sem recheio e R$ 10 o pão caseiro. E agora na programação da Mais Ouvida, vamos então para nossa mensagem de hoje.
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0: Olha só, a nossa mensagem de hoje, ela carrega uma história que eu fiz uma pequena adaptação no finalzinho dela, mas sem tirar o brilho e mantendo, claro, os direitos autorais, que é uma adaptação a um clássico, o conto de Lev Tolstói, chamado de Quanta Terra Precisa um Homem? Para trazer essa reflexão profunda sobre a armadilha de acumular sem desfrutar. Podemos reescrever o desfecho conectando a ganância física ao nosso esgotamento emocional diário. Olha, essa mensagem, muitas pessoas acham que ela é um conto da música ou até mesmo da cultura gaúcha. Inclusive, o vídeo que eu recebi do meu amigo Alain, ele é contado por um gaúcho, todo piochadito no mas. E realmente a gente sabe que o gaúcho é um verdadeiro desbravador, né? A música dos Monarcas do Brasil de Bombacha fala: o gaúcho migrou para o norte e do norte mudou o perfil, né? Então o que acontece? Eu, quando escutei a primeira linha, achei realmente que era da música gaúcha, da cultura gaúcha, mas eu descobri que este conto é um clássico russo. E obviamente que a questão de desbravar terras está em toda a cultura. Todo e qualquer migrante, ao sair da sua terra para ir para algum mundo, obviamente que ele também vai em busca da terra, o seu pedaço de chão. E é muito bacana, e eu quero compartilhar com você esta visão, e você vai se identificar nessa história. Antero poderia ficar com toda a extensão de campo que conseguisse demarcar em um único dia. Eu lembro que antigamente dizia que quem tinha um bom cavalo e uma boa metragem de corda poderia ter as terras que quisesse. Porque as pessoas chegavam no Novo Mundo e não era uma terra de ninguém. Era apenas campos sem donos. E as pessoas iam lá e marcavam com tanta metragem de corda, onde você pudesse marcar com uma corda. Opa, vamos respeitar, aqui já tem dono. Mas o Antero da nossa história, havia uma condição: precisava retornar ao ponto de partida antes do pôr do sol. Nos campos de Alegrete, Antero havia passado boa parte da vida criando animais em terras arrendadas. Seu desejo era simples: ter um pedaço de campo que pudesse chamar de seu. Certo dia recebeu uma proposta: partiria ao amanhecer do sol toda a extensão que conseguisse contornar seria sua. Havia apenas uma condição: precisava retornar ao ponto de partida antes que o sol desaparecesse. Antero saiu cedo. No começo não pretendia ir muito longe. Depois de algumas horas, olhou para trás e pensou: isso já me basta. Foi quando avistou mais adiante um campo bonito. Só até lá, pensou ele. Chegando lá, eu me dou por satisfeito. Mas ao chegar lá, viu uma boa guarda e pensou: seria um desperdício deixá-la de fora. Seguiu mais um pouco. Depois encontrou outro trecho de campo que parecia ainda melhor e avançou novamente. Quando finalmente decidiu retornar, olhou para o céu. O sol já começava a baixar. Antero apressou o passo. Depois começou a correr. O campo, que pela manhã parecia pequeno, agora parecia não terminar nunca mais. Largou o casaco, abandonou a água. Os passos apressados viraram uma corrida e começou a correr. Quando o sol encostava no horizonte, Antero finalmente avistou o ponto de onde havia partido. Já respirando com dificuldade, as pernas mal respondiam. Mesmo assim, reuniu as últimas forças, correu mais alguns metros e atravessou o marco antes do último raio desaparecer. A terra finalmente era dele, toda ela. Antero ainda tentou sorrir, mas o corpo, levado além do limite para chegar a tempo, já não resistiu e sem vida caiu no chão. Os amigos correram para ajudá-lo, mas já era tarde. No dia seguinte, abriram uma pequena cova naquele mesmo campo, e ali ficou sepultado os sonhos e a busca pela terra prometida. A ironia trágica da vida de Antero não foi a falta de sorte, mas a ilusão do só mais um pouco. Passamos os dias correndo atrás do horizonte, adiando o descanso, adiando a presença, adiando o afeto para aqueles que amamos, dizendo que quando tivermos o suficiente, poderemos ter tempo para eles. Construímos castelos de conquistas sobre a promessa de um amanhã que nunca chega, esquecendo que o tempo é o único recurso que não aceita negociações. No fim, sacrificamos a própria vida na busca incessante por possuir um mundo, apenas para morrer sem ter desfrutado de absolutamente nada do que conquistamos. A terra que Antero tanto queria acabou pesando sobre o seu peito. E nós? Quantas vezes morremos um pouco a cada dia, acumulando o que não levaremos, enquanto deixamos de viver o que realmente importa? Quanto de vida você já gastou hoje, tentando apenas ter mais? E me responda com sinceridade, de quanta terra precisa um homem? Paz e bem, santa alegria.

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13: Olá, boa tarde, 12 horas 26 minutos. Menina de 14 anos é mantida em cárcere privado por 3 dias em Campos Novos. Família relata tortura e abusos e polícia pedirá prisão preventiva do acusado. Segundo a família, a adolescente era mantida em cativeiro na rua Nereu Ramos, no centro de Campos Novos. Transferência do menino Gustavo para Florianópolis é adiada após avaliação médica. Sobre o clima, Ronaldo Coutinho apresenta aqui no Jornal da Cultura os detalhes da previsão. Presidente do TJSC faz vistoria nas obras do novo Fórum de Campos Novos e estima que obras sejam concluídas em junho de 2027. Ministério Público Federal acata denúncia e abre inquérito sobre más condições da BR-470, trecho de Campos Novos, e determina a sinalização da pista. Produtor rural Tita Almeida e vereadores Cauê e Evandro aguardam outros desdobramentos do inquérito. Câmara de Vereadores celebra o tradicionalismo com sessão solene e entrega de comendas. Quinta-feira, 24 de setembro de 2026, tempo com clima seco em Campos Novos. De acordo com a EPAGRE-SIRAM, a temperatura máxima de ontem na estação local da EPAGRE foi de 21 graus, mínima hoje 6 graus Celsius. 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
13: 12:28. Transferência de Gustavo para Florianópolis é adiada após avaliação médica. Em nota à imprensa, a Fundação Hospitalar Dr. José Atanásio informou que a transferência do menino Gustavo, que está em tratamento de câncer, foi solicitada nesta terça-feira com destino a Florianópolis. Hoje, quinta-feira, após nova avaliação médica, foi definida a necessidade de uma transfusão de sangue para estabilizar e melhorar o quadro clínico. Diante das condições atuais, a equipe médica considerou que o deslocamento não é seguro neste momento. A transferência será realizada em duas etapas, quando houver condições. Primeiro, por UTI móvel terrestre até o aeroporto de Joaçaba e depois por aeronave equipada para transporte médico até Florianópolis. As equipes seguem acompanhando o paciente com prioridade na estabilização e segurança durante o processo de transferência. 12:29. Olha, foi liberada nessa madrugada do Hospital Dr. José Atanásio em Campos Novos a adolescente de 14 anos, que, segundo denúncia da família, foi vítima de cárcere privado. A menina foi internada com vários ferimentos e hematomas e, segundo a família, foi torturada durante 3 dias em que ficou em cativeiro, da tarde de segunda-feira até a tarde dessa quarta-feira. A adolescente foi localizada por volta das 2 da tarde de ontem, no bairro Aparecida, com os dedos de uma das mãos quebrados, a outra mão queimada e, de acordo com familiares, foi vítima de violência. Relatos da vítima e familiares dão conta que a menina foi mantida em cativeiro em uma casa na rua Nereu Ramos, centro de Campos Novos, onde as janelas foram presas com correntes e, na tentativa de fuga, entrou algumas vezes em luta corporal com o abusador. A garota foi solta na tarde passada, localizada pela família, internada para os primeiros atendimentos e já passou por exame de corpo de delito. A estudante da rede estadual de ensino desapareceu na tarde de segunda-feira, após sair da escola, ir para a casa de uma amiga nas proximidades do bairro Bom Jesus. A vítima, de acordo com a família, é acompanhada pelo CAPS e utiliza medicação. Segundo a família ainda, ao sair da casa da amiga, estava chovendo e o acusado ofereceu carona quando levou a menina para o cativeiro. O delegado regional Adriano Almeida conversou com o jornalismo da Rádio Cultura hoje de manhã e disse que as polícias civil e militar estão fazendo buscas ao suspeito, mas que até o momento ele não foi encontrado. Hoje serão ouvidas testemunhas sobre o caso. A prisão preventiva deverá ser solicitada à justiça ainda hoje, visto que a polícia já tem o nome do suspeito. O caso está a cargo da DPCAMI, Delegacia de Proteção à Criança, Adolescente, Mulher e Idoso, com a delegada Fernanda Gellen.
0: Trata-se de fato envolvendo uma adolescente de 14 anos que estava sem contato com a família desde o dia 21 de setembro, quando deixou a escola onde estudava, na cidade de Campos Novos, sem autorização, e não retornou para casa. O reaparecimento ocorreu na tarde de ontem, dia 23 de setembro, e a adolescente foi encaminhada para exames periciais e será ouvida judicialmente por meio de depoimento especial, conforme previsão legal, quando então se terá mais informações a respeito dos fatos, sendo então possível tipificar eventual conduta criminosa. Considerando a natureza do fato e por envolver adolescente, as investigações seguem em sigilo.
13: 12:32. Daqui a pouco tem informações do tempo aqui no jornal. Voltamos em instantes.
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13: Ok, o clima é assunto para o nosso analista do tempo, Ronaldo Coutinho.
20: Boa tarde. É, o tempo segue aí com temperatura em gradativa elevação. Estamos aí com tempo assim mais para bom, com nebulosidade, né? No, amanheceu friozinho na região. Tivemos mínimas provavelmente aí na faixa dos entre 7 e 9 graus, dependendo do local. E agora de tarde vai subindo a temperatura e pode chegar ou passar aí dos 18, 20 ou passa um pouco dos 20 graus. Vai esquentando. Condição boa para o campo. O vento de vez em quando incomoda um pouquinho. Mantém a tendência de tempo bom também nessa sexta, fresco de manhã, talvez não baixe de 10, 12, e à tarde pode chegar a 24, 25 graus. Fica quente no sábado, 26, 28, e tempo seco. No domingo, não dá para tirar a chance de uma pancada de chuva no final do dia à noite, podendo passar sem. Aumenta a condição de chuva a partir de segunda. Da Climatera, Ronaldo Coutinho.
13: Ok, Ronaldo. 12:36. O Ministério Público Federal determina que DENIT faça sinalização da BR-470. Após representação de produtor rural Tita Almeida e dos vereadores Cauê Oliveira e Evandro Galiotto, trecho da BR-470 recebe serviços de sinalização. O Ministério Público Federal instaurou um inquérito civil e expediu recomendação ao DENIT, cobrando planejamento e cronograma para recomposição da sinalização no trecho entre a encruzilhada e o acesso à BR-282 em Campos Novos. O trecho da 470, entre o distrito de Encruzilhada e o entroncamento de acesso à BR-282 em Campos Novos, recebeu nessa quarta-feira serviços de pintura e recomposição da sinalização viária. A denúncia foi convertida em inquérito e, na sequência, o procurador da República, Marcelo da Mota, expediu a recomendação à Superintendência Regional do DENIT em Santa Catarina. A recomendação também estabeleceu o prazo de 30 dias úteis, contado do recebimento do expediente, para que o DENIT informasse ao Ministério Público Federal se acataria a medida e quais providências seriam adotadas. Tita Almeida e Cauê Oliveira, que são candidatos a deputado estadual e federal, respectivamente, registraram em entrevista na Cultura expectativa que o inquérito civil possa resultar em outras providências na rodovia.
21: Hoje a gente ficou muito feliz que a gente, passando pela rodovia, eu e o Cauê, a gente viu que a rodovia está sendo pintada, que foi uma das exigências quando a gente fez a denúncia ao Ministério Público após aquele acidente horrível que houve ali na BR-470. A nossa denúncia foi acatada pelo Ministério Público, a gente foi ver isso aí, estudar, e fomos atrás, que a gente falou para a comunidade que a gente ia estar correndo atrás disso aí para o desfecho disso, e a gente ficou muito feliz que o Ministério Público acatou essa denúncia e está acontecendo as primeiras obras, que são as obras de pintura na BR-470, né? A denúncia foi feita por mim e por o vereador Cauê e pelo vereador Evandro Galhotto, também aqui do Novo, aqui de Campos Novos, né? E a gente está feliz porque a fiscalização nossa

0: está funcionando, né? A maneira que a gente usou, que é a maneira, a última maneira que a gente tem, né, para fazer as coisas acontecer, está funcionando, né? Então a gente está muito feliz com isso e vamos estar cobrando o restante das melhorias na BR.
1: A gente vem vendo, né, infelizmente, várias notícias, né, e acidentes acontecendo com fatalidades nesta rodovia, uma rodovia que é importante para nossa região, tanto para o município de Campos Novos, né, para o grande escoamento e também da própria produção, para Capinzal também, somos, né, um município também exportador, né, indústria metal mecânica, né, e por aí vai indo, e ficamos felizes no dia de hoje de a gente ver essas melhorias acontecendo de fato, né, na rodovia, na nossa 470. Nós fizemos aí em conjunto essa denúncia no dia 18, né, de agosto, né, e hoje, né, acontecendo aí, se materializando, né, saindo do papel e indo, né, para execução, né, o Ministério Público Federal, a Procuradoria Regional Federal, acabou acatando, né, essa denúncia, também acabou oficiando aí o próprio DENIT e também cobrando, né, um prazo, né, para ser feito a manutenção da sinalização vertical e horizontal da via e no dia de hoje aí sendo feita, né? Mas com certeza, como foi pontuado, é algo, né, inicial, é um início, né, mas sem dúvidas alguma nós vamos ter aí, vamos cobrar, né, tanto eu quanto o Tita pela nossa região, né, melhorias para nossa 470. Nós precisamos, né, tanto de duplicações no futuro da gente ter e também, né, melhorar os acessos, né, aos nossos municípios.
2: Esse instrumento utilizado por vocês se mostrou um instrumento eficaz. Infelizmente, a reunião no gabinete, o documento, né, a conversa, o diálogo não evoluiu durante muitos e muitos anos. Creio que foi o primeiro atendimento pontual que o DENIT fez, né, em muitos anos. Tita.
0: Isso aí mesmo, Rosi. Quando o vereador, né, fui várias vezes ao DENIT, implorei ao DENIT melhorias, né, tanto de pintura como outras melhorias que a 470-282 precisa, e nunca fomos atendidos. Prefeitos foram lá, todos os vereadores foram lá, a gente foi junto, todos os vereadores pediu e infelizmente não aconteceu. Infelizmente, Rose, no Brasil as coisas acontecem pela força maior, né? Né? Temos que chegar no final com uma denúncia ao Ministério Público que para as coisas começarem a acontecer. Mas isso está muito longe do que nós precisamos na nossa região, né? Do que a nossa 470 precisa, do que a 282 precisa, do que a região de Campos Novos aqui precisa, Joaçaba, Capinzal precisa. Nós precisamos de muito mais melhoria. Isso aqui já tinha que estar duplicado, né? O elevado do trevo central nosso aqui teria que já estar pronto, né? E não acontece, né? Eu estou com 52 anos, eu vi essa rodovia sendo feita no começo, né? Eu conheci ela quando era de chão ainda e ela continua a mesma de 50 anos atrás, né? Não acontece as coisas ali. O que acontece nessa rodovia, infelizmente, são acidentes fatais, como aconteceu semana passada, mais um, né? E quantas pessoas a gente já perdeu ali. Mas a forma é essa, é cobrar, né? Com coragem, né? Nós cobrando com coragem, cobrando da forma que nós estamos fazendo para que as coisas aconteçam, né? Infelizmente é assim, mas nós estamos aí, eu, Cauê, o Galhoto, estamos dispostos a estar cobrando cada vez mais. Eu já vi que aconteceu melhoria entre Campos Novos e Curitibanos, que foi também por conta dessa denúncia que nós fizemos. Estava muito esburacada a cidade, as estradas lá já começaram a revitalizar ali também, né? Então, infelizmente é assim, né? Infelizmente é assim, é os poderes brigando entre eles, né, para que as coisas aconteçam, né? E quem perde com isso é a nossa comunidade.
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3: 12:47. Obras do novo Fórum da Comarca de Campos Novos devem estar concluídas em junho de 2027, informa para a Rádio Cultura o presidente em exercício do Tribunal de Justiça de Santa Catarina, André Luiz da Col. O desembargador visitou as obras do novo fórum na tarde dessa quarta-feira e também fez a entrega de um veículo elétrico para os serviços do Judiciário da Comarca. A Rose acompanhou a visita e conversou com o desembargador. Olá, Rose, boa tarde.
2: Ortiz, boa tarde a você, boa tarde aos ouvintes da Rádio Cultura. Eu converso então com o desembargador André Luiz da Col, presidente em exercício do Tribunal de Justiça de Santa Catarina. Desembargador, boa tarde, obrigada por atender a rádio.
8: Eu que agradeço a Rádio Cultura, Rosi, e agradeço muito, realmente muito importante, né? Eu sou natural do meio oeste, né? Sou natural de Curitibanos, na minha infância vim muito a Campos Novos, né? Com meu pai, né? Que trabalhava na Eldorado, que foi a responsável pela início da construção da Cooper Campos. Campos Novos, Curitibanos são comarcas bem antigas, né? Muito importantes sob o aspecto da prestação jurisdicional. Realmente tivemos aqui grandes magistrados, né? Me recordo do saudoso desembargador Rogério Lemos, natural de Campos Novos, um homem que fez história no Tribunal de Justiça pela sua sensibilidade humana, pelo seu estudo, pela sua dedicação. Tivemos aqui famílias proeminentes, né, do sistema de justiça, né, a exemplo do pai do desembargador João Henrique Blasi, que também é natural daqui. O próprio desembargador João Henrique Blasi foi homenageado nesta comarca, né? Campos Novos, pode ter certeza, é uma comarca que está, sim, sempre no radar do Tribunal de Justiça de Santa Catarina, exatamente em razão da sua importância. Não à toa nós estamos aqui, né, com esse projeto da construção de um novo fórum, né? Esse fórum aqui que serviu tanto à sociedade de Campos Novos, ele tem quase 60 anos, né? Pelos dados que nós levantamos, e hoje nós estamos implementando aqui um projeto extremamente moderno, né? Com recursos como captação de águas, da água da chuva, né? Para aproveitamento da jardinagem, limpeza, banheiros, a geração de energia através de células fotovoltaicas e a estrutura em si, né? Às vezes é preciso que a comunidade saiba que a estrutura não é para a melhoria somente da vida dos magistrados e servidores, né? É que eles tendo melhores condições, a comunidade também será melhor acolhida e terá aí um ambiente muito mais acessível para quando eles buscam, né, a pacificação dos seus conflitos junto ao Poder Judiciário.
2: O senhor já arrisca dar uma previsão de entrega dessa obra?
8: É preciso que seja dito, né? Essas visitas, elas servem exatamente para isso, não só para a gente verificar a qualidade daquilo que já foi feito, como também verificar o implemento, né, dentro das condições do contrato. Nós identificamos em Campos Novos um pequeno atraso, tá, dessa obra, mas o nosso diretor de engenharia e arquitetura, o Everton, muito diligente, ele tomará as providências necessárias, né, para instar a empresa a que contrate um maior número de operários para tentar cumprir o contrato e entregar esta obra à sociedade camponovense. Para que ela possa utilizá-lo. E é o que eu falei, né? A vistoria, ela serve exatamente para isso. Identificamos, é uma obra muito boa, mas a gente está aqui exatamente para identificar o que tem que ser corrigido também.
2: Ano que vem?
8: Acredito que ano que vem, sim. Sim, né? Não podemos acreditar que não seja ano que vem, né? Hoje a estimativa já se prorrogou um pouco, né? Estava previsto para maio de 2027, mas eu falei com o engenheiro Everton e ele disse que já verificaram que terão que prorrogar um pouco. Então hoje estaria previsto para julho de 2027. Lógico, né? São projeções, né? Mas mesmo para julho, já com a correção desse atraso, desse delay que tem em relação às fases do contrato.
2: Quais são os planos do tribunal para este prédio atual do fórum?
8: Este prédio atual, a administração, ela tem feito, né, em regra, ela atende a convênios, né, e muitas vezes doações para os municípios, né? Então, por enquanto, ainda será uma questão a ser analisada pelo tribunal, havendo necessidade efetiva, certamente as autoridades locais saberão postular, né, aquilo que entenderem necessário para o destino desse prédio que foi tão útil e fará parte sempre da história do Poder Judiciário de Santa Catarina.
2: Agradeço muito, o desembargador agora vai fazer visita aos servidores da justiça em Campos Novos. A visão dos juízes da justiça, do STF, por parte de um desembargador, como é que do lado de cá, né? Do lado de cá está a sociedade e desse lado está o senhor desembargador, qual a sua visão desse momento delicado em que o Brasil olha para a Suprema Corte?
8: Na verdade, assim, né? Evidentemente que o que aconteceu não foi do agrado de toda, né, população e da comunidade jurídica em si. Mas nós precisamos acreditar nas instituições, porque são as instituições que preservam, elas são a base do Estado Democrático de Direito. O que eu posso falar é pelo Tribunal de Justiça de Santa Catarina. Nós temos uma composição de homens e mulheres comprometidos com os princípios de direito, com a ordem jurídica, com a legalidade e principalmente, né, com o estabelecimento sempre de conflitos e não confrontos, né? Tudo sempre dentro de padrões éticos e morais que devem orientar não só a carreira do magistrado, mas de todos os envolvidos no sistema de justiça. Essa é a visão que eu tenho e digo que o povo não pode desacreditar das instituições. São elas que tem a possibilidade de fazer uma sociedade cada vez melhor.
2: Muito obrigada.
8: Obrigada, senhora.
2: Para a Rádio Cultura, Roseli Salete Rossi.
3: Ok, obrigado, Rose.
2: Obrigado.
3: As obras do novo fórum ocorrem ao lado do terminal rodoviário em terreno cedido pelo município de Campos Novos. 12:53, a Câmara de Vereadores de Campos Novos realizou na noite de ontem uma sessão solene alusiva à Semana Farroupilha, evento marcado por apresentações culturais e homenagens. Receberam comenda do tradicionalismo camponovense Vanderlei Cordeiro Gonçalves e Cristiane Zanquete Gonçalves, Guilherme Ayrton de Belo, Jorge Roberto Manfroy e Orival Gomes Almeida. Também foram concedidos os títulos de cidadão honorário camponovense a Adriano José Escuciato Moser e Ari Corrêa dos Santos, em reconhecimento às trajetórias e contribuições de ambos para Campos Novos. Durante a solenidade, o presidente do Legislativo, Darcy Rodrigo Pedroso, destacou a importância de valorizar as tradições e a cultura local.
9: A comenda do tradicionalismo, a Semana Farroupilha, é algo que o município, através da Câmara de Vereadores, vem valorizando sempre os tradicionalistas. E agora nós temos também a comenda do tradicionalismo, reconhecendo aqueles que fizeram a sua história através dos CTGs, das danças, da cultura gaúcha, do laço, enfim, tudo aquilo que engloba essa grande cultura que contribui muito com o nosso município. E é o momento da gente dizer muito obrigado aos tradicionalistas, as pessoas que valorizam a nossa cultura, as pessoas que, de uma forma ou de outra, quem está num CTG, seja ele através das invernadas artísticas, que tem um grande retorno social para os nossos munícipes, e também a questão do laço, a questão de tantas outras situações que engloba aí o que o tradicionalismo apresenta ao nosso povo e às pessoas que deles participam.
3: 12:55, termina aqui o Jornal da Cultura. Produção de jornalismo da Rádio Cultura, reportagens de Adinho Carlos, reportagens e coordenação de Roseli Salete Rossi. Aqui Ortiz de Castro na apresentação, desejo uma excelente tarde para você. Continue com a programação da Rádio Cultura. O jornal volta amanhã, depois da propaganda eleitoral. 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Boa tarde para você.
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2: Olá, ouvintes, muito boa tarde. Comunicados da hora do recado de hoje, a organização da 49ª Romaria de Nossa Senhora Aparecida confirma hoje, a partir das 15 horas, venda das tradicionais cucas no salão paroquial. Cuca recheada, sem recheio, pão caseiro, a partir das 15 horas. E no Santuário Aparecida, venda de cucas após a missa, na lojinha do santuário, anexo ao Santuário Aparecida. Cuca recheada R$25, sem recheio R$15 e o pão caseiro apenas R$10. Grandiosa festa em honra a São Miguel Arcanjo na Capela Santo Antônio em Celso Ramos neste domingo, com a seguinte programação: às 10 da manhã Santa Missa, ao meio de almoço, às 14 horas grandioso matinê. A rede Uzi Farma oferece vaga para farmacêutico. Requisitos: disponibilidade de horário, ser proativo e organizado. Enviar currículo para o seguinte e-mail: rodrigoagoulart@redeuzifarma.com.br. 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
2: Grande festa em honra ao Arcanjo São Miguel neste domingo no Santuário Aparecida em Campos Novos com a seguinte programação. Às 8:15, procissão com as imagens dos arcanjos saindo do portal de Nossa Senhora Aparecida na Avenida Coração de Maria. 9:00, Santa Missa. 10:00, Terço do Combate e meio-dia, almoço festivo no Salão do Romeiro. Ingressos com venda antecipada com a família São Miguel pelo telefone 49 988626822. Programação religiosa da paróquia São João Batista. Hoje, quinta-feira, missas no santuário às 15 e às 19 horas e também às 19 horas, missa na capela São José do Assentamento. Amanhã, celebrações às 19 horas na Igreja Matriz e na Capela Nossa Senhora Aparecida do Assentamento, 30 de outubro. Sábado, celebrações às 15 horas nas capelas Santa Margarida Pinhal Preto e Nossa Senhora Aparecida da Corredeira. Às 17 horas, Santuário Aparecida e Capela Nossa Senhora das Graças. Às 19 horas, Igreja Matriz e Capela São José. Domingo, dia 27 de setembro, missas às 8:00 na Matriz, 8:30 Senhor Bom Jesus, 9:00 Santuário, 19:00 na Igreja Matriz e 19:00 na Capela Nossa Senhora de Lourdes. A Hora do Recado volta amanhã com os trabalhos técnicos de Daniel Agostini. Na sequência da programação da Cultura, Caminhar na Esperança e Esporte 93.
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nossa saudação, amigos e estimados radiovintes do programa Caminhar na Esperança. Em pleno mês da Palavra de Deus, mês da Bíblia, e neste próximo domingo estaremos celebrando então o dia, um dia especial de nós lembrarmos que o pão da palavra continua nos alimentando neste mistério de amor. Sempre nós ouvimos, e por isso hoje, quinta-feira, sempre recordamos a Eucaristia, que significa o mistério de amor de Deus. A palavra mysterium em latim e em grego mysterion, que significa aquilo que está fechado, oculto ao olhar físico ou ao entendimento de nossa pequena capacidade mental, mas que é algo que entendemos através da vivência, através da fé. Por isso nós ouvimos quando um monge sacerdote celebrava a missa e ficava duvidando como pode acontecer isso, do pão e o vinho se tornar o corpo e sangue de Jesus. Acontece lá na Itália o milagre de Lanciano, e porque é aquele lugar chamado Lanciano, e aconteceu o grande milagre quando o próprio sacerdote

0: vê o vinho e o pão se transformarem em sangue e em carne. Então nós dizemos o mistério da fé. Por que mistério da fé? Porque ele só é entendido porque ele está oculto ao entendimento humano. Quantos anos, séculos, cientistas de vários séculos tentaram provar o contrário e perceberam que aquilo que era a hóstia consagrada, que era pão e consagrado, se tornou carne, e aquilo que era apenas vinho feito de uva, e como sempre ele deve ser puro de uva, ele se transformou em sangue. Com todos os exames científicos, eles comprovaram. É o mesmo sangue do corpo de Jesus. Este pedaço de carne é Jesus. Aquilo que era pão e carne, aquilo que era vinho, é sangue. Mistério é o desígnio eterno de Deus, pelo qual nos quer salvar, e que se nos manifestou em plenitude em Cristo Jesus. Mas o mistério não consiste tanto numa verdade escondida, oculta, nem muito menos num rito celebrativo, mas a atuação salvadora de Deus. Mais ainda, o mistério é o próprio Cristo em pessoa. Por isso nós dizemos mistério pascal. De fato, Jesus amou-nos até o fim. Com essas palavras, o evangelista do amor, São João, introduz o gesto de infinita humildade que Jesus realizou. Naquela vigília de sua morte, que nós chamamos de Quinta-feira Santa, dia da instituição da Eucaristia, do sacerdócio e da missão da Igreja, o lava-pés, como nós dizemos. Na vigília de sua morte por nós na cruz, pôs uma toalha à cintura e, como dizer, o avental, e lavou os pés dos seus discípulos. E para que a mãe ou a cozinheira veste o avental? Para dizer: estou preparando o alimento, a comida, para ser partilhada, para alimentar a vida física das pessoas que vêm para o almoço, que vêm para a janta. Por isso Jesus também é uma ceia. E ele então faz estes gestos daquele que veio para servir. Do mesmo modo, no sacramento eucarístico, Jesus continua a amar-nos. E a maior prova de amor até o fim é se colocar a serviço do outro, da realização da felicidade do outro. E ele chegou a tão extremo que até o dom do seu próprio corpo e do seu sangue. Que enlevo se deve ter apoderado do coração dos discípulos à vista dos gestos e palavras do Senhor durante a ceia. Tudo se torna real. A palavra se torna vida. Que maravilha deve suscitar também no nosso coração o mistério eucarístico, o mistério do amor, o mistério da fé. Por isso que a palavra mistério, em cada linguagem se escreve, ou em cada idioma se escreve de forma diferente, mas ele quer sempre mostrar para nós que a nossa capacidade de entender os desígnios de Deus, os mistérios do amor, é algo das pessoas de fé, das pessoas que se põem a caminho, como Igreja. Não adianta querer explicar para quem não acredita sobre o mistério da fé, se é algo somente de quem Deus dá a sabedoria a todos, mas somente aqueles que a acolhem na fé e na confiança. Os especialistas insistem no fato de que mistério mistério é algo que nos envolve e não sabemos medir sua dimensão e transcendê-lo. Como podemos superar isso, o entendimento claro, se não estivermos vivendo um momento místico de oração e de fé profunda? Ele não se opõe a ser conhecido pela mente humana, mas sempre permanece algo como um horizonte que quanto mais se vai subindo a montanha, quanto mais a visão vai se alargando, vai aumentando a distância, mas também a beleza e a sua profundidade vai sendo descoberta. O conceito de mistério vem primeiramente ligado a uma percepção do sagrado que vai além de todo entendimento intelectual, pois tem sua origem na revelação do próprio Deus. É o próprio Deus quem vem tirar o véu, abre a cortina para que possamos enxergar além. É rasgado o véu do templo. O que significa isso justamente na paixão morte de Jesus? Revelar, tirar o véu, libertar o povo de uma religião que o mantinha preso sem a sabedoria que é revelada pelos dons do Espírito Santo. O uso do próprio de mistério pela religião nos remete ao modo de entrar em comunhão com a divindade e evidenciar o alcance da salvação trazido por ela. Segundo São Paulo, por mistério entende-se Cristo e a salvação que ele nos comunicou. Mistério, designo eterno do Deus amor que veio, que enviou seu Filho para nos salvar. Por isso, às vezes, nós participamos das celebrações litúrgicas, seja da celebração ou da Santa Missa, a celebração que as comunidades fazem, iluminadas pela palavra, e depois partilham a comunhão eucarística, e às vezes andamos tão distantes, ou às vezes inventamos tantas coisas, criamos tantos modismos numa celebração eucarística, que nos queixamos porque há pouco espaço, ou às vezes nos queixamos pelo espaço que o sacerdote usa com o pão da palavra e com o pão da Eucaristia. Todos os outros acontecimentos durante uma celebração deviam ser como um complemento que nos leva a nos concentrar sempre mais no altar do Calvário, onde acontece o mistério da nossa salvação, paixão, morte e ressurreição de nosso Senhor Jesus Cristo, que nos continua alimentando com o pão da palavra e o pão da Eucaristia. Por isso, sempre nós aclamamos, devia ser jubilosos, cantando mistério da fé e do amor para a salvação do mundo. A Eucaristia é um mistério altíssimo e é propriamente mistério da fé, como se exprime na Sagrada Liturgia. Nele só estão concentrados com singular riqueza a variedade de todos os milagres, de todas as realidades sobrenaturais. Que celebrando o dia da Bíblia no próximo domingo, nos sintamos todos iluminados na fé e na esperança para buscarmos nesta liberdade de filho de Deus a cada dia fazer a nossa opção em favor do bem de todos, o bem comum, em favor da vida, iluminados pela sabedoria que nos vem da palavra de Deus. Em nome do Pai, do Filho e do Espírito Santo. Amém.
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1: 13 horas 14 minutos, estamos chegando com o nosso Esporte 93, oferecimento Top Esportes, a sua loja esportiva, que está com a temporada mais esperada do ano. 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Olha, gente, estamos vivendo na cidade de Videira e Arroio 30 os 65º Jogos Abertos de Santa Catarina. Campos Novos está participando, né, de algumas modalidades. Hoje daqui está neste momento jogando a equipe de bocha masculina, estreando na competição. Neste momento estão jogando contra a equipe de Lages. O futsal feminino joga daqui a pouco mais às 15h30 contra a equipe do Iomerê. Esses os jogos de hoje da equipe de Campos Novos. Com relação ao atletismo, está sendo disputado em Timbó e nesse momento a equipe de Campos Novos está se deslocando até a cidade de Timbó, onde participa da etapa estadual da OLESC na modalidade de atletismo, né? Classificatório para a etapa de Lages, que acontece no dia 5 de outubro. Porém, está sendo antecipado aí para esta sexta-feira, amanhã, a equipe o atletismo, né? A equipe de Campos Novos, através dos professores Wellington e o Cristiano, e também os nossos atletas, estarão representando o nosso município a partir de amanhã no atletismo da etapa estadual da OLESC, que acontece no dia 5 de outubro em Lages. Porém, o atletismo foi antecipado para esta sexta-feira. Boa sorte aí, os atletas. Antecipado aí para esta sexta-feira, amanhã, a equipe o atletismo, né? A equipe de Campos Novos, através dos professores Wellington e o Cristiano, e também os nossos atletas, estarão representando o nosso município a partir de amanhã no atletismo da etapa estadual da OLESC, que acontece no dia 5 de outubro em Lages. Porém, o atletismo foi antecipado para esta sexta-feira. Boa sorte aí, os atletas, professor Wellington e o Cristiano, da equipe do atletismo de Campos Novos.

Abertas as inscrições para o Campeonato Municipal de Futebol 9, que é promovido pela Secretaria Municipal de Esportes. Faça a inscrição da sua equipe até o dia 2 de outubro. Dá tempo ainda. O congresso técnico já está marcado para o dia 5 de outubro, às 19h30, na Secretaria Municipal de Esporte e Lazer, junto ao Ginásio de Esportes Humberto Calgaro. No sábado teremos a semifinal da competição da quinta Taça Cachoeira Amigos do Boita, que já foi transferida por duas vezes devido ao mau tempo, mas neste sábado, se Deus quiser tempo bom, vamos ter a semifinal e conhecer os finalistas aí, tanto do masculino quanto do feminino. Primeira partida às 14 horas, São José Futebol Clube e MF Construções. Segunda partida às 15 horas, já no feminino, Monte Alegre e Estrelas Futebol Clube. E às 16 horas, Aliadas Amigas do Boita e São José Futebol Clube. E encerrando a rodada das semifinais, Monte Alegre e Croácia Construtora Runki.

0: Nós recebemos hoje a informação, estava marcada para as 18h30, mas a organização resolveu antecipar para as 18 horas a final da competição da Copa Salto Veloso, em que a equipe do Águia Dourada Metal Vargas mais uma vez está na final e vai decidir contra a equipe de Luzerna. Sucesso às garotas e à comissão técnica da equipe do Águia Dourada aqui de Campos Novos, que representa o nosso município na Copa Salto Veloso e que tem a sua decisão marcada para este domingo, dia 27, às 18 horas. Eu volto a falar de esportes amanhã, neste mesmo horário, sempre no oferecimento da Top Esportes, a sua loja esportiva. Eu volto em seguida com o Show da Alegria.
1: 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Hora certa, Cultura.
2: 1:19.

E olha, nós vamos ter neste dia 27, domingo, o encerramento da Copa Salto Veloso. E a equipe do Águia Dourada, aqui de Campos Novos, Metal Vargas, está na final da Copa, que vai enfrentar a equipe de Luzerna, né, do Petiscaria.

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8: E então, gente, 13 horas e 25 minutos. Alô, amigos, alô, amigas. Boa tarde. Estamos chegando nesta tarde ensolarada bonita dessa primavera brasileira. 21 graus é a temperatura aqui no edifício para

0: Muita alegria para você, muita música boa durante esta tarde. Nós teremos informações com o nosso departamento de jornalismo durante a programação da cultura, momento de fé. Hoje estaremos também transmitindo a celebração da Santa Missa a partir das 15 horas aqui na programação religiosa da cultura, né? Sempre com o Super Castanhal junto com a gente aqui no início aí do programa Show da Alegria. E falando em Super Castanhal, hoje, moçada, é quinta-feira, hoje tem brinde, tem prêmio do Super Castanhal, um vale compras no valor de 200 pila para você que vai participar. E já estou liberando o WhatsApp aí para você já mandar o seu nome completo, como você já sabe, né, de costume. Toda a premiação aqui na cultura, você envia através de mensagem o seu nome completo, ou então através da mensagem de voz, dizendo o seu nome completo e participando aqui da premiação aí do Super Castanhal, que é o nosso co-patrocinador no início aqui do nosso Show da Alegria.
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0: Além disso, teremos o nosso momento flashback, top hits, aí o momento de fé também, daqui a pouco mais, durante a programação da tarde aqui da cultura. Com intervalo aí das 15 até as 16 horas, com a celebração da Santa Missa do Santuário de Nossa Senhora Aparecida. Já começamos aqui informando para você que hoje é quinta-feira, fazendo parte aí da programação da Romaria ao Santuário de Nossa Senhora Aparecida. Nós teremos aqui no Salão Paroquial a partir das 15 horas, tá chegando, né? Tem venda de cucas no Salão Paroquial, haverá também a venda de cucas anexo aí ao santuário após a celebração da Santa Missa, né? Cuca recheada no valor de R$25, sem recheio no valor de 15, e tem venda de pães também, né? Pão caseiro a R$10. A partir das 15 horas aqui no Salão Paroquial também, né? 13:28, começamos assim o nosso Show da Alegria de hoje, coisa linda. Pessoal participando aqui, já concorrendo o prêmio de 200.

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2: Hora certa.
3: 1:33.
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1: 1:38.
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0: Tá aí, 13h45, Super Castanhal e o programa Show da Alegria. 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
0: E o Show da Alegria. Treze e quarenta e seis, olha, boa tarde aí pra você. Quanta gente escrevendo aqui, mandando seu áudio, participando do sorteio aqui da premiação que estaremos fazendo durante o programa de hoje. O oferecimento aí do Super Castanhão, vale compras de 200 pila. Como diz nosso amigo Juninho aqui, duzentão, né, Juninho? Sebastião Bach já tá participando.
6: Boa tarde.
0: Oi.
6: Sebastião Vitor Bach da Vargem, queria participar do sorteio do Super Castanhão aí.
0: Tá participando. Maria Aparecida, boa tarde também. Pra a Eva Aparecida de Souza aqui no centro. Juninho Góes aqui que falou aqui, ó, duzentão, vai bem, né? Oferecimento Super Castanhão. Meu amigo Dai Faxi também tá com a gente. Boa tarde também pro Gilmar Mantovani. o Edson Marcos Lemos, boa tarde, Marli Oliveira, Ivone Pereira, Adão Pereira, João Cordeiro de Campos, alô Bela Vista, boa tarde Vargem, a Vanderlei, a Kraus Souza, Claudinei Pôssera também tá com a gente aqui, quantos amigos e amigas, né? Samuel Pereira, isso. Continue participando aqui, mandando o seu nome através do nosso WhatsApp, concorrendo a R$200 em vale compras do Super Castanhal. Enquanto isso, nós vamos trazendo muita música aí para você que está participando aqui do nosso programa, Matheus Ibelini. Oração do meu dia.

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1: Hora certa.
2: 1:51. 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

0: 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A Bandia é show aqui, o nosso espaço aqui para música de bandas também para você. Enquanto isso, você continua mandando seu áudio, escrevendo pra gente e participando do sorteio dos 200 pila aí do Super Castanhal, né, meu amigo Nido?
1: Boa, meu amigo Gerson, tudo certo?
0: Tudo.
1: Quero participar aí também do duzentão. Castanhal. E um abraço, fica com Deus, tudo de bom.
0: Valeu, Nido, graças, Celso Ramos.
2: Boa tarde.
0: Gostaria
2: de participar do sorteio do Super Castanhal.
0: Opa.
2: Ivone Mantovani.
0: Beleza, Ivone, um abração pra você. Quem tá participando aqui também com a gente aqui no programa?
3: Eu quero participar do sorteio, meu nome é Henrique.
0: Opa, que coisa boa, Henrique. Oi, Henrique, um beijão pra você, querido, boa sorte. Valeu, e você continue mandando aí o seu nome, a sua mensagem, através do WhatsApp, o 98403.

0: Hora certa. Cultura.
1: 2:13.
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0: Enquanto você continua mandando aí a sua mensagem pra gente aqui, escrevendo o seu nome no WhatsApp 984-03-4327. Isso mesmo. Não me deixe na mão, que inscreva. Mande a sua mensagem de voz aqui e você estará participando do sorteio ainda durante o programa Show da Alegria desta tarde, no valor de R$200 do Super Castanhel. Valeu, moçada.
1: Boa tarde, meu nome é Emanuele de Souza Campos e gostaria de participar do sorteio do Super Castanhel.
0: Tá participando, Emanuele. Boa tarde para Rita Alves da Silva, boa tarde para Denise Dezen, boa tarde também pra quem aqui? Opa, o Edson Luiz Ferreira da Silva também tá ligadaço com a gente aqui, participando aqui do nosso Show da Alegria. Marcos André Luz escreveu agora. Isso. Nós já temos aí a Cleide Machado, também tá com a gente, a Fátima Gatti. Temos mais de 150 em participações até o momento aí. Continue mandando aí, vamos agradar o Reginaldo lá, né, moçada? O prêmio é bom. 200 pila em Vale Compras. Fernando e Sorocaba na sequência do programa.

0: 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Cultura.
1: 2:27.
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3: 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Tem informação agora? Tem sim. Edinho Carlos Moresco chegando com o Cultura Notícias. Olá, Edinho.
4: Boa tarde, Gerson. Pix pode ser integrado ao sistema de pagamento da Europa.
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4: O governo federal avalia manter por mais 30 dias a subvenção de R$2,12 por litro do diesel. Segundo o ministro do Planejamento, Bruno Moretti, a medida deve ser anunciada ainda nesta semana, após análise pelo presidente Lula. O benefício busca conter a alta do diesel, reduzir impactos no transporte de cargas e coletivo e diminuir riscos de problemas no abastecimento diante da alta do petróleo e das instabilidades no mercado internacional. Atualmente, a subvenção é formada por benefícios de R$1,12 e R$1 por litro. Urnas eletrônicas terão 688 candidatos nas eleições 2026 em Santa Catarina, mas 19 ainda podem perder registro. As informações da Caerte com Cadu Reis.
6: O Pleno do Tribunal Regional Eleitoral de Santa Catarina concluiu o processo de julgamento individual de 700 pedidos de registro de candidatura para as eleições 2026 no estado. 688 nomes serão incluídos no sistema das mais de 17.500 urnas eletrônicas catarinenses para votação no dia 4 de outubro. A lista contém 19 candidatos que tiveram registros negados, mas aguardam julgamento de recurso e estão em situação subjúdice. O secretário judiciário do TRE catarinense, Max Sobral, detalha.
7: Nesse período foram mais de 20.000 documentos analisados. Cada candidato tem que trazer uma série de documentação para ver se ele preenche os requisitos para concorrer. Se ele não foi, por exemplo, condenado por improbidade administrativa no passado, a imensa maioria demonstrou-se apta a concorrer. 9 candidatos renunciaram, 2 candidatos tiveram seus registros indeferidos e não recorreram, e 19 tiveram seus pedidos indeferidos no primeiro momento pelo tribunal e apresentaram algum tipo de recurso. A Justiça Eleitoral se empenha em julgar com agilidade a candidatura para evitar que determinados votos sejam anulados no dia da eleição.
6: Caso as candidaturas em situação subjúdice sejam julgadas como inaptas até o dia 4 de outubro, o nome do candidato ou candidata seguirá aparecendo na urna eletrônica no dia da votação. Caso as candidaturas em situação subjúdice sejam julgadas como inaptas até o dia 4 de outubro, o nome do candidato ou candidata seguirá aparecendo na urna eletrônica. Mas eventuais votos recebidos não serão computados como válidos. O secretário judiciário do TRE catarinense, Max Sobral, explica.
7: O processo judicial, ele tem um rito, mesmo a Justiça Eleitoral, no primeiro

0: momento tenha declarado determinado candidato indeferido, se ele apresentar recurso, ele tem que continuar na urna, porque essa decisão do tribunal pode ser eventualmente reformada por uma instância superior. Por isso que nós temos, nesse momento, candidatos indeferidos na urna, eles estão legitimamente exercendo o seu direito de recorrer. Se ele tiver a sua situação resolvida antes da totalização e a decisão for para manter o indeferimento, a votação atribuída a esse candidato é nula para todos os efeitos. Sequer aproveita a legenda do partido. Se essa decisão de indeferimento ocorrer depois da eleição, a votação aproveita a legenda, mas o candidato tem a sua votação anulada.
1: Verifique a condição do registro de cada candidato às eleições 2026 por meio do portal oficial de divulgação de candidaturas e contas eleitorais da Justiça Eleitoral na internet. O endereço do site é divulgacandecontas.tse.jus.br. De Florianópolis, da Rede de Notícias Acaerte, Cadu Reis.
2: O Banco Central do Brasil e o Banco Central Europeu anunciaram estudos para avaliar uma possível integração do PIX com o TIPS, Sistema Europeu de Pagamentos Instantâneos. A proposta ainda está em análise e envolve aspectos técnicos, jurídicos, operacionais e comerciais. Se avançar, a integração poderá permitir pagamentos e transferências internacionais mais rápidos, com dinheiro disponível em poucos segundos na moeda local. Atualmente, o PIX funciona oficialmente apenas no Brasil. Algumas operações do exterior são feitas por meio de acordos privados entre empresas e instituições financeiras. A possível conexão com o TIPS faz parte de uma estratégia de ampliar a integração do PIX com sistemas internacionais e facilitar pagamentos entre diferentes países. Cultura Notícias volta às 4 horas depois da transmissão da Santa Missa aqui na programação da Tarde da Cultura. Segue contigo, Gerson, o Show da Alegria. Boa tarde.

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1: Hora certa.
2: 2:48. 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
21: Passou da conta agora. Chega.
14: 14:55.
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todos os ouvintes da Rádio Cultura. Bem-vindos todos os irmãos e irmãs presentes no Santuário Nossa Senhora Aparecida, na Casa da Mãe Maria. Hoje é quinta-feira, dia 23 de setembro, estamos na 25ª semana do Tempo Comum. Iniciamos nossa celebração cantando.

0: Em nome do Pai, do Filho e do Espírito Santo.
1: Amém.
0: Que a graça de nosso Senhor Jesus Cristo, a palavra do Pai que faz vida, nos liberta e nos cura. O amor deste Deus que sempre nos reúne com a proteção da Virgem Maria, Mãe Aparecida, na comunhão do Espírito Santo esteja sempre convosco.
2: Bendito seja Deus que nos reúne no amor de Cristo.
0: Deus nos reúne no amor de seu Filho Jesus Cristo, sob a proteção da Virgem Maria, nossa Mãe, que nós viemos então pedir força, luz, ânimo, coragem, para seguirmos em frente nesta nossa caminhada. Estamos a pouco mais de uma semana de nós iniciarmos a nossa o novenário de Nossa Senhora Aparecida, aqui na cidade, no centro de nossa paróquia, nós podemos dizer, e nós continuamos caminhando nesta direção e iluminados pela palavra de Deus, e que hoje também vem nos mostrar como pessoas humanas somos frágeis e às vezes andamos confiando em nós mesmos ou naqueles que nos prometem riquezas, seguranças, e muitas vezes nós nos deixamos levar mais pelas nossas paixões, muitas vezes desordenadas. Por isso somos chamados e convidados a nos apaixonar pela palavra de Deus que nos salva, que nos liberta e que nos cura. Por isso queremos louvar, bendizer esse Deus que nos traz a misericórdia e o perdão, e mais uma oportunidade para seguirmos nesta nossa caminhada, assim como o grupo da Liga trouxe hoje a imagem de Nossa Senhora Aparecida, para ela é ela que nos diz: tenha esperança e confie no Deus de meu Filho, nosso Senhor Jesus Cristo. Pelas vezes que nós colocamos nossa confiança no poder do mundo, nós queremos pedir perdão cantando.

0: Deus, que é misericordioso, derrame a força do seu Espírito sobre todos. Cure nossa mente e nosso coração de todo pecado, de todo mal, e nos encaminhe para a vida eterna.
1: Amém.
0: Louvamos, bendizemos a Deus pela força de sua palavra como luz, que nos orienta na nossa caminhada de fé.

0: coração. Colocamos todos nossos doentes, enfermos, agonizantes e todas as intenções que trazemos hoje, nossos entes queridos, e colocando também o sétimo dia de Dalva Liane de Araújo Oliveira Brandt e Nelson de Oliveira Xavier, e assim colocando todos aqueles que estão esperando a graça de recuperar a sua saúde ou que estão dando o seu passo para o encontro definitivo com Deus, para que Deus seja, na sua infinita misericórdia em Jesus Cristo, aquele que nos mostra que nesta vida tudo é passageiro, os acolha no seu reino. Ó Deus, que resumistes toda a sagrada lei no amor a vós e ao próximo, concedei-nos que, observando os vossos mandamentos, mereçamos um dia chegarmos todos à vida eterna. Pelo mesmo Jesus Cristo, vosso Filho, que é Deus e convosco vive e reina na unidade do Espírito Santo.
1: Amém. Do livro do Eclesiastes. Vaidade das vaidades, diz o Eclesiastes. Vaidade das vaidades, tudo é vaidade. Que proveito tira o homem de todo o trabalho com o qual se fadiga debaixo do sol? Uma geração passa, outra lhe sucede, enquanto a terra permanece sempre a mesma. O sol se levanta, o sol se deita, apressando-se para voltar ao seu lugar, donde novamente torna-se a levantar-se, dirigindo-se para o sul e voltando para o norte, ora para cá, ora para lá, vai soprando o vento, para retomar novamente o seu curso. Todos os rios correm para o mar, e contudo o mar não transborda. Voltam ao lugar de onde saíram para tornarem a correr. Tudo é penoso, difícil para o homem explicar. A vista não se cansa de ver, nem o ouvido se farta de ouvir. O que foi, será? O que aconteceu, acontecerá. Não há nada de novo debaixo do sol. Uma coisa da qual se diz: eis aqui algo de novo. Também esta já existiu nos séculos que nos procederam. Não há memória do que aconteceu no passado, nem também haverá lembrança do que acontecer entre aqueles que virão depois. Palavra do Senhor.
2: Graças.

Ó, todo mortal. Vós sois voltado ao pó, todo mortal. Quando dizes, voltai ao pó, filhos de Adão, pois 1000 anos para vós são como ontem, qual vigília de uma noite que passou.

Eles passam como o sono da manhã, são iguais à erva verde pelos campos. De manhã ela floresce vivissejante, mas a

0: Ensinai-nos a cortar os nossos dias e dai-nos a nosso coração sabedoria. Senhor, voltar-vos até quando tardereis. Tende piedade e compaixão dos vossos servos.
1: Ó Senhor, vós fosse sempre um refúgio para nós.
0: Saciai-nos de manhã como vosso amor. Exaltaremos de alegria todo dia. Que a bondade do Senhor é nosso Deus, repouse sobre nós.

0: Proclamação do Santo Evangelho de Jesus Cristo segundo Lucas.
1: Glória ao Senhor.
0: Naquele tempo, o tetrarca Herodes ouviu falar de tudo o que estava acontecendo e ficou perplexo, porque alguns diziam que João Batista tinha ressuscitado dos mortos. Outros diziam que o profeta Elias tinha aparecido. Outros ainda que um dos antigos profetas tinha ressuscitado. Então Herodes disse: eu mandei matar João Batista. Quem é este homem sobre quem ouço falar estas coisas? E também Herodes procurava ver Jesus. Palavra da salvação.
1: Glória a vós, Senhor.
0: Irmãos e irmãs, podemos sentar um instante. Nós estamos neste quase final, nós podemos dizer, do mês de setembro, o mês da Bíblia. No próximo domingo, sempre o último domingo do mês de setembro, é um dia especial em que nós, como comunidades de fé, animados pelo pão da palavra e pelo pão da Eucaristia, é um dia reservado de propósito para nós vermos como é importante nós termos sempre presente a palavra de Deus como uma força, uma luz que nos ilumina. Porque vivemos um tempo e a nossa vida, nós escutamos o livro do Eclesiastes, faz parte da coleção dos livros sapienciais que estão na Bíblia, e a palavra sapiência significa sabedoria. Porque o objetivo de sermos comunidade do povo de Deus, filhos e filhas do seu amor, é nos tornarmos obedientes à sua palavra e com o ensinamento, e agora com a plenitude do ensinamento de Jesus, deixar-nos conduzir no caminho, na verdade, para termos vida em abundância, porque esta é a missão de Jesus. E nos mostra as atitudes que devemos ter diante disso. Todos os livros sapienciais, eles têm essa finalidade: ajudar o povo de Deus a chegar à terra prometida. E para isto é necessário, então, agir com bom senso, com inteligência, com sabedoria, e percebermos e compreendermos a nossa

0: vida, o ambiente onde vivemos, o que acontece no mundo de ontem, de hoje e por onde caminhamos. Por isso que a palavra é muito forte. Ela nos diz, olha, tudo nesta vida é efêmero, quer dizer, tudo isso se esvai, tudo é passageiro, tudo isso um dia vai virar como nuvem, e como o vento que vai, gira, vai e continua, como as ondas do mar que vêm e voltam, e aqui nada muda, mas nós somos também passageiros. Somos todos que temos um tempo, estamos na terra como peregrinos, migrantes, em busca, como dizia São João Batista Scalabrini, nosso pai e fundador, o apóstolo da catequese, pai da família migrante, nós estamos a caminho de uma pátria que não é terrena. Porque tudo que é terreno aqui é material, isso é do mundo, e isso um dia tudo termina. Por isso que ele diz, vaidade das vaidades, tudo é vaidade, aquilo que o ser humano aposta a sua realização, a sua felicidade neste mundo. A plenitude da felicidade está em escutar a sua palavra e colocá-la em prática. Não basta sermos curiosos. O violento Herodes, é interessante, ele deve estar carregando um peso na sua vida tão forte, que ele diz, fica assustado e curioso. Ele também quer ver quem está aí. Ele já disse que não é João Batista, porque eu mesmo mandei matar João Batista. Ele mesmo tentou acabar com a verdade. Mas ele vê que a verdade, ela não se prende. A verdade é eterna. Porque a verdade é luz, a verdade é Jesus. E quem João Batista testemunhou a verdade, por isso que ele é o mártir da verdade, ele agora está presente, e há uma confusão, como há uma confusão no nosso tempo, sobre fé, sobre religião. A gente foi misturando tudo com os interesses econômicos, políticos, sociais, culturais, e aí nós vivemos neste nosso mundo como no tempo de Herodes. O pessoal se assusta quando acontece o bem, quando algo de novo acontece, porque a gente está buscando sempre novidades passageiras. Por isso que nós nunca estamos contentes, porque o coração ainda anda distante e vazio, nós podemos dizer, da palavra. O que Jesus nos diz? Queremos entrar no reino, queremos fazer parte da sua família, herdeiros da vida eterna, é quem ouve a palavra e a põe em prática. Então Jesus, como diz aqui, a oração que nos preparava para escutar a palavra, ele nos diz, para que com a força da tua graça, da tua luz e da luz da tua palavra, que é Jesus Salvador, nós possamos praticar os mandamentos. E Jesus vem nos dizer quais são os mandamentos. Não existe mandamento maior do que doar a vida para os nossos irmãos e irmãs, para que tudo aquilo que buscamos seja para o bem comum, para que todos tenham vida, vida em abundância. Porque não adianta acumular riquezas, acumularmos bens, títulos, palmas, porque tudo isso é vaidade. Vaidade das vaidades, tudo é vaidade, tudo passa, até os maiores sonhos de grandeza, tudo isso passa. Então, como é importante nós vivermos as virtudes, e como nos dizia São Paulo, fé, esperança, mas o maior de tudo, o mandamento do amor, porque é amando que nós descobrimos a presença de Deus, que nos dá esta festa, esperança, que nós somos testemunhas da ressurreição e do amor de tudo aquilo que Jesus realizou em favor de nossa vida. Ele passou por esta vida fazendo bem. A igreja a caminho, curando as enfermidades, aliviando a dor e o sofrimento, nos libertando do espírito do mal, do pecado, da ganância, da prepotência, da autossuficiência, e nos libertando da nossa origem, que foi uma origem de autossuficiência, o pecado original de nós querermos deixar Deus de lado e ficar como que nos preenchendo de coisas do mundo. Por isso, em outra passagem no Evangelho, nós lemos: felizes os pobres em espírito, aqueles que têm um coração de pobre, porque o pobre põe toda a sua confiança em Deus. Então seremos verdadeiramente ricos quando nós colocarmos nossa confiança na palavra de Deus, que é o próprio Jesus, a palavra que se fez Jesus. Mas não basta querer ver. Herodes mostra isso, ter curiosidade. Não basta ler a palavra de Deus, é necessário fazer-se como Maria: eis aqui a serva do Senhor, que a tua palavra se torne em mim vida, se torne salvação. Por isso que Maria, nossa mãe, é modelo de quem ouve a palavra de Deus e a põe em prática servindo. Logo que ela recebe a missão, apressadamente ela é a igreja que vai em socorro de Isabel, é a comunidade necessitada. Então que estejamos sempre atentos, não nos deixemos levar por tantas vaidades. Portanto, nós podemos este orgulho, o autossuficiência e o individualismo. Deixemos espaço no nosso coração para superarmos esta onda destes tempos difíceis que nós vivemos nestes últimos anos, de divisões, de separações, que deixamos o espírito do mal, às vezes em nome de que Deus é esse, o Deus de Herodes. Ele também tem curiosidade para ver um Deus que favorece a sua vontade e não ele fazer a vontade de Deus. Herodes sabia que João Batista era justo e verdadeiro, e porque ele se deixou ludibriar pela sede e fome de poder, de ter, as suas vaidades de ser rei, de ser aplaudido. Quantas vezes nós perdemos verdadeiras amizades, o amor das famílias, pela nossa arrogância e autossuficiência, pelo nosso egoísmo e individualismo, que nós negamos a nos colocar a serviço, colocar nossos dons a serviço do bem comum. Creio em Deus Pai Todo-Poderoso, Criador do céu e da terra, e em Jesus Cristo, seu único Filho,
1: nosso Senhor, que foi concebido pelo poder do Espírito Santo,
0: nasceu da Virgem Maria, padeceu sob Pôncio Pilatos, foi crucificado, morto e sepultado, desceu à mansão dos mortos, ressuscitou ao terceiro dia,
1: subiu aos céus, está sentado à direita de Deus Pai Todo-Poderoso, donde há de vir julgar os vivos e os mortos. Creio no Espírito Santo, na Santa Igreja Católica, na comunhão dos santos, na remissão dos pecados, na ressurreição da carne e na vida eterna. Amém.
0: Irmãs e irmãos, conscientes de que tudo passa, tudo é passageiro nessa vida, só Deus permanece, porque seu amor é eterno, apresentemos então nossos pedidos, nossas necessidades. Rezemos hoje de modo especial por todos nossos entes queridos, lembremos da Dalva Liane e do Nelson, e assim de todos os nossos entes queridos, e depois de cada prece, rezando por todos nossos enfermos e doentes, nós dizemos: ensinai-nos, Senhor, a viver com sabedoria.
2: Ensinai-nos, Senhor, a viver com sabedoria.
3: Pela Igreja, para que ajude as pessoas a discernir o que é passageiro e a buscar o que permanece em Deus, rezemos:
2: ensinai-nos, Senhor, a viver com sabedoria.
3: Por cada um de nós, para que no ritmo acelerado dos nossos tempos, saibamos reconhecer a presença fiel do Senhor em nossa história, Rezemos.
2: Ensinai-nos, Senhor, a viver com sabedoria.
3: Ao Senhor, fonte de toda a santidade, médico das almas e dos corpos, visite e fortaleça todos os que sofrem com a enfermidade, concedendo-lhes paciência nas provações e a graça da plena recuperação. Rezemos.
2: Ensinai-nos, Senhor, a viver com sabedoria.
0: E rezemos por todos nós que somos chamados e enviados em missão a ser discípulos e missionários de esperança, para que caminhemos desapegados das coisas do mundo, dos prazeres do mundo, e busquemos reanimar nossa fé e nossa esperança na certeza de testemunhar o amor de Deus, que é gratuidade, que é graça, que é busca da felicidade de todos. Rezemos ao Senhor.
2: Ensinai-nos, Senhor, a viver com sabedoria.
0: Acolhei, ó Pai, nossas preces que hoje vos dirigimos por intercessão da Mãe Aparecida, e em nome do vosso Filho Jesus Cristo, que convosco vive e reina para sempre.
2: Amém.

0: Rezemos, irmãos e irmãs, para que esta santa missa, o santo sacrifício, seja aceito por Deus, Pai Todo-Poderoso.
1: Receba, Senhor, por tuas mãos este sacrifício, para a glória do seu nome, para nosso bem e de toda a sua santa Igreja.
0: Acolhei, benigno Senhor, nós vos pedimos as oferendas do vosso povo, para que alcancemos pelos celestes sacramentos o que professamos firmemente pela fé, por Cristo nosso Senhor.
1: Amém.
0: O Senhor esteja convosco.
1: Ele está no meio de nós.
0: Corações ao alto.
1: O nosso coração está em Deus.
0: Demos graças ao Senhor nosso Deus.
1: É nosso dever e nossa salvação.
0: Na verdade, é digno e justo, é nosso dever e salvação dar-vos graças sempre em todo lugar. Senhor Pai Santo, por vosso amado Filho Jesus Cristo, Ele é a vossa palavra pela qual tudo criastes, Ele é o nosso Salvador e Redentor, verdadeiro homem nascido do Espírito Santo, nascido da Virgem Maria, pela graça do Espírito Santo. Ele que, para cumprir a vossa vontade e adquirir para vós um povo santo, estendeu os braços na hora da sua paixão, a fim de vencer a morte e manifestar a ressurreição. Por isso, com os anjos e todos os santos, proclamamos a vossa glória, cantando.

0: Dio Pai vosso e santo e fonte de toda a santidade. Santificai, pois, estes dons, derramando sobre eles o vosso Espírito, a fim de que se tornem para nós o corpo e o sangue de nosso Senhor Jesus Cristo.
1: Enviai o vosso Espírito Santo.
0: Estando para ser entregue, abraçando livremente a paixão, Jesus tomou o pão, pronunciou a bênção de ação de graças, o partiu e o deu a seus discípulos, dizendo: tomai todos e comei. Isto é o meu corpo, que será entregue por vós.

Do mesmo modo, ao fim da ceia, Jesus, tomando o cálice em suas mãos e dando graças novamente, o entregou a seus amigos e discípulos, dizendo: tomai todos e bebei. Este é o cálice do meu sangue, sangue da nova e eterna aliança, que será derramado por vós e por todos para a remissão dos pecados. Fazei isto em memória de mim.

0: Celebrando, pois, o memorial da morte e ressurreição do vosso Filho, nosso Senhor Jesus Cristo, nós vos oferecemos, ó Pai, o pão da vida e o cálice da salvação, e vos agradecemos, porque nos tornastes dignos de estar aqui na vossa presença e vos servir.
1: Aceitai, ó Senhor, a nossa oferta.
0: Suplicantes vos pedimos que, participando do corpo e sangue de Cristo, sejamos reunidos pelo Espírito Santo num só corpo.
1: O Espírito nos una num só corpo.
0: E lembrai-vos, ó Pai, da vossa Igreja, que se faz presente pelo mundo inteiro, que ela cresça na caridade em comunhão com o Papa Leão, com o nosso Bispo Mário, os bispos do mundo inteiro, sacerdotes, diáconos, com todos devotos da Virgem Maria e obedientes à palavra do Filho Jesus, e todos aqueles que servem

0: vivem no meio do vosso povo.
1: Lembrai-nos, ó Pai, na vossa igreja.
0: E lembrai-vos também na vossa infinita misericórdia dos nossos irmãos e irmãs que adormeceram na esperança da ressurreição. Hoje, então, lembrando o sétimo dia de Dalva Liane Araújo Oliveira Brand, Elvira Maciel e Nelson de Oliveira Xavier e todos os nossos familiares, parentes, amigos que já partiram desta vida, acolhei-os junto a vós na luz de vossa face.
1: Concedei-lhes ao Senhor a luz eterna.
0: E enfim, nós vos pedimos, tende piedade de todos nós e dai-nos participar da vida eterna com a Virgem Maria, Mãe de nosso Deus e Salvador Jesus Cristo, São José, seu esposo, santos apóstolos e mártires e todos os santos e santas que neste mundo viveram na vossa amizade, a fim de vos louvarmos e glorificarmos por Jesus Cristo, o vosso Filho.

0: Tu que estais no céu, santificado seja o vosso nome. Venha a nós o vosso reino. Seja feita a vossa vontade, assim na terra como no céu. O pão nosso de cada dia nos dai hoje. Perdoai-nos as nossas ofensas, assim como nós perdoamos a quem nos tem ofendido.
1: E não nos deixeis cair em tentação, mas livrai-nos do mal.
0: Livrai-nos de todos os males, ó Pai. Não nos deixeis cair nas tentações das vaidades do mundo, mas dai-nos os dons do vosso Espírito Santo, que nos revela a grande sabedoria do vosso Filho Jesus Cristo, enquanto aguardamos a sua nova vinda, a vinda do reino de nosso Salvador Jesus Cristo.
2: Vosso é o reino, poder e a glória para sempre.
0: Senhor Jesus Cristo, disseste aos vossos apóstolos: eu vos deixo a paz, eu vos dou a minha paz. Não olheis os nossos pecados, mas a fé que anima a vossa igreja. Dai-lhe segundo o vosso desejo a paz e a unidade, vós que sois Deus com o Pai e o Espírito Santo. E que a paz do Senhor esteja sempre convosco.

Nós somos felizes, irmãos e irmãs, por participarmos da ceia do Senhor, que é o banquete do amor, do perdão e da paz, porque Ele é o Cordeiro de Deus que tira todo o nosso pecado e tira todo o pecado do mundo. Senhor, eu não sou digno que entreis em minha morada, mas dizei uma palavra. O corpo de Cristo nos torne testemunhas do seu amor e um dia nos leve à vida eterna.

0: Os vossos mandamentos vós nos deste, Senhor, para que eles sejam praticados, que seja firme a nossa vida em cumprir a vossa santa vontade. Pedindo a Maria, nossa mãe, que nos ajude nesta nossa caminhada em preparação à 49ª Romaria, esta caminhada que já iniciou há meses, que já na próxima semana, então vai estar na próxima sexta-feira, já começando aqui nas comunidades, nos bairros da cidade, possa nos levar mesmo a sentir esta presença do amor de Deus, que vem de uma forma materna, ela que nos ensina a escutar a sua palavra, a palavra do Pai, a palavra de seu Filho Jesus, que é o Verbo que se fez carne e é a nossa salvação, e se torne vida na vida de nossas famílias, na vida de nossa igreja, cada vez mais, de acordo com a santa vontade do Pai. Nós rezamos: Ave Maria, cheia de graça, o Senhor é convosco. Bendita sois vós entre as mulheres,
1: e bendito é o fruto do vosso ventre,
0: Jesus. Santa Maria, Mãe de Deus, rogai por nós, pecadores, agora e na hora de nossa morte. Amém. Sustentai, Senhor, de bondade, com o vosso constante auxílio, os que reconfortais com os vossos sacramentos, o pão da palavra e o pão da Eucaristia, para podermos colher os frutos da redenção na liturgia e na vida. Por Cristo nosso Senhor. Na nossa preparação para a 49ª Romaria, estamos também, muita gente trabalhando já há tempo, e hoje também, então, as senhoras, com a ajuda de alguns homens, as senhoras de boa vontade, elas então nos oferecem, para quem quiser adquirir, temos cuca e pão aí embaixo daquele grande prédio aí ao lado do santuário, lá na loja dos artigos religiosos. Aí estão então vendendo as cucas e o pão. Se alguém tiver vontade de experimentar as delícias que só as nossas velhas, no bom sentido, né, velhas e experientes mães sábias, sabem preparar com a ajuda de alguns, não só velhos, mas também, quer dizer, homens experientes, então, que podem depois passar, logo depois do fim da celebração. E assim nós estamos preparando esta longa caminhada que já vem de tempo, aprendendo com Maria a ouvir a palavra e colocá-la em prática. Por isso nós pedimos hoje, como de costume, a bênção sobre todos os nossos enfermos e doentes. O Senhor esteja convosco.
2: Ele está no meio de nós.
0: A nossa proteção está no nome do Senhor,
2: que fez o céu e a terra.
0: Deus de bondade infinita, que enviastes o vosso Filho ao mundo, e ele passou por esta vida fazendo o bem, curando as enfermidades, libertando as mentes e os corações, com o seu espírito de luz e de amor, iluminando as trevas do mundo. Nós vos pedimos, ó Deus, olhai para todos os nossos doentes, enfermos, aqueles que estão ou nas casas, ou nos hospitais, ou nos centros de saúde. Olhai para todos aqueles idosos também, que no peso da sua idade e da luta da sua vida, agora necessitam de cuidados especiais. Derramai a vossa bênção, curai as dores e os sofrimentos, libertai as mentes e os corações do medo, das angústias, das incertezas do futuro. Ajudai-nos a viver com plenitude o momento presente, colocando nossos dons, as graças e as vossas bênçãos, todas em favor do bem da vida, para que todos tenham vida em abundância. Abençoai, Senhor, vossos filhos e filhas, em nome do Pai, do Filho e do Espírito Santo, e fazei que esta bênção alcance a todas as pessoas que nos estão participando, que estão nos escutando através da rádio, e a todas aquelas pessoas que, voltando para nossos lares, para nossa luta do dia a dia, encontramos pela graça e força, por intercessão da Virgem Maria, Mãe Aparecida, Nossa Senhora da Saúde, Rainha da Paz. Amém. Então, neste momento, o padre passa fazendo a aspersão, enquanto nós rezamos e cantamos.

0: por intercessão da Virgem Mãe Aparecida, desça sobre todos vós, sobre vossas famílias, a bênção do Deus Todo-Poderoso, Pai, Filho e Espírito Santo. Amém. Obrigado pela presença de todos, tenham todos uma boa tarde, permaneçam em paz, que a proteção da Virgem Maria e o amor de Deus sempre vos acompanhe.
1: Graças a Deus.

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0: IBAN participa da construção do Plano Estadual de Educação de Santa Catarina.
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0: A Caixa Econômica Federal decidiu acionar o Tribunal Superior do Trabalho contra a greve dos funcionários que chega ao 15º dia nesta quinta-feira. O banco vai pedir a abertura de um dissídio coletivo após uma tentativa de conciliação com os trabalhadores terminar sem acordo nesta quarta-feira. Em nota, a Caixa afirmou que manteve diálogo com os empregados e as entidades representativas durante as negociações e que apresentou diferentes propostas ao longo do processo. Segundo o banco, as ofertas incorporam demandas dos trabalhadores, mas não foi possível chegar a um consenso. O principal impasse nas negociações é o Saúde Caixa, plano de saúde dos empregados, segundo os representantes dos trabalhadores. Polícia Civil faz 4 prisões em ação contra o tráfico em Santa Catarina. Detalhes na reportagem de Cadu Reis.
2: Um acidente entre 2 caminhões causou a morte de um homem nesta quinta-feira na rodovia federal BR-101 em Santa Catarina. O passageiro de um dos veículos não resistiu à colisão registrada em Palhoça, na Grande Florianópolis. Tribunal Superior Eleitoral inaugura espaço e título nesta quinta-feira. Em Brasília, repórter da Rede de Notícias Acaerte, Rita Sardi.
3: O presidente do TSE, ministro Cássio Nunes Marques, conduz a cerimônia de inauguração na sede da instituição aqui em Brasília. A destinação de uma sala para atendimento a demandas relacionadas ao aplicativo busca aplicar a capacidade de resposta do tribunal diante de eventuais ocorrências que possam afetar o funcionamento do e-título.
2: A Feira Expomerco começa nesta quinta-feira em Chapecó, no oeste de Santa Catarina. 40 mil visitantes são esperados no evento, que reúne produtores, técnicos e empresas do setor agropecuário.
0: Cultura Notícias traz a previsão do tempo com Ronaldo Coutinho. Boa tarde, Ronaldo.
4: Boa tarde. É, o tempo segue aí com temperatura em gradativa elevação. Estamos aí com tempo assim mais para bom, com nebulosidade, né? No, amanheceu friozinho na região. Tivemos mínimas provavelmente aí na faixa dos entre 7 e 9 graus, dependendo do local. E agora de tarde vai subindo a temperatura e pode chegar ou passar aí dos 18, 20 ou passa um pouco dos 20 graus. Vai esquentando. Condição boa para o campo. O vento de vez em quando incomoda um pouquinho. Mantém a tendência de tempo bom também nessa sexta, fresco de manhã, talvez não baixe de 10, 12, e à tarde pode chegar a 24, 25 graus. Fica quente no sábado, 26, 28, e tempo seco. No domingo, não dá para tirar a chance de uma pancada de chuva no final do dia à noite, podendo passar sem. Aumenta a condição de chuva a partir de segunda. Da Climatea, Ronaldo Coutinho.
0: O município de Ibiã participa nesta quinta-feira em Joaçaba de um encontro voltado à discussão, à construção do Plano Estadual de

0: e Educação de Santa Catarina. Representando o município, a secretária municipal de Educação, Loana Bonifácio, participa das atividades relacionadas ao planejamento das políticas educacionais do estado. O encontro reúne representantes da área da educação para discutir propostas, desafios e diretrizes que deverão contribuir para o planejamento da educação catarinense nos próximos anos. A iniciativa busca reunir diferentes perspectivas e realidades dos municípios para fortalecer a construção coletiva das políticas públicas para o setor. Durante o encontro, são discutidos temas relacionados às necessidades da educação, aos desafios enfrentados pelos municípios e às estratégias que podem contribuir para a melhoria da qualidade de ensino e para o atendimento aos estudantes. Cultura Notícias volta nesta sexta-feira a partir das 7:30 da manhã na comunicação do Ortiz de Castro. Segue na programação da Rádio Cultura, Gerson Page e o programa Show da Alegria. A todos, uma boa tarde.
1: 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Hora certa, Cultura.
2: 4:06.
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23: Pois é, gente, depois da celebração da Santa Missa, que você esteve acompanhando com a gente nesta tarde de quinta-feira, nós voltamos aqui com o nosso Show da Alegria. 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

Um abração também pro Eliseu, moçada aí da planificadora Thaís, ligados conosco aqui no nosso programa também. Um abraço, Eliseu, toda a família, seu ambiente lá. 16:15.

0: Hora certa.
1: 4:19.
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4: E então, 16:23 agora. 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

Simbora, tem mais sucesso, né? No finalzinho do nosso programa, vamos divulgar aqui o ganhador ou ganhadora do prêmio de hoje, né? De R$200 em Vale Compras, lá dos nossos amigos do Super Castanhal, né? Você que esteve participando desde o começo aí do programa. Você tem mais 10 minutinhos aí para escrever o seu nome, ainda dá tempo para você participar. Deixa o seu nome aí, daqui a pouquinho a gente aciona o computador aí e ele vai escolher um ou uma ouvinte aqui do nosso Show da Alegria desta tarde.

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14: Top Hits aqui no finalzinho, na última meia hora do nosso Show da Alegria de hoje. Na volta, no próximo intervalo, próximo bloco aí, nós estaremos revelando já o ganhador ou ganhadora. Estaremos acionando aí o nosso computador, o sorteador, para ver entre as 326 participações tivemos aqui no para concorrer ao prêmio aí do Vale Compras lá do Super Castanhal desta quinta-feira, no valor de R$200. Já estaremos de volta aí com o ganhador ou ganhadora.
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0: Hora certa.
1: 4h44.
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1: Pois é, 16h49, faltando 11 minutinhos para as 17. Já no finalzinho aí do nosso show da alegria desta quinta-feira. E o, também o finalzinho da nossa empreitada, né? Amanhã volta, retorna o titular do programa, Emerson Reis. Ele estará de volta a partir das 13 horas. O Douglas Tony também retorna amanhã a partir das 8 horas na programação da Cultura Tudo Normal. 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

da gente agradecendo a todas as participações. Foram no total 326 participações aqui na, durante a tarde, aqui na, no sorteio do Vale Compras lá no Super Castanhel. E desta vez a Felizarda foi Gilcene Mecabô. Parabéns, Gilcene Mecabô. Foi a ganhadora do sorteio de hoje do Vale Compras de R$200 do Super Castanhel. Gilcene Mecabô, pode passar aqui na Rádio Cultura, retirar a autorização e depois realizar suas compras lá no Super Castanhel. Valeu, minha amiga. A Gilcene Mecabô. Ela participou às 14 horas e 3 minutos. Valeu, moçada. E obrigado a todos que estiveram participando, estiveram nessa semana com a gente aqui, segunda, terça, quarta e hoje no Show da Alegria. É uma nova oportunidade. Amanhã eu volto às 5 da tarde com o Galpão de Estância, que hoje tem a apresentação do Edinho Carlos Moresco. Até amanhã, se Deus quiser. Eu volto daqui a pouco mais também, né? Com você a partir das 19 horas na programação musical, nosso Noite Sertaneja.

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1: Hora certa.
2: 5 horas.
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20: Bueno, rapaziada, muito boa tarde, estamos chegando, 5 horas 5 minutos, a partir de agora tem o Edinho Carlos por aqui. Mas hoje, depois da manhã, o Gerson já volta aqui, né? É, o Gerson, na verdade, tá mais aqui do que em casa. Ui, a Gerson, vai te falar um negócio, hein? Mas hoje é comigo aqui o Galpão à Distância até às 6:30 com muita música gaúcha aqui pro ouvinte Cultura, né? E você pode participar da programação no 8403-4327. Me ajudar a fazer junto esse programa maravilhoso.
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20: Isso aí, rapaz. Um excelente final de tarde para você. Obrigado pela companhia de sempre, né? Ouvinte Cultura sempre na audiência aqui, né? Da melhor programação do rádio. Coisa boa demais. Edição de quinta-feira, 24 do mês de setembro. Temperatura aí agradabilíssima aqui no centro de Campos Novos.

Bueno, rapaziada, vamos nessa, vamos seguindo aqui, que a galinhada já tá se aninhando, né, pra ir dormir, rapaz. Ah, daí não tem jeito, é muito cedo ainda, né? Ó. E a saracura chamando chuva, rapaz. Saracura começou a chamar chuva também, complica, né? Ai, ai, ai, deixa eu mandar um abraço aqui pro André Varelo. O André Varelo disse que estão no galpão curtindo a cultura. Grande abraço, pediu Cadela Baia, mas que.

E a música do Mano Lima, Cadela Baia, eu batizei de novo o André, né? O André Vera. Mas que barbaridade, mas até pra acabar, né? Abraço, André, obrigado. O que que tá fazendo aí no galpão essa hora, meu do céu? Essa hora tem que já lavar os pés e ir pra dentro de casa, não tem essas partes dele, né? Trabalhar no máximo até 5. Ai, eu vou ali, rapaz, e volto já, 8403-4327. Seu Antônio Todo também pediu os filhos do Rio Grande, daqui a pouquinho vou mandar aí, né? E você pode participar também, 8403-4327, pra pedir a sua aqui, né? Antes que as galinhas vão dormir de vez, né? Não só se aninhando aí por enquanto. Tem galo cantando ainda, rapaz? É, tem galo cantando, ganizé cantando, como é que é? Eita, rapaz, fica aí que eu volto já.

0: 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Cultura.
1: 5:15.
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1: Muito bem, moçada, vamos nessa. Deixa eu mandar um alô aqui pra Irene Lopes, que pediu música, seu Antônio Todo, de Anitta Garibaldi também, estão ligados com a gente. Obrigado pela companhia.

0: 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Cultura.
1: 5:29.
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4: Bueno, rapaziada, vamos nessa então, seguindo com o nosso galpão distância aqui na programação. Eita, zangolista, é tão fera hoje, rapaz. Final de tarde, bicharada fica louca, né? 8403-4327 para você participar aqui. Pedir a sua música tradicionalista, né? Nesse final de tarde de quinta-feira, 24 do mês de setembro. Reta final do mês já, rapaz. Vai saboando, né? O dia passa muito rápido, né? Muitos afazeres. E quando vê, foi o dia, rapaz. Vamos de Chala de Galpão para cantar assim, ó.

0: Hora certa.
1: 5:46.
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1: Muito bem, vamos nessa, vamos seguindo o nosso galpão. Aí no final do bloco tem a hora da Ave Maria, né? Agora 9, faltando para as 6 da tarde. Deixa eu mandar um abraço aqui pro Luiz de Anitta Garibaldi, do bairro Borges, né? Pediu Cordiona Bugre do Mato, oferece para todos que estão na escuta agorizada aí da fábrica de cortinas Hasse. É isso? Grande abraço pro pessoal de Anitta Garibaldi. Finalizando a lida, né? E escutando a cultura, que coisa boa. Meu caro Luiz, eu peço licença pra você porque eu quero mandar essa música pro meu pai, o seu Danilo, que gosta demais dessa música, canta essa música junto, na verdade. Meu pai era músico no passado. É. E ele gosta demais dessa música. Seu Danilo, abraço pra você. Espero que tenha melhorado aí. Eu tava meio gripado nos últimos dias, né? Pegou uma gripe fora de época. Bugre do Mato, então, grupo Cordiona, sim, ó.

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1: Olá, tudo bem? A vocês, ouvintes, esperança e paz. Estamos aqui com a graça de Deus e a intercessão de Nossa Senhora para, no final desta tarde, partilharmos a nossa reflexão e juntos rezarmos uma Ave Maria. Hoje vamos ouvir um trecho do Evangelho de São João, capítulo 2, versículos de 1 a 10, que diz assim: 3 dias depois, celebravam-se bodas em Caná da Galileia e achava-se ali a mãe de Jesus. Também foram convidados Jesus e os seus discípulos. Como viesse a faltar vinho, a mãe de Jesus disse-lhe: eles já não têm vinho. Respondeu-lhe Jesus: mulher, por que dizes isto a mim? Minha hora ainda não chegou. Disse então sua mãe aos serventes: fazei o que ele vos disser. Ora, achavam-se ali 6 talhas de pedra para as purificações dos judeus, que continham cada qual 2 ou 3 medidas. Jesus ordena-lhes: enchei as talhas de água. Eles encheram-nas até em cima. Tirai agora, disse-lhes Jesus, e levai ao chefe dos serventes. E levaram. Logo que o chefe dos serventes provou da água tornada vinho, não sabendo de onde era, se bem que o soubessem os serventes, pois tinham tirado a água, chamou o noivo e disse-lhe: é costume servir primeiro o vinho bom, e depois, quando os convidados já estão quase embriagados, servir o menos bom. Mas tu guardaste o vinho melhor até agora. Esta passagem do Evangelho de São João mostrou a presença, e mais que a presença, o incentivo, a motivação de Maria para que Jesus iniciasse a sua vida pública com palavras e sinais que iriam manifestar o reino de Deus. Maria sempre esteve ao lado de Jesus e colaborando com ele. Na passagem lida, Maria esteve exercendo a sua função principal, a de intercessora. Ela intercedeu em favor daquele casal em festa. Maria hoje está junto de Deus, intercedendo constantemente em nosso favor. Por isso, a ela rezemos. Ave Maria, cheia de graça, o Senhor é convosco, bendita sois vós entre as mulheres, e bendito é o fruto do vosso ventre, Jesus. Santa Maria, Mãe de Deus, rogai por nós, pecadores, agora e na hora de nossa morte. Amém. E agora, desça sobre vocês, queridos amigos ouvintes, a bênção de Deus, Pai e Filho e Espírito Santo. Amém. Boa noite. Tenham todos um bom final de tarde. Tchau.

0: 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Hora certa, cultura.
1: 6:06.
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10: Deixa eu mandar um abraço aqui agora pro Valdenir Imer, que tá comigo, né, Valdenir?
16: Boa tarde, Edinho, Valdenir Imer. Se possível, manda a música pros filhos do Rio Grande, a volta do Andarilho. Para todos os amigos como São Francisco, região, os amigos lá do município de Bian, também o professor Colégio Paulo Blasi, também todo os companheiros de serviço apiazado lá da Planjo Máquinas Agrícolas. Um forte abraço, tudo bom.
10: Valeu, valeu, Valdenir. Obrigado pela companhia aí, tudo de bom, tá? Ei, a galinhada tá indo pro ninho já, tá escurecendo, né? Que barbaridade! Vamos de música assim, ó.

0: Hora certa. 6:16.
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3: Muito bem, moçada, a reta final aqui da programação do nosso Galpão de Estância. Agradeço o seu carinho durante essa semana. Amanhã Gerson Padres retoma o posto aqui, né? Eu volto no sábado no Galpão de Estância. A partir de sábado que vem, o Ricardinho apresenta aí o Sabadão, né? Da 1 às 5, e eu começo a apresentar o Galpão de Estância. Vou comprar uma boina e uma bota, né? Pra ficar pelo menos meio parecido com o gaúcho. Vou deixar as minhas últimas. Na sequência tem o Santo Terço aqui com Gerson Paz. E na sequência o Gerson ainda segue durante a noite, né? No Noite Sertaneja até as 9 para você, ouvinte Cultura. Fica bem, se cuida aí, tudo de bom.

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1: Uma boa noite, queridos irmãos, queridas irmãs que nos acompanham nesta quinta-feira. Estamos reunidos para meditar os mistérios luminosos e rezamos através da Santíssima Trindade, em nome do Pai, do Filho e do Espírito Santo. Amém. Nós rezamos pela paz no mundo, pela conversão dos pecadores, pelas crianças, jovens e idosos que nos acompanham, os acamados que se encontram nos lares, pelos enfermos, pelos padres e religiosas, pelas vocações, pela Igreja e pelo Papa Leão XIV.
2: Creio em Deus Pai Todo-Poderoso, Criador do céu e da terra, e em Jesus Cristo, seu único Filho, nosso Senhor, que foi concebido pelo poder do Espírito Santo, nasceu da Virgem Maria, padeceu sobre Pôncio Pilatos, foi crucificado, morto e sepultado, desceu à mansão dos mortos, ressuscitou o terceiro dia, subiu aos céus e está sentado à direita de Deus Pai Todo-Poderoso, onde há de vir a julgar os vivos e os mortos. Creio no Espírito Santo, na Santa Igreja Católica, na comunhão dos santos, na remissão dos pecados, na ressurreição da carne e na vida eterna. Amém.
1: Pai nosso que estás no céu, santificado seja o vosso nome. Venha a nós o vosso reino, seja feita a vossa vontade, assim na terra como no céu.
2: Pão nosso de cada dia nos dai hoje, perdoai-nos as nossas ofensas, assim como nós perdoamos a quem nos tem ofendido. E não nos deixeis cair em tentação, mas livrai-nos do mal.
1: O anjo do Senhor anunciou a Maria.
2: E ela concebeu pelo Espírito Santo.
1: Ave Maria, cheia de graça, o Senhor é convosco. Bendita sois vós entre as mulheres. E bendito é o fruto do vosso ventre, Jesus.
2: Santa Maria, Mãe de Deus, rogai por nós, pecadores, agora e na hora de nossa morte. Amém.
1: Eis aqui a serva do Senhor.
2: Faça-se em mim segundo a sua palavra.
1: Ave Maria, cheia de graça, o Senhor é convosco. Bendita sois vós entre as mulheres. E bendito é o fruto do vosso ventre, Jesus.
2: Santa Maria, Mãe de Deus, rogai por nós, pecadores, agora e na hora de nossa morte. Amém.
1: E o Verbo Divino se fez carne
2: e habitou entre nós.
1: Ave Maria, cheia de graça, o Senhor é convosco. Bendita sois vós entre as mulheres. E bendito é o fruto do vosso ventre, Jesus.
2: Santa Maria, Mãe de Deus, rogai por nós, pecadores, agora e na hora de nossa morte. Amém.
1: Glória ao Pai, ao Filho e ao Espírito Santo.
2: Como era no princípio, agora e sempre. Amém.
3: O telefone é 3541-0391. Te espero aí para você rezar a primeira dezena da oração do Santo Terço conosco. Quem reza com a gente é a Zeli Rossi. Ela reza por todas as famílias, pela sua família, pelos doentes, pelas crianças e por todos que estão acompanhando a oração do Santo Terço e também pelos caminhoneiros. O Valdecir de Abdão Batista, ele reza para todas as pessoas que estão em um tratamento contra o câncer, reza pela sua esposa, pela família, pelo todos que estão rezando a oração do Santo Terço, que o menino Jesus abençoe a todos.
1: No primeiro mistério da luz, nós contemplamos o batismo de Jesus. Pai nosso que estais no céu, santificado seja o vosso nome. Venha a nós o vosso reino, seja feita a vossa vontade, assim na terra como no céu.
2: O pão nosso de cada dia nos dai hoje, perdoai-nos as nossas ofensas, assim como nós perdoamos a quem nos tem ofendido. E não nos deixeis cair em tentação, mas livrai-nos do mal.
1: Ave Maria, cheia de graça, o Senhor é convosco. Bendita sois vós entre as mulheres. E bendito é o fruto do vosso ventre, Jesus.
2: Santa Maria, Mãe de Deus, rogai por nós, pecadores, agora e na hora de nossa morte. Amém.
1: Ave Maria, cheia de graça, o Senhor é convosco. Bendita sois vós entre as mulheres. E bendito é o fruto do vosso ventre, Jesus.
2: Santa Maria, Mãe de Deus, rogai por nós, pecadores, agora e na hora de nossa morte. Amém.
1: Ave Maria, cheia de graça, o Senhor é convosco. Bendita sois vós entre as mulheres. E bendito é o fruto do vosso ventre, Jesus.
2: Santa Maria, Mãe de Deus, rogai por nós, pecadores, agora e na hora de nossa morte. Amém.
1: Ave Maria, cheia de graça, o Senhor é convosco. Bendita sois vós entre as mulheres. E bendito é o fruto do vosso ventre, Jesus.
2: Santa Maria, Mãe de Deus, rogai por nós, pecadores, agora e na hora de nossa morte. Amém.
1: Ave Maria, cheia de graça, o Senhor é convosco. Bendita sois vós entre as mulheres. E bendito é o fruto do vosso ventre, Jesus.
2: Santa Maria, Mãe de Deus, rogai por nós, pecadores, agora e na hora de nossa morte. Amém.
1: Ave Maria, cheia de graça, o Senhor é convosco, bendita sois vós entre as mulheres, e bendito é o fruto do vosso ventre, Jesus.
2: Santa Maria, Mãe de Deus, rogai por nós, pecadores, agora e na hora de nossa morte. Amém.
1: Ave Maria, cheia de graça, o Senhor é convosco, bendita sois vós entre as mulheres, e bendito é o fruto do vosso ventre, Jesus.
2: Santa Maria, Mãe de Deus, rogai por nós, pecadores, agora e na hora de nossa morte. Amém.
1: Ave Maria, cheia de graça, o Senhor é convosco, bendita sois vós entre as mulheres, e bendito é o fruto do vosso ventre, Jesus.
2: Santa Maria, Mãe de Deus, rogai por nós, pecadores, agora e na hora de nossa morte. Amém.
1: Ave Maria, cheia de graça, o Senhor é convosco, bendita sois vós entre as mulheres, e bendito é o fruto do vosso ventre, Jesus.
2: Santa Maria, Mãe de Deus, rogai por nós, pecadores, agora e na hora de nossa morte. Amém.
1: Ave Maria, cheia de graça, o Senhor é convosco, bendita sois vós entre as mulheres, e bendito é o fruto do vosso ventre, Jesus.
2: Santa Maria, Mãe de Deus, rogai por nós, pecadores, agora e na hora de nossa morte. Amém.
1: Glória ao Pai, ao Filho e ao Espírito Santo.
2: Como era no princípio, agora e sempre. Amém.
1: Ó meu bom Jesus,
2: perdoai-nos, livrai-nos do fogo do inferno, levai as almas todas para o céu e socorrei principalmente as que mais precisarem da vossa misericórdia. Amém.
1: Nossa Senhora da Saúde,
2: rogai por nós.

0: Para você que quer rezar a próxima dezena, só ligar. O telefone está liberado para você rezar a segunda dezena da oração do Santo Terço. Boa noite, Sirlei.
1: Boa noite, família do Santo Terço.
2: Boa noite. Eu
1: gostaria de rezar esse terço hoje pela alma do cantor Rick e pela alma dos quatro companheiros dele. Que Deus dê a eles o descanso eterno. Pelo menino Gustavo e por todos os doentes.
3: Boa noite, Gércio.
0: Boa noite.
3: Peço oração do Santo Terço para minha família, para todos meus netos, meus bisnetos, para mim, para saúde, para minha saúde, para saúde do meu marido, para as pessoas que estão acamadas no hospital, pelas almas do purgatório, pelo menino Gustavo e para vocês aí da rádio.
0: A Janete também reza o terço pelo menino Gustavo e pela família dele. Rezamos também com a Nice, ela reza o terço de hoje por ela, também pelos seus familiares, por todos que estão acamados, pessoas que fazem o tratamento contra o câncer, também pelo Gustavo, e que o milagre aconteça, diz ela, e reza também com muita fé. Reza pela vizinha Dona Lourdes, que está rezando a oração do Santo Terço conosco também. O Clodoaldo reza o terço de hoje especialmente pela família, os pais, o seu João e Dona Selma. Também reza pelos irmãos, sobrinhos, filhos, por todas que estão acompanhando a oração do Santo Terço e especialmente pelo menino Gustavo.
4: No segundo mistério da luz, contemplamos a intercessão de Nossa Senhora e o milagre nas bodas de Caná. Alô, boa noite.
5: Boa noite.
4: Com quem eu falo?
5: É o João Batista, do bairro Santo Antônio.
4: O seu João, coloca as suas intenções para esta segunda.
5: A minha intenção hoje é pelas pessoas acamadas nos hospitais, as pessoas que estão em recuperação nas suas casas, acamados. E para as pessoas que estão escutando o terço e para vocês da rádio.
4: Rezamos então. Pai nosso que está no céu, santificado seja o vosso nome. Venha a nós o vosso reino, seja feita a vossa vontade, assim na terra como no céu.
5: O pão nosso de cada dia nos dai hoje, perdoai as nossas ofensas, assim como nós perdoamos a quem nos tem ofendido, e não deixei-nos cair em tentação, mas livrai-nos do mal. Amém.
4: Ave Maria, cheia de graça, Senhor é convosco. Bendita sois vós entre as mulheres e bendito é o fruto do vosso ventre, Jesus.
5: Santa Maria, Mãe de Deus, rogai por nós, pecadores, agora e na hora da nossa morte. Amém.
4: Ave Maria, cheia de graça, Senhor é convosco. Bendita sois vós entre as mulheres e bendito é o fruto do vosso ventre, Jesus.
5: Santa Maria, Mãe de Deus, rogai por nós, pecadores, agora e na hora da nossa morte. Amém.
4: Ave Maria, cheia de graça, Senhor é convosco. Bendita sois vós entre as mulheres e bendito é o fruto do vosso ventre, Jesus.
5: Santa Maria, Mãe de Deus, rogai por nós, pecadores, agora e na hora da nossa morte. Amém.
4: Ave Maria, cheia de graça, Senhor é convosco. Bendita sois vós entre as mulheres e bendito é o fruto do vosso ventre, Jesus.
5: Santa Maria, Mãe de Deus, rogai por nós, pecadores, agora e na hora da nossa morte. Amém.
4: Ave Maria, cheia de graça, Senhor é convosco. Bendita sois vós entre as mulheres e bendito é o fruto do vosso ventre, Jesus.
5: Santa Maria, Mãe de Deus, rogai por nós, pecadores, agora e na hora da nossa morte. Amém.
4: Ave Maria, cheia de graça, Senhor é convosco. Bendita sois vós entre as mulheres e bendito é o fruto do vosso ventre, Jesus.
5: Santa Maria, Mãe de Deus, rogai por nós, pecadores, agora e na hora da nossa morte. Amém.
4: Ave Maria, cheia de graça, Senhor é convosco. Bendita sois vós entre as mulheres e bendito é o fruto do vosso ventre, Jesus.
5: Santa Maria, Mãe de Deus, rogai por nós, pecadores, agora e na hora da nossa morte. Amém.
4: Ave Maria, cheia de graça, Senhor é convosco. Bendita sois vós entre as mulheres e bendito é o fruto do vosso ventre, Jesus.
5: Santa Maria, Mãe de Deus, rogai por nós, pecadores, agora e na hora da nossa morte. Amém.
4: Ave Maria, cheia de graça, Senhor é convosco. Bendita sois vós entre as mulheres e bendito é o fruto do vosso ventre, Jesus.
5: Santa Maria, Mãe de Deus, rogai por nós, pecadores, agora e na hora da nossa morte. Amém.
4: Ave Maria, cheia de graça, Senhor é convosco. Bendita sois vós entre as mulheres e bendito é o fruto do vosso ventre, Jesus.
5: Santa Maria, Mãe de Deus, rogai por nós, pecadores, agora e na hora da nossa morte. Amém.
4: Glória ao Pai, ao Filho e ao Espírito Santo.
5: Como era no princípio, agora e sempre. Amém.
4: Ó meu Jesus,
5: perdoai e livrai do fogo do inferno, livrai as almas todas para o céu, e socorrei principalmente que elas mais precisarem da vossa misericórdia. Amém.
4: Nossa Senhora das Graças,
5: rogai por nós.
4: Muito obrigado, Sr. João, pela sua participação. Deus abençoe o senhor e toda a sua família. Boa noite.
5: Amém. Todos nós.
0: Esse é o telefone para você rezar uma dezena da oração do Santo Terço. Aguardamos a sua ligação. A Terezinha de Lima reza o terço por todos os doentes, pelas crianças, pelos afilhados, sobrinhos e por todos que sofrem com o câncer, por ela, pelo esposo e por quem precisa de oração. Também reza conosco a Neide de Fátima da Silva, pede oração pela alma do seu sobrinho e afilhado Alex Rodrigues dos Santos, um ano de seu falecimento, que Deus deu conforto para ele. Também rezando conosco o Ayrton, ele pede oração pelo seu pai que faleceu, o seu pai, seu Ivair José Schlickmann. A Terezinha também pede oração por todos que estão rezando a oração do Santo Terço, por todos da sua família, pela sua saúde, em especial pela saúde da sua mãe. Também rezando conosco, enquanto aguardamos a sua ligação para rezar a próxima dezena, a Neuza Corona, reza na intenção de todos os doentes, em especial para o seu pai José.
2: No terceiro mistério luminoso, nós contemplamos o anúncio do reino de Deus e o convite à conversão. Pai nosso que estais no céu, santificado seja vosso nome. Venha a nós o vosso reino, seja feita a vossa vontade, assim na terra como no céu.
4: O pão nosso de cada dia nos dai hoje, perdoai-nos as nossas ofensas, assim como nós perdoamos a quem nos tem ofendido. E não nos deixeis cair em tentação, mas livrai-nos do mal.
2: Ave Maria, cheia de graça, o Senhor é convosco, bendita sois vós entre as mulheres, e bendito é o fruto do vosso ventre, Jesus.
4: Santa Maria, Mãe de Deus, rogai por nós, pecadores, agora e na hora de nossa morte. Amém.
2: Alô, boa noite.
6: Boa noite.
2: Com quem eu falo?
6: O Ademar.
2: Seja bem-vindo, Ademar. Quais são as suas intenções?
6: Para minha família e para você da rádio.
2: Muito obrigado. Ademar, dá para você baixar só um pouquinho o volume do seu rádio, por gentileza?
6: Já fiz, já.
2: Muito obrigado. Ave Maria, cheia de graça, o Senhor é convosco, bendita sois vós entre as mulheres, e bendito é o fruto do vosso ventre, Jesus.
6: Santa Maria, Mãe de Deus, rogai por nós, pecadores, agora e na hora de nossa morte. Amém.
2: Ave Maria, cheia de graça, o Senhor é convosco, bendita sois vós entre as mulheres, e bendito é o fruto do vosso ventre, Jesus.
6: Santa Maria, Mãe de Deus, rogai por nós, pecadores, agora e na hora de nossa morte. Amém.
2: Ave Maria, cheia de graça, o Senhor é convosco, bendita sois vós entre as mulheres, e bendito é o fruto do vosso ventre, Jesus.
6: Santa Maria, Mãe de Deus, rogai por nós, pecadores, agora e na hora de nossa morte. Amém.
2: Ave Maria, cheia de graça, o Senhor é convosco, bendita sois vós entre as mulheres, e bendito é o fruto do vosso ventre, Jesus.
6: Santa Maria, Mãe de Deus, rogai por nós, pecadores, agora e na hora de nossa morte. Amém.
2: Ave Maria, cheia de graça, o Senhor é convosco, bendita sois vós entre as mulheres, e bendito é o fruto do vosso ventre, Jesus.
6: Santa Maria, Mãe de Deus, rogai por nós, pecadores, agora e na hora de nossa morte. Amém.
2: Ave Maria, cheia de graça, o Senhor é convosco, bendita sois vós entre as mulheres, e bendito é o fruto do vosso ventre, Jesus.
6: Santa Maria, Mãe de Deus, rogai por nós, pecadores, agora e na hora de nossa morte. Amém.
2: Ave Maria, cheia de graça, o Senhor é convosco, bendita sois vós entre as mulheres, e bendito é o fruto do vosso ventre, Jesus.
6: Santa Maria, Mãe de Deus, rogai por nós, pecadores, agora e na hora de nossa morte. Amém.
2: Ave Maria, cheia de graça, o Senhor é convosco, bendita sois vós entre as mulheres, e bendito é o fruto do vosso ventre, Jesus.
6: Santa Maria, Mãe de Deus, rogai por nós, pecadores, agora e na hora de nossa morte. Amém.
2: Ave Maria, cheia de graça, o Senhor é convosco, bendita sois vós entre as mulheres, e bendito é o fruto do vosso ventre, Jesus.
6: Santa Maria, Mãe de Deus, rogai por nós, pecadores, agora e na hora de nossa morte. Amém.
2: Glória ao Pai, ao Filho e ao Espírito Santo.
6: Como era no princípio, para sempre. Amém.
2: Ó meu bom Jesus,
6: perdoai-me, livrai-me do fogo do inferno, levai as almas todas para o céu e socorrei principalmente as que mais precisarem da vossa misericórdia. Amém.
2: Muito obrigado, seu Ademar, pela sua participação. Que Deus te abençoe, tenha uma boa noite e fique bem.
6: Obrigado. Boa noite.

0: Ligue 3541-0391 para rezar a próxima dezena. Aguardamos a sua ligação. A Natalina reza com a gente. Boa noite.
1: Boa noite, Herói de Cultura. Quero usar o terço de hoje para minha saúde, especialmente para minha saúde, que eu estou passando uma fase muito difícil, as reações das quimioterapias, e para toda a minha família, e para todos os amigos, vocês aí da rádio, e todos que precisarem da nossa oração. Boa noite.
0: Boa noite. A Pâmela também reza pela sua família e todos os seus familiares, pela recuperação do menino Gustavo, e reza pela sua mãe, que vai dar tudo certo, né? Força para sua mãe, né? Que vai dar tudo certo. A Elisete reza o terço de hoje pelos falecidos da família Rosa, família Jesus, da família Oliveira, pelas almas do purgatório. A Maria do Pedacinho do Céu, ela pede oração pela sua família, por nós aqui da Oração do Santo Terço, pela sua comunidade, Nossa Senhora das Graças, e por todos que precisam de oração.
2: E no quarto mistério luminoso, contemplamos a transfiguração de Jesus. Alô, boa noite.
3: Boa noite.
2: Com quem eu falo?
3: A Rosa do Rio Bela Vista.
2: Dona Rosa, coloca suas intenções para a quarta dezena.
3: As intenções para a minha saúde, para a saúde dos meus filhos, da minha família, e também para o Gustavo, que Deus dê o conforto para ele, que ele consiga levar ele para o WhatsApp, e para quem precisa mais de oração.
2: Rezamos. Pai nosso que está no céu, santificado seja vosso nome. Venha a nós o vosso reino, seja feita a vossa vontade, assim na terra como no céu.
3: O pão nosso de cada dia nos dai hoje, perdoai as nossas ofensas, assim como nós perdamos a quem nos tem ofendido, e não nos deixeis cair em tentação, livrai-nos do mal. Amém.
2: Ave Maria, cheia de graça, o Senhor é convosco. Bendita sois vós entre as mulheres, e bendito é o fruto do vosso ventre, Jesus.
3: Santa Maria, Mãe de Deus, rogai por nós, pecadores, agora e na hora da nossa morte. Amém.
2: Ave Maria, cheia de graça, o Senhor é convosco. Bendita sois vós entre as mulheres, e bendito é o fruto do vosso ventre, Jesus.
3: Santa Maria, Mãe de Deus, rogai por nós, pecadores, agora e na hora da nossa morte. Amém.
2: Ave Maria, cheia de graça, o Senhor é convosco. Bendita sois vós entre as mulheres, e bendito é o fruto do vosso ventre, Jesus.
3: Santa Maria, Mãe de Deus, rogai por nós, pecadores, agora e na hora da nossa morte. Amém.
2: Cheia de graça, o Senhor é convosco. Bendita sois vós entre as mulheres, e bendito é o fruto do vosso ventre, Jesus.
3: Santa Maria, Mãe de Deus, rogai por nós, pecadores, agora e na hora da nossa morte. Amém.
2: Ave Maria, cheia de graça, o Senhor é convosco. Bendita sois vós entre as mulheres, e bendito é o fruto do vosso ventre, Jesus.
3: Santa Maria, Mãe de Deus, rogai por nós, pecadores, agora e na hora da nossa morte. Amém.
2: Ave Maria, cheia de graça, o Senhor é convosco. Bendita sois vós entre as mulheres, e bendito é o fruto do vosso ventre, Jesus.
3: Santa Maria, Mãe de Deus, rogai por nós, pecadores, agora e na hora da nossa morte. Amém.
2: Ave Maria, cheia de graça, o Senhor é convosco. Bendita sois vós entre as mulheres, e bendito é o fruto do vosso ventre, Jesus.
3: Santa Maria, Mãe de Deus, rogai por nós, pecadores, agora e na hora da nossa morte. Amém.
2: Ave Maria, cheia de graça, o Senhor é convosco. Bendita sois vós entre as mulheres, e bendito é o fruto do vosso ventre, Jesus.
3: Santa Maria, Mãe de Deus, rogai por nós, pecadores, agora e na hora da nossa morte. Amém.
2: Ave Maria, cheia de graça, o Senhor é convosco. Bendita sois vós entre as mulheres, e bendito é o fruto do vosso ventre, Jesus.
3: Santa Maria, Mãe de Deus, rogai por nós, pecadores, agora e na hora da nossa morte. Amém.
2: Ave Maria, cheia de graça, o Senhor é convosco. Bendita sois vós entre as mulheres, e bendito é o fruto do vosso ventre, Jesus.
3: Santa Maria, Mãe de Deus, rogai por nós, pecadores, agora e na hora da nossa morte. Amém.
2: Glória ao Pai, ao Filho e ao Espírito Santo.
3: Assim como era no princípio, agora e sempre. Amém.
2: Ó meu Jesus,
3: perdoai-nos, livrai do fogo do inferno, e levai as almas todas para o céu, e socorrei especialmente os que mais precisarem da vossa misericórdia. Amém.
2: Nossa Senhora da Saúde,
3: rogai por nós.
2: Muito obrigado, Dona Rosa, pela sua participação. Deus abençoe a senhora e toda a sua família. Boa noite.
3: Uma boa noite para vocês também.

0: rezando conosco a oração do Santo Terço. Boa noite.
1: Boa noite. Boa noite, Rádio Cultura.
2: Boa noite.
1: Eu queria pedir a próxima dezena por 6 anos de falecimento.
0: É o Névio Pôssara que está rezando conosco. Também reza com a gente a oração do Santo Terço. O Antônio Todo, lá de Anitta Garibaldi, ele reza pedindo saúde para ele e para toda a sua família. Também rezamos com o Altair. O Altair reza o terço de hoje pedindo oração para seus pais e suas irmãs. Ainda rezando conosco está a Simone. A Simone reza o terço pelas famílias, também pelo retiro que acontecerá nesse final de semana no Santuário Nossa Senhora de Fátima, em Freiburgo. O segundo Conecta Mirim e o seu filho Lucas irá participar. Que sejam dias abençoados e felizes para todos que vão participar, os organizadores e todas as pessoas que estarão à frente desta Conecta Mirim. Que Nossa Senhora de Fátima abençoe a todos. Quem reza com a gente também é a Helenice do Amaral. Ela reza o terço pedindo especial pela saúde do pequeno Gustavo, que Deus o abençoe, e também pela alma de sua mãe Eva Ribas, pela alma do seu irmão Silmar do Amaral, pela alma do seu sogro Francisco Mocelli, 4 anos de falecimento. Quem está rezando pelas crianças, pelos idosos e todas as pessoas que estão precisando de oração é a Angélica Padilha Mantovani.
2: No quinto mistério luminoso, nós contemplamos a instituição da Eucaristia. Alô, boa noite.
3: Boa noite.
2: Com quem eu falo?
3: A Lourdes, estou aqui de Monte Carlo.
2: Seja bem-vinda, dona Lourdes. Quais são as suas intenções?
3: Eu quero rezar por toda a minha família, pelo meu esposo Vitalino, para o meu filho, por todos meus bisnetos e meus netos, para os meus afilhados, pelas minhas irmãs que moram aí na Nova Machadinho. Por vocês e da rádio.
2: Muito obrigado, rezemos então. Pai nosso que estais no céu, santificado seja vosso nome. Venha a nós o vosso reino, seja feita a vossa vontade, assim na terra como no céu.
3: O pão nosso de cada dia nos dai hoje. Perdoai as nossas ofensas, assim como nós perdoamos a quem nos tem ofendido. E não deixeis cair em tentação, mas livrai-nos do mal. Amém.
2: Ave Maria, cheia de graça, o Senhor é convosco, bendita sois vós entre as mulheres, e bendito é o fruto do vosso ventre, Jesus.
3: Santa Maria, Mãe de Deus, rogai por nós, pecadores, agora e na hora da nossa morte. Amém.
2: Ave Maria, cheia de graça, o Senhor é convosco, bendita sois vós entre as mulheres, e bendito é o fruto do vosso ventre, Jesus.
4: Santa Maria, Mãe de Deus, rogai por nós, pecadores, agora e na hora de nossa morte. Amém.
2: Ave Maria, cheia de graça, o Senhor é convosco, bendita sois vós entre as mulheres, e bendito é o fruto do vosso ventre, Jesus.
3: Santa Maria, Mãe de Deus, rogai por nós, pecadores, agora e na hora da nossa morte. Amém.
2: Ave Maria, cheia de graça, o Senhor é convosco, bendita sois vós entre as mulheres, e bendito é o fruto do vosso ventre, Jesus.
4: Santa Maria, Mãe de Deus, rogai por nós, pecadores, agora e na hora de nossa morte. Amém.
2: Ave Maria, cheia de graça, o Senhor é convosco, bendita sois vós entre as mulheres, e bendito é o fruto do vosso ventre, Jesus.
3: Santa Maria, Mãe de Deus, rogai por nós, pecadores, agora e na hora da nossa morte. Amém.
2: Ave Maria, cheia de graça, o Senhor é convosco, bendita sois vós entre as mulheres, e bendito é o fruto do vosso ventre, Jesus.
4: Santa Maria, Mãe de Deus, rogai por nós, pecadores, agora e na hora de nossa morte. Amém.
2: Ave Maria, cheia de graça, o Senhor é convosco, bendita sois vós entre as mulheres, e bendito é o fruto do vosso ventre, Jesus.
3: Santa Maria, Mãe de Deus, rogai por nós, pecadores, agora e na hora da nossa morte. Amém.
2: Ave Maria, cheia de graça, o Senhor é convosco, bendita sois vós entre as mulheres, e bendito é o fruto do vosso ventre, Jesus.
4: Santa Maria, Mãe de Deus, rogai por nós, pecadores, agora e na hora de nossa morte. Amém.
2: Ave Maria, cheia de graça, o Senhor é convosco, bendita sois vós entre as mulheres, e bendito é o fruto do vosso ventre, Jesus.
3: Santa Maria, Mãe de Deus, rogai por nós, pecadores, agora e na hora da nossa morte. Amém.
2: Ave Maria, cheia de graça, o Senhor é convosco, bendita sois vós entre as mulheres, e bendito é o fruto do vosso ventre, Jesus.
4: Santa Maria, Mãe de Deus, rogai por nós pecadores, agora e na hora de nossa morte. Amém.
2: Glória ao Pai, ao Filho e ao Espírito Santo.
3: Assim como era no princípio, agora e sempre. Amém.
2: Ó meu bom Jesus,
3: perdoai-nos, livrai do fogo do inferno, levar as almas todas para o céu e socorrer principalmente os que mais precisarem da vossa misericórdia, Senhor Jesus.
2: Nossa Senhora Aparecida,
3: rogai por nós, que recorremos a vós.
2: Muito obrigado, Dona Lourdes e o seu Vitalino, que rezaram conosco. Que Deus abençoe, tenha uma boa noite e fiquem bem.
3: Amém, boa noite.
2: Nosso muito obrigado ao João Batista, ao Ademar, à Rosa, à Lourdes e ao seu Vitalino que acabaram de rezar conosco. E convidamos para participarem novamente a partir das 18h30 amanhã para rezarem o Santo Terço ao vivo. Infinitas graças vos damos, soberana Rainha, pelos benefícios que todos os dias recebemos de vossas mãos liberais. Dignai-vos agora e para sempre tomarmos debaixo de vosso poderoso amparo, e para mais vos agradecer, vos saudamos com uma salve, Rainha.
5: Salve, Rainha, Mãe da Misericórdia, Vida, Doçura, Esperança Nossa, salve. A vós bradamos, degredados filhos de Eva, a vós suspirando e gemendo e chorando neste vale de lágrimas, e após a advogada nossa, esses vossos olhos misericordiosos a nós volvei, e depois desse desterro mostrai-nos, Jesus, bendito é o fruto do vosso ventre, ó clemente, ó piedosa, ó doce sempre Virgem Maria, rogai por nós, Santa Mãe de Deus,
2: para que sejamos dignos das promessas de Cristo. E agora recebemos a bênção episcopal de Dom Mário Marquês a todos os ouvintes da oração do Santo Terço. Uma boa noite.
6: Que Deus Todo-Poderoso, cheio de bondade e misericórdia, conceda paz, saúde, proteção e prosperidade para você, para seus familiares, para seus vizinhos. Que Ele esteja atrás de vós para vos livrar de todo o mal, de toda a inveja, doença e discórdia. Que Ele esteja dentro de vós para vos dirigir, ao vosso lado para vos acompanhar, em vossas orações para vos conservarem sempre na saúde do corpo e da alma. A bênção de Deus Todo-Poderoso, Pai, Filho e Espírito Santo, desça sobre cada um de vós e permaneça para sempre.

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1: E estamos de volta aqui, moçada. Opa, feliz da vida, porque já rezamos a oração do Santo Terço, né? Mais aliviados agora. 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
1: E a sua participação, que é muito importante pra gente. Isso, especialmente pelo WhatsApp, o 98403-4327. Noite de quinta-feira, passando rápido mais uma vez, mais uma semana. Já estamos aí praticamente vivendo mais um final de semana, né, moçada? Amanhã já é sexta-feira, agora 19h04. Estamos com o nosso Noite Sertaneja começando. Vamos até às 21h. Às 21h tem a Voz do Brasil.

0: Hora certa. Cultura.
1: 7:15.
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2: E então, 19 horas e mais 18 minutos. 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

Olha, conosco aqui no programa, um abração vai pro Ademir, lá de Celso Ramos. Oi, Ademir, tá oferecendo, tá ligado conosco aqui também no nosso programa, tava acompanhando a oração do Santo Terço também, né? Obrigado aí pela companhia conosco aqui no programa. Tô mandando um alôzão também. Alô, meu amigo Daniel Carvalho, um abraço, Daniel. Seja bem-vindo sempre aqui na programação da Cultura. Amanhã estaremos de volta aqui no nosso galpão de estância. Isso. O Douglas volta, né? Isso mesmo, Douglas vai estar com vocês a partir das 8 horas da manhã. O nosso amigo Emerson volta no programa Show da Alegria a partir das, como é titular do programa, né? Volta a 1 da tarde. E eu volto também no nosso galpão de estância aqui. Um abraço, meus amigos. Obrigado aí pela companhia. 19 mais 20 minutos. Boa noite, minha amiga Elizabeth Guzatti Bruneta, tá ligado com a gente. Um abraço, Elizabeth, para você, para a família, para a vizinhança toda aí sintonizados conosco aqui no nosso Noite Sertaneja. Tô mandando um alôzão aqui também. Na escuta aí do nosso programa, nosso amigo Pacheco, pessoal da saúde lá do nosso querido Ibian, tá ouvindo o nosso programa, né, Pacheco? Um abraço aí pra você e tudo de bom. Obrigado aí pela companhia com a gente aqui na Cultura. 19:21.

0: Hora certa. Cultura.
1: 7:33.
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16: O mercado catarinense de terneiros manteve a trajetória de valorização no primeiro semestre de 2026. Os preços dos animais de desmama encerraram o período com crescimento de aproximadamente 19% em relação aos registrados no mesmo período de 2025, consolidando o segundo ano consecutivo de alta após 3 anos de retração. Os dados fazem parte do levantamento realizado pelo Grupo de Melhoramento Genético da UDESC. O estudo conta com o apoio da FAESC, parceira dos eventos agropecuários de Santa Catarina. Entre janeiro e junho de 2026, foram contabilizados 85 leilões, número ligeiramente superior aos 82 registrados no primeiro semestre de 2025. Minuto do Agro, uma produção do sistema CNA, FAESC, Senar e sindicatos rurais.

0: Gente, 19:38, 19:38. Recebi uma mensagem agora que fiquei emocionado aqui, feliz da vida, né? Já vamos trazer aqui o destaque dessa moçada lá de Monte Carlo com a gente, nossos conterrâneos lá do saudoso Guarani. Já vamos mandar um alô pra essa moçada lá. Estão jantando lá aí, estão ouvindo a gente. Família Valduga, que adora essa família aí. Um abraço pra todos aí. Já nós vamos trazer aqui o nosso amigo Palito, mandou um áudio aqui pra gente, já vamos reproduzir aqui e trazer uma música bem boa pra essa família maravilhosa lá. Mas antes disso, o Evandro, vereador nosso aqui de Campos Novos. Oi, vereador, boa noite, obrigado aí pela companhia, ele tem um recado aqui pra gente, né, Evandro?
1: Boa noite, meu amigo Gerson Paz. Parente Galhoto.
0: Bem-vindo.
1: Que alegria aí, Galhoto, né, participar mais uma vez desse grandioso programa.
0: Obrigado,
1: que é conduzido aí, pelo amigo aí. E também a alegria de nós passar aí e fazer mais um convite.
0: Diga.
1: Para a 8ª cavalgada em honra à Nossa Senhora Aparecida, que ocorrerá no dia 11 de outubro em nosso município, ou seja, no Santuário da Aparecida de Campos Novos, né? Estamos aí na 8ª cavalgada, Gerson, e então passamos aí a convidar todos os cavalarianos, né, do município de Campos Novos e todo o município vizinho, inclusive município distante, né, já confirmaram presença na cavalgada de 2026, né, no dia 11 de outubro.
0: Uhum.
1: Então está aí chegando aí essa grandiosa cavalgada, né?
0: É na véspera.
1: E nós convidamos todos aí os cavalarianos de Nossa Senhora aí para participar. E também convidar toda a população camponovense, né? No qual no domingo, no dia 11, né? A paróquia também fará o grandioso almoço ali, né? Serve um grandioso churrasco ali para todos que querem participar ali, fornecido pela paróquia.
0: É na véspera aí da Romaria de Nossa Senhora Aparecida, né, Galhoto?
1: Mas com certeza nós passamos aí no próximo semana, passando a programação bem certinho. Então peço uma música, Gerson Paz.
0: Opa!
1: Da dupla Rick Renner, de Nossa Senhora Aparecida, né? Em homenagem ao Rick aí.
0: Ao Rick mesmo, né?
1: Que se despediu de nós aí nesta semana e era um grande devoto de Nossa Senhora Aparecida.
0: É, Gerson. Verdade.
1: Então, é muito triste para nós isso, né? Para todos os brasileiros. Então, pedimos essa música aí, né? De Nossa Senhora Aparecida, para homenagear e para também fazer esse convite para a cavalgada, 8ª cavalgada, em honra à Nossa Senhora Aparecida.
0: Sucesso um mais uma vez, com certeza. Valeu, Galhoto. Um abraço aí para você. E obrigado. É à disposição aqui o nosso programa sempre, tá bom, meu amigão? Galhoto fez parte daquela comitiva que foi a cavalo também lá em Aparecida. Isso, lá em Aparecida mesmo, né? E ele sempre foi nos informando de lá, né? Nosso repórter nessa grande viagem espetacular, né? Até o Santuário de Aparecida. Valeu, meu amigão, obrigado aí pela companhia. O Argel Antunes está lá no bairro Boa Vista, tá lá ouvindo a gente, ouvindo o nosso programa. Boa noite. Boa noite, pessoal lá de Erval Velho. Alô, Erval Velho, Carlos Antônio Bula tá com a gente. Fala, Carlos, boa noite.
2: Boa noite, Gerson.
0: Boa noite, amigão.
2: Graças a Deus, estamos em casa.
0: Opa.
2: A Regina fez a cirurgia, foi tudo bem.
0: Ah, que benção.
2: Acabamos, mano, de chegar.
0: Que benção.
2: Nada como a casa da gente, né? Pra
0: se
2: recuperar mais rápido, né?
0: E principalmente saindo do hospital.
2: Manda a música aí,
0: morando
2: aqui no mato, pra nós. E pra quem estiver ouvindo a programação aí, que também torceu pela recuperação dela, pelo sucesso na cirurgia e graças a Deus foi tudo bem. Então, manda essa música aí pra todo mundo que estiver ouvindo aí.
0: Já vamos rodar aí, tá bom? Quero mandar um abraço lá pra Ervaldo Oeste. Lá no Rancho Queimado, Ervaldo Oeste, tá meu amigo Martinho Zanoma. O Martinho disse que tá saindo pro futebol agora, né?
3: Boa noite, manda muito pra nós aqui, pode ser o próximo. Tamo indo jogar bola de novo.
0: Lá na
3: não, manda um abraço pra nós lá.
0: Valeu,
3: um
0: abração lá. Eles estão indo lá na sede, lá no Assir Bresciani. Alô, Assir, meu irmão ex-seminarista, tá com a gente lá ouvindo a gente. E ele tem um campo lá, coisa mais legal, né? E o pessoal se reúne lá para bater uma bola. E hoje o Martinho tá indo para lá também mais uma vez, né? Obrigado aí pela companhia de todos aqui com a gente aqui no nosso Noite Sertaneja. Lá em Anitta Garibaldi, minha amiga Ceni, um abraço, Ceni, boa noite. Obrigadaço com a gente, né? abraço lá. E a Anitta Garibaldi também, quem tá conosco é a minha amiga Terezinha. Alô, Terezinha, boa noite. Bonita moda aí que você nos pede. Já já vamos trazer também, tá bom? Lá de Anitta Garibaldi, o nosso abraço, moçada. Alô, Zorteia, boa noite, Zorteia. Leomar tá ligado com a gente lá em Duas Pontes. E ele tá pedindo a música do já saudoso Rick, né? Junto com o Renner. Daqui a pouquinho a gente traz aí. Tá bom, meus amigos? Obrigado. É a Noite Sertaneja aqui na Cultura 1944.

0: o vice-prefeito, né? O vice-prefeito lá de, do nosso querido Monte Carlo, meu amigo de Ademir, Valduga, o Palito, estão ouvindo a gente lá e estão jantando, a família reunida. Isso mesmo, um abraço para os pais aí. Alô, seu Jandir, a saudade é grande de vocês aí, meus amigos. Esse é o nosso conterrâneo lá do, do Guarani, mas isso é de tempo, né? Faz anos que eles residem em Monte Carlo. O Palito já foi vereador, presidente da Câmara, foi, agora é vice-prefeito, né? Isso mesmo. Um abraço, meu amigão, um abraço para todos aí. E o Ademir tá mandando um áudio aqui pra gente.
1: Boa noite, meu amigo Gerson. Boa noite. Tudo bem? Ó, o Cidir tá mandando um abraço pra vocês.
0: Oi,
1: tá com muita saudade, homem. Você lembra do tempo da Guarani?
0: Lembrando.
1: O pai também tá te ouvindo. Pai,
0: oi, Jandir.
1: Mãe, alemão, temos tudo por aqui. Um abraço, meu amigo. Um
0: abraço pros pais aí também, né? Obrigado aí pela companhia.
1: Todos ligados na rádio aí, Gerson.
0: Obrigado, um bom jantar. Tô recebendo a foto aqui também. Bom jantar, que bom reunir a família, né? Família espetacular, essa família Valduga, nosso carinho especial. Prometo que eu vou tirar um dia aqui para ir lá visitar essa moçada lá, com certeza. A saudade é bastante grande, né? Isso mesmo, seu Jandir, um abraço para a esposa aí, tudo, e a família toda aí. Vamos trazer então o Rick Renner aqui. Nossa Senhora Aparecida, pedido do vereador Galhotto. Tá rodando aí, Galhotto.

0: Hora certa.
1: 7:58.
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8: E então, moçada, 20:02 agora aqui na programação da Cultura. Já falei do meu amigo Leomar, né? Lá de Duas Pontes, lá do Zorté, tá ligado com a gente. Já vou trazer tua música aí, meu amigão. Um abraço aí pra você. Boa noite também pra quem aqui, ó. Meu amigo Volmir Dias de Moraes tá pedindo uma do saudoso Rick, junto com o Renner, né? E o Volmir Dias de Moraes, lá do Machadinho, no nosso querido Rio Grande, amado, lá do bairro Horizonte. Já vou trazer a música aí, tá bom, meu amigão? Valeu, Volmir. Um abraço pra você, pra família toda. Meu amigo Argel Antunes, lá no bairro Boa Vista, ligadaço com a gente também aqui no programa. Pessoal lá da chácara Recanto dos Tropeiros, um abração, Elisete. Abraçando ela aqui, eu quero abraçar todos, a toda a família, todo o pessoal aí da chácara Recanto dos Tropeiros. Meu alô vai pra Hilda Guzati Zanon, que estava de aniversário de casamento ontem, né, Hilda? Parabéns mais uma vez para você, o esposo, um abraço aí. Ela tá retribuindo o abraço e lembrando e agradecendo a irmã Elizabeth, que lembrou ontem, que fez a homenagem aí do aniversário de casamento da Hilda e o esposo, o Zanon. Isso. Um abraço para todos aí, obrigado aí pela companhia. Alô, Elizabeth, um abraço aí da mana Hilda. O Célio Adelar de Oliveira, nosso amigo Wate, o Ade.
1: Boa noite. Tamo aí, estamos escutando. O programa tá excelente, né, irmão?
8: Bem-vindo, meu amigo.
1: Um abraço para todo mundo, que Deus abençoe a todos.
8: Amém. Valeu. E eu vou trazendo Fátima Leão na sequência aqui do programa 20 mais 4. Pessoal lá do Recanto dos Tropeiros, ligadaço com a gente. 15 graus é a temperatura.

0: 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Cultura.
1: 8:15.
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horas e mais 18, 19 minutos, né? Para ser mais exato. E olha, amanhã já é sexta-feira, como passa rápido, meu Deus do céu. 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

doutor Jean, família toda, nosso carinho especial, pessoal das fazendas aí, né, doutor? Sempre ouve a gente lá no Caiadão, Erval Velho, pessoal da Ipacaraí, grande abraço, pessoal da fazenda aqui na estrada aí do Ibicuí, também Silvio Santos lá em companhia, nosso carinho a todos eles, obrigado aí pela companhia, doutor. Doutor Betão, sempre que podem nos prestigiando com a audiência, agradeço de coração aí, doutor. Um abraço aqui.

0: da música aqui do meu amigo Tadeu, né? Tadeu Nunes. Tava pedindo ao Renan e Raí o troco, já rodei adiantado aqui. Mas um abraço pra você, ele tá mandando um alusão aí pra esposa Santina, pro filho Valdinei e pro pessoal que ouviu a música aqui, né? Pra todos eles, né? Valeu, Tadeu, um abraço, amigão. Obrigado aí pela companhia, tudo de bom. O Mauro Moraes, se não me engano, é lá de Anitta Garibaldi, né, Mauro? Tá mandando um abraço para todos que estão ligados com a gente aqui no programa. Meu amigo Beto Gilberto Cruz, lá no Carazinho, interior do município de Vargem, tá ligadaço com a gente, né, Beto? Um abraço tá ele, a mamãe, a dona Cirlei Trentin Cruz, lá de Vargem, né? Lá no Carazinho, tá ligado com a gente. Obrigado, Beto, um abraço para você, faz tempo que não vejo o Beto aí. Um abraço, meu amigão. O Wagner Zariguin tá presente aqui no nosso Noite Sertaneja, né, Wagner?
1: Boa noite, um abraço.
0: Boa noite, Zariguin.
1: Sartando no Tarde Ouro agora aí, amigo.
0: Opa.
1: Trazendo um pouquinho aí, mas estamos indo na escuta da minha hora.
0: Valeu, obrigado.
1: Agradecer aí a programação e pro nosso amigo Cordinho e família aí. Pra quem conhece, Zariguin, que se sinta abraçado. Deus abençoe aí. Vamos aceleradinho pro lado do Monte Carlo.
0: Opa, ô terra boa, né, meu amigão? Um abraço, falei agora de Monte Carlo aí, meu amigão. Um abraço, Zarguinho. Meu alô, vai lá pra Monte Carlo lá também, pra Salete Veiga e o Nadir Veiga. Ligados conosco lá no programa também, o nosso carinho especial aqui da cultura. Meu alôzão vai pro Bira, César, ele, a Marga, a família toda, que estão sintonizados com a gente, são nossos vizinhos aqui, bem próximos, e sempre que pode estão ligados conosco e nos prestigiando com a audiência. Um abraço, Bira, ótima noite para você e pra família toda. Ô, meu alô, vai para quem também? Pra Sandra, que está ouvindo a gente. Oi, Sandra, boa noite lá em Capinzal, a Sandra tá ligada com a gente. Obrigado aí pela companhia, Sandra. Já vou trazer a música aí que você nos pede também, né? Olha, um abração pro Júlio Negão e a Somália, a dupla apaixonada, que estão com uma promoção aí. Depois eu vou falar da promoção daqui a pouco, né? Só pegar aqui uma. Deixa eu ver se eu acho. Depois nós falamos sobre isso. Um abraço aí, meu amigo Júlio Negão, a Somália. Sempre que podem, estão nos prestigiando também com a audiência e ligados com a gente aqui na programação do nosso Noite Sertaneja. Pois é, mais uma vez, então um abraço lá pro Beto.

0: Hora certa. Cultura.
1: 8:30.
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E então, 20 horas e 33 minutos agora, 14 graus é a temperatura. 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Meu boa noite vai para quem é aqui no nosso Noite Sertaneja. Vamos voltar lá para Monte Carlo, lá tem o Gelson Gomes, tá ligadasco, chegando agora com a gente aqui no programa também, né, meu amigão? Olha, o meu abraço vai pro Bidu. O Bidu diz que estão lá em São Joaquim, na filial da Cooper Campos. Alô, São Joaquim, muito frio por aí, meus amigos. Na filial lá da Cooper Campos, estão para descarregar lá. E estão ouvindo a gente, né? Uma música para a galera do grupo GMC Motoras, da Cooper Campos. Um abraço para todos aí, meus amigos. Sejam bem-vindos aqui no nosso programa. Bom retorno aqui para Campos Novos, tá, Bidu? Para você e toda a galera do GMC Motoras da Cooper Campos. Quem tá saboreando uma janta espetacular, sabe o que que é polenta com molho de galinha? Meu Deus do céu! É o meu amigo, esse tá com a gente aqui, o Clodo Nascimento, o Clodo Pintor. Um abraço, Clodo! Eles estão lá na casa do pai, o Caju. Oi, Caju, boa noite, hein, amigão? Eles estão filando uma boia lá juntamente com o amigo Celso Geller, o sobrinho Carlos, a Luana, a Denise, a Sofia, a dona Maria Inês, isso. E tem uma polenta lá com galinha caipira. Meu Deus, isso é bom apetite aí pra todos. Valeu, meu amigo Clodo, um abraço pra você, Caju, bem-vindo, Celso Geller, toda a moçada por aí, o nosso carinho especial aqui da cultura. 20 mais 34. Ah, vou mandando um alôzão, isso, mais uma vez lá pra dupla apaixonada, que no próximo dia, tá longe, mas chega já, né? A terceira domingueira da dupla apaixonada, 12 anos juntos, né? Fazendo os fãs felizes aqui, né? No domingo, dia 11 de outubro, né? Início, já vai começar às 11 horas, tem uma festa graúda lá. Às 11 horas vai ter missa ao vivo, nessa programação com a dupla apaixonada. Vai ter almoço ao meio-dia, né? Matinezão a partir das 14 horas. E vamos ter a presença aqui dos nossos amigos lá de Capinzal, nossos parentes lá também, né? Do grupo Lembranças, Bernardo e toda a sua turma estarão aqui em Campos Novos, aí no Clube 7 de Setembro. Animando lá no Clube 7 de Setembro, animando grande baile, né? Isso, vão estar presentes com a gente aqui, né? Pela primeira vez aqui em Campos Novos, Grupo Lembranças lá de Capinzal. Valeu, moçada. Vamos trazendo aí na sequência aqui do programa mais sucesso pra você que está curtindo o nosso Noite Sertaneja. Ah, quero mandar um alôzão lá pros nossos amigos lá da linha Bonitinho, lá em Joaçaba. A Lourdes e o Moacir estão com a gente ouvindo o nosso programa. Alô, Lourdes! E especialmente pro Moacir. O Moacir ontem esteve de aniversário e ontem eles nos participaram aqui do programa. Estavam fazendo a festa lá, né? Então, a homenagem da Lourdes e do filho Leonardo. Estão homenageando o Moacir, que ontem esteve de aniversário. E a nossa homenagem aqui, Moacir, também. Um abraço para você, felicidades, que Deus continue te iluminando, te dando muita saúde, muitas alegrias e muitos anos de vida, né, Moacir? Um abração pro amigo aí, obrigado a Lourdes, a você, o Leonardo, enfim, a toda a moçada por aí, a família toda, o nosso carinho aqui da cultura. E vamos trazendo mais sucesso. Tem participação do Zezé e Luciano nessa música. Conexão. Do Tião Carreiro e Pardinho. Gente.

0: 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Hora certa.
1: 8h47.
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0: É, tá chegando no final aqui o nosso Noite Sertaneja. 8 minutinhos nos separando das 21. Agradeço aí ao Super Lucas que esteve com a gente aqui no nosso Noite Sertaneja. Agradeço especialmente a você que participou aqui do nosso programa. Continua ligado conosco. Quero deixar aquele abraço especial, né? Mais uma vez um abração pro Bidu e toda a moçada aí da Cooper Campus. Pessoal que estão sintonizados com a gente aqui no, na programação do nosso Noite Sertaneja. Estão lá em São Joaquim, esperando para descarregar lá. E daqui a pouco voltam também, né? Isso mesmo. Ou amanhã, quem sabe, né, meu amigo? Um bom retorno aí para todos. Quero mandar um abração pro nosso amigo, eu sei que lá do Rio Grande, pelo código de área aqui, é o 54. E é o meu amigo Aurélio de Rossi. Aurélio, lá do Rio Grande, amado, tá ligado com a gente. Eu não sei de que localidade aí, mas ele tá lá, no Rio Grande, amado, lá ouvindo o nosso programa. Aurélio de Rossi, um abração, amigo. Obrigado aí pela companhia. Também um alôzão aqui pro Serginho Poster aqui na última participação aqui
1: família
0: do nosso
1: Rádio
0: Noite.
1: Cultura, tudo certo com vocês? Aqui é o Cordinho de Campos 9. Pode rodar uma música bem boa pra nós e do Chitãozinho, Chorão e Pago Dobrado e ofertando a programação que pra toda minha.
0: Oi, desculpa. Deu uma brecada aqui agora, sim.
1: Família, lá pro seu Jair Bresciano e pra toda a família, lá pra dona Maria, pro seu Darcy, lá pro seu Rodrigo, pra dona Débora e pra aquele povão da Bela Vista aí, e pra nossa galera do Tapetão Preto, do Mânica aí, lá pros mecânicos aí, lá pro seu Bochecha, pro seu Zariguinho, lá pra postinho pro seu Gordo aí, lá pra Dani, pro Paulo Sérgio, pra dona Vitória, pra dona Maria Liz aí, e lá pro seu Everaldo Gerval aí, e lá pro seu Nelson Cruz aí. Um forte abraço pra vocês e tudo é bom.
0: Valeu, amigo. Obrigado aí pela companhia com a gente aqui no programa. Valeu, meu amigão. Um abraço a todos aí. Fiquem todos com Deus e a proteção de Nossa Senhora Aparecida. Boa noite, Campos Novos. Boa noite, nossa grande e querida região. Amanhã tem mais e eu te espero às 19 horas na sexta-feira com mais um Noite Sertaneja. Já já tem a Voz do Brasil.

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1: Está no ar a Voz do Brasil. As notícias do governo federal que movimentaram o país no dia de hoje.
2: Olá, boa noite.
3: Boa noite para você que nos acompanha em todo o país.
2: Quinta-feira, 24 de setembro de 2026.
3: Vamos aos destaques do dia.
2: Segurança Pública.
3: Operação investiga suspeita de ocultação de patrimônio e lavagem de dinheiro na compra de distribuidora de combustíveis. Luana Karen.
4: O objetivo da operação é desvendar a utilização de estruturas complexas de lavagem de dinheiro e ocultação de patrimônio no setor de combustíveis.
2: Tráfico de pessoas é crime.
3: E você sabe como identificar e combater esse tipo de ação?
2: Conversamos sobre o assunto com o diretor de migrações do Ministério da Justiça e Segurança Pública, Victor Semple.
3: Ele fez um alerta para formas de aliciamento, sinais de risco e medidas de prevenção e proteção.
5: É sempre bom a gente desconfiar daquela oferta de emprego no exterior, sem maiores detalhes, aquela questão do dinheiro fácil, né? Não existe dinheiro fácil.
2: Memória do Brasil ganha vida com a recuperação de imagens históricas.
3: Cinemateca abre as portas do passado e permite a visita pela internet. Gabriela Noronha.
6: Pesquisadores estão digitalizando mais de 180 mil rolos de telereportagens e cinejornais da TV Tupi, a primeira emissora de televisão do país.
2: Hoje na apresentação da Voz do Brasil, eu, Mariana Jungmann e Luciano Seixas.
3: E acompanhe a gente ao vivo, acesse radiogov.ebc.com.br ou o canal Gov na sua TV aberta.
2: Foi deflagrada hoje mais uma fase da Operação Carbono Oculto.
3: O objetivo é investigar conexões financeiras e estruturas utilizadas para crimes de lavagem de dinheiro ligados ao setor de combustíveis.
2: Estão sendo cumpridos mandados de busca e apreensão em 7 estados do país.
4: A terceira fase da Operação Carbono Oculto cumpriu mandados de busca e apreensão em endereços vinculados a 13 pessoas físicas e 19 pessoas jurídicas em São Paulo, Espírito Santo, Goiás, Mato Grosso, Minas Gerais, Rio de Janeiro e Santa Catarina.